0: seu momento. Obrigada pela sua sintonia e continue com a gente, porque o intervalo é rapidinho e daqui a pouco tem mais.
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3: O ano era 2002, o início de um novo milênio, e a FIFA queria uma identidade futurista para a primeira Copa do Mundo na Ásia, sediada em conjunto por Japão e Coreia do Sul. A cantora escolhida foi a americana Anastasia, conhecida por sua voz absurdamente poderosa e seus óculos coloridos que ditavam moda. Ela lançou Boom, uma faixa que mistura pop rock com uma batida eletrônica frenética, a cara das pistas de dança daquela época. Enquanto Anastasia cantava sobre a explosão de energia do futebol, o Brasil vivia seu próprio boom de superação. Foi a Copa das Zebras, das camisas coladas e dos jogos de madrugada. Mas foi, acima de tudo, a Copa da Redenção de Ronaldo Fenômeno, que com o seu corte de cabelo cascão e os gols na final em cima de Oliver Kahn contra a Alemanha, carimbou nossa quinta estrela no peito. Diferente dos hinos anteriores, Boom não apostava em ritmos tradicionais ou corais locais, mas sim no som sintético e globalizado dos anos 2000. Uma música enérgica, que serviu de combustível para o torcedor brasileiro enfrentar o fuso horário e celebrar o topo do mundo. Sinta a batida, aumente o som e relembre o hino oficial da Copa de 2002. Com vocês, a voz marcante de Anastasia. Boom!

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1: Noite Educativa rolando por aqui e você já sabe que a trilha sonora é por nossa conta no seu rádio. Agora eu te deixo com essa parceria boa entre Nando Reis e João. Sim,

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1: Os cantores e compositores Guilé Silveira e Jerry Espíndola se apresentam nos dias 25 e 26 de julho no Teatro Paiol. O espetáculo Dois Lados de um Rio reúne composições autorais inspiradas nas paisagens e na cultura do Mato Grosso do Sul, promovendo um encontro entre gerações da música popular brasileira. Jerry Espíndola é um dos principais nomes da música sul-mato-grossense, com mais de 40 anos de carreira. Já Guilé Silveira, mineiro radicado no Paraná, desenvolveu parte de sua trajetória artística no Centro-Oeste. Os ingressos estão à venda pela plataforma Compre no Zete. Sheila Pessoa para a Noite Educativa. Música.

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0: Luciana Mello fechou a sequência aqui na Noite Educativa com Olha Pra Mim. Se a música é boa, a gente roda pra você. Continue sintonizado, porque daqui a pouco tem Amy Winehouse. É um instante só.
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Em casa, na estrada ou no trabalho. Obrigada por deixar a gente fazer parte da sua noite. Agora você fica com Amy Winehouse, Our Day Will Come.

0: Para fechar a minha participação de hoje, você ouviu Roberta Campos, Grande Hotel. Eu sou Marilena Chociai e esta foi a sua noite educativa. Continue com a gente porque tem mais música boa chegando com a Patrícia Armentano e o nosso samba. Eu volto amanhã, fique bem, uma boa noite.
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5: Boa noite, seja muito bem-vindo, seja muito bem-vinda ao nosso samba aqui na Educativa FM. E aí, tudo bem com você? Por aqui sou eu, Patrícia Armentano, e a partir de agora eu faço companhia para você com uma hora de muito samba sem intervalo e samba daquele que aquece a alma, sabe? E faz qualquer noite de inverno ficar mais leve. Se lá fora o frio aperta, aqui dentro quem esquenta o ambiente é o cavaquinho, é o pandeiro e as grandes vozes da nossa música. Então, chega mais aqui comigo, aumente o volume, prepara aí o seu café, seu chá, seu achocolatado ou aquele cobertor bem bom e vem comigo em Educativa, sua rádio, seu momento. A nossa primeira parada desta noite é com um dos grandes mestres do samba de raiz, viu? Almir Guineto, que revolucionou o gênero. Ele popularizou o banjo adaptado ao samba e ele deixou um legado de sucessos que atravessam gerações. Abrimos esta noite com um clássico cheio de romantismo. Vem aí, Mel na Boca.

0: E essa foi a primeira parte, né? A primeira seleção caprichada que a gente escolheu para você curtir essa uma hora do nosso samba. Acabamos de ouvir Zélia Duncan com Boca de Siri.
1: A atriz Angela Dipp traz a Curitiba, nos dias 25 e 26, o espetáculo Da Puberdade à Menopausa no Teatro Guairinha. Escrito e estrelado pela própria artista, o monólogo mistura humor, relatos pessoais para retratar as diferentes fases da vida da mulher, da adolescência à menopausa. Atriz, bailarina e escritora, Angela Dipp já trabalhou com diretores como João Falcão, Cacá Rossetti e Gabriel Vilela. As apresentações acontecem no sábado, às 8 horas da noite, e no domingo, às 7 horas da noite. Os ingressos estão à venda pela plataforma Disque Ingressos. Sheila Pessoa para a Noite Educativa.
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0: O samba tem esse poder, né? Ele transforma o silêncio da noite, ele transforma aquele cansaço de um dia todo em uma boa companhia. E, claro, deixa a gente mais relax, não é? Tem muito mais vindo por aí. Você vai ouvir agora Dudu Nobre, A Grande Família. Música.

0: Quem cantou agora por aqui foi Roberta Sá com a música Pressentimento, fechando muito bem este bloco, hein?
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0: Olha o quanto frio toma conta aí das ruas de Curitiba. O samba segue aquecendo os nossos corações por aqui. Vem junto com a gente até as 11 da noite. A Educativa, sua melhor companhia, traz muito samba pra você. Agora, Partideiros do Cacique, vamos ouvir Loucuras de uma Paixão.

0: fechando muito bem essa sequência, Brejeiras. Mas quem disse que eu te esqueço? 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
2: O secretário-geral da Organização das Nações Unidas, Antônio Guterres, fez um alerta sobre o avanço da inteligência artificial. Segundo Guterres, a tecnologia evolui em ritmo acelerado e precisa de regras globais para garantir um desenvolvimento seguro e responsável. Ele também chamou atenção para os riscos da exposição de crianças às ferramentas de IA. O tema é debatido no Diálogo Global da ONU sobre Governança da Inteligência Artificial, que reúne especialistas e autoridades para discutir formas de reduzir os riscos e ampliar os benefícios da tecnologia. Guterres destacou que, se bem utilizada, a inteligência artificial pode acelerar o desenvolvimento e reduzir desigualdades. Sheila Pessoa para a Noite Educativa.
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0: E roda de samba boa é assim, igual a que a gente está fazendo, né? Quando a gente percebe, o tempo voou. Ainda temos música da melhor qualidade, até daqui a pouco, hein? Às 11 da noite. Curte aí, Toninho Gerais, Mais Feliz.

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0: E assim a gente chega ao fim de mais uma edição do nosso samba. Acabamos de curtir Tereza Cristina, nem ouro, nem prata. Muito obrigada, viu, pela sua companhia nessa noite. Espero que essa seleção, né, de grandes nomes clássicos do samba tenha deixado aí o seu restinho de terça mais leve, mais acolhedor e mais tranquilo. Na próxima terça, às 10 da noite, tem novo encontro marcado aqui comigo, tá? Cuide-se aí. Até lá, né? Aqueça o seu coração. Tá frio, é inverno. A boa música da Educativa ajuda a aquecer. E que não falte um bom samba na sua vida. Bom descanso aí, hein? Bom meio da semana que tá chegando aí pra gente, tá? Tchau.
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3: Que bom lhe encontrar aqui coladinho na Educativa 97.1 FM. Você que é a pessoa mais importante, pois é pensando em você que o nosso programador escolhe com todo carinho as músicas que vão tocar mentes e corações na madrugada da Educativa. Eu sou Tobias de Santana, espero que esteja tudo bem com você, agradeço a sua nobre companhia e juntos vamos passear nas ondas do rádio, esse nosso parceiro de todas as horas. Vamos iniciar nossa caminhada com ele, Lobão. Essa noite não.

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0: Participação especialíssima de Jorge Versilo, o Reino das Águas Claras.
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0: Quem chega agora é Kleb Nori com Ligeiro.

0: Você curtiu Como 2 e 2 com Alexandra Scott.
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0: Agora é a vez de Planta e Raiz, a dois passos do paraíso.

0: relembramos o clássico Pintura Íntima com a banda Kid Abelha.
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1: Agora é a vez de Roberta Sá com Pelas Tabelas.

0: Esse foi Orlando Moraes, Cruzando Raios.
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0: Madrugada Educativa, música boa na madrugada. Eu sou o Tobias de Santana, seguindo com você até às 7 da manhã. Agora vamos com Leone, Garotos 2.

0: Madrugada Educativa trouxe Gilberto Gil, a novidade.
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0: Você fica agora com o Baile de Ilusão, Céu.

0: Você curtiu Agudo Grave com Zélia Duncan.
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0: Madrugada Educativa trazendo o voo do besouro com pouca vogal.

0: Esse foi Beto Guedes com Lágrimas de Amor.
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0: 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O filme Os Três Porquinhos, em que aparece o Lobo Mau como grande vilão, é de 1933. Mas, muito antes do filme, a historinha já existia. O clássico Chapeuzinho Vermelho também é muito antigo, anterior à publicação de Charles Perrault em 1697. E o Lobo Mau, famoso em tantas tramas, apareceu muito também nas produções da Disney, como nas revistas em quadrinhos do Mickey, mantendo sempre a sua fama de mal. Mais antigo ainda é o assédio, a provocação, o bullying. Numa escola carioca, um menino que, por ter crescido muito, usava apenas uma das alças do macacão, semelhante ao malvadão das revistinhas, logo foi comparado ao vilão e não teve jeito. O apelido pegou no Lobão. Nossa boa lembrança de hoje. João Luiz Wurdenberg, filho, o nosso Lobão, começou a tocar numa bateria de um primo seu, na casa da avó, com apenas 3 anos de idade. Depois, conheceu o violão. Sua mãe tocava piano e seu pai tocava a vida como mecânico, honrando a tradição automobilística da família. Ambos rechaçavam a hipótese do filho ser músico. Desejavam que ele, através de um pistolão, se tornasse funcionário público, o que soava como insulto para Lobão, cuja proposta lhe enchia de vergonha. Com 14 anos, foi sondado pelo produtor Rick Ferreira, quando Secos e Molhados gravava o segundo disco, para ser baterista da banda, mas a mãe do jovem Lobão não autorizou. Com 16 anos, não teve mãe que impedisse. Foi baterista da atriz e cantora Marília Pêra, tendo Nelson Motta como tutor. Na sequência, muita coisa aconteceu, com destaque para a banda Vímana, que Lobão integrou com Lulu Santos, Hit, Paulo Simas e Fernando Gama, além da participação do ex-IES Patrick Moraes. Teve também a banda Blitz, da qual é fundador e deu o nome, até pintar o seu primeiro disco, Cena de Cinema. Depois, seguindo na luta, veio Ronaldo Foi pra Guerra, trazendo as canções Corações Psicodélicos e Me Chama. O álbum Rock Errou revelou os sucessos Revanche e Noite e Dia. Vida Bandida trouxe o hit homônimo Vida Louca Vida e Rádio Blá. E outros tantos sucessos vieram nos álbuns e trabalhos seguintes. Lobão é atento, tem memória privilegiada, por vezes polêmico, costuma ter opinião sobre todos os temas e paisagens que observa na caminhada da sua frenética vida. Também por isso, concede ótimas entrevistas, não economizando nas respostas. Aliás, muito ao contrário, responde com generosidade às indagações, mas mesmo assim fica a impressão de que muito mais existe para ser dito, para ser revelado. A constatação vem, por exemplo, das entrevistas que ele concedeu ao jornalista André Molina para o livro O Divã do Rock Brasileiro. Ao Papo Educativa, da 97.1, que tive a honra de participar com Molina e Cris Castilho. E em outras que assisti, como a do canal Ticaracati Cast, Inteligência e Papo com Clê, fontes importantes para esse registro. Lobão domina o palco, envolve o público,

e coleciona apresentações memoráveis como a que marcou o Festival Hollywood Rock de 1990. Além dos ótimos shows, teve o prazer de ver músicas suas interpretadas por grandes artistas como Cazuza, de quem foi amigo, Marina Lima, com quem tocou no início da carreira, e João Gilberto, grande gênio da bossa nova. Sua arte e competência resultaram em reconhecimento como Grammy Latino, conquistado com o acústico ao vivo MTV. A vida de Lobão rende alguns filmes, de gêneros variados: policial, drama, mistério, ação, terror, comédia, romance, mas o melhor de todos seria, sem dúvida, um musical. Diagnosticado com nefrose, passou por um rigoroso tratamento e sobreviveu. Mas os cuidados obsessivos de sua mãe, as limitações, proibições, tudo deixou marcas e consequências. Assim como as turbulências familiares e as trágicas perdas dos pais. Muitos dos seus posicionamentos desagradam, ora uns, ora outros. Algumas declarações de tão sinceras costumam expor um Lobão sem cortes, sem censura. No programa Provocações, TV Cultura de São Paulo, em 2001, do saudoso Antônio Abujanra, Lobão esclareceu que o artista existe para provocar sensações e reflexões, sendo uma espécie de traidor. E que isso não deixa de ser um processo doloroso, isso de dar a cara à tapa. Mas afirmou que esse é o seu habitat. No mundo da fantasia, a função do lobo é fundamental para a compreensão da moral das histórias. No mundo real, se o próprio Lobão revela as intenções, tudo fica mais fácil de se compreender. Eu sou Tobias de Santana, vamos ouvir Lobão e uma música sua criada numa fase difícil que atravessou, sem telefone, sem a mãe, sem luz. Me Chama, Lobão.

0: presença marcante de Paulinho Mosca interpretando a sua criação Quantas Vidas Você Tem.
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2: Observe estes tropeços da língua. Haviam muitas pessoas, em vez de havia muitas pessoas. Fazem 3 semanas, em vez de faz 3 semanas. Passou-me desapercebido, em vez de passou-me despercebido. Prefiro mais chá do que café, em vez de prefiro chá a café. Sabe como se chama esse erro tão comum na língua falada e escrita? Chama-se solecismo. A propósito, evite estes solecismos. Não lhe conheço, em vez de não o ou a conheço. A gente vamos embora, em vez de a gente vai embora. Nós demos tudo de si, em vez de nós demos tudo de nós. Tu escrevestes a carta, em vez de tu escreveste a carta. Aluga-se casas, em vez de alugam-se casas. Vendas a prazo, com crase, em vez de vendas a prazo, sem crase. Pretendemos agora prosseguirmos em nossa luta, em vez de pretendemos agora prosseguir em nossa luta.
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0: Madrugada Educativa, música boa na madrugada. Eu sou o Tobias de Santana, seguindo com você até às 7 da manhã. Agora quem chega é Alexandre Carlo. Deixa que o amor envolve.

0: Você ouviu Da Cor do Pecado, com Luciana Mello.
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0: Hora e vez de Zizi Posse com Asa Morena.

0: Você ouviu A Noite Sonhei Contigo, com Paula Toller.
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0: Madrugada Educativa, trazendo chocolate com crioulo.

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0: Essa foi a participação de Ana Vilela, Trem Bala.
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0: Agora quem chega é Leila Pinheiro com Bessame.

0: Você ouviu o Compasso da Contradição com Ana Carolina.
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0: Bela recordação, agora quem chega é a Melinha com Espumas ao Vento.

0: Essa foi Gal Costa, Palavras no Corpo.
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0: Agora você ouve Acho, com Carlos Careca.

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0: Madrugada Educativa, com a presença de Gilberto Gil, que interpretou Esperando na Janela. E assim, finalizamos o nosso passeio pela madrugada na Educativa 97.1 FM. Sempre um prazer ter a sua nobre companhia para curtir música de qualidade aqui na Educativa. Eu sou Tobias de Santana, deixando você sempre em ótima companhia. Vem aí Eureka e logo a seguir, não dá para perder, o Jornal Paraná Agora, primeira edição. Temos um encontro marcado hoje à meia-noite para um novo passeio musical na madrugada. Um ótimo dia para você e um fraterno abraço.
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4: Olá, chegamos! Eureka no Rádio, sempre tratando de questões ligadas ao ensino. Senhores, hoje quarta-feira, dia 8 de julho. Professor Toniolo, você sabe quantos dias se passaram?
5: Desde o início do ano? Não sei. Mas já passamos da metade do ano.
4: Não, faz tempo. 28ª semana, mas eu quero saber quantos dias, professor Osvaldo. Você me pergunta?
5: Mas é você que nos dá
6: essa informação. Não, eu te pergunto para você dizer, não é agora eu ficar dizendo. Qual é a tua? E olá, antes de tudo. Olá. Muito bem, cidadão. Muito bem, cidadão. Muito bem. Por falar em olá e não estar aqui, em estar lá ou acolá, né? Tá faltando alguém?
7: Não.
6: Não, não, realmente não, também não percebi. Meu diretor, percebeu a falta de alguém, meu diretor?
8: Sim.
6: Então, pô, diretor, brincadeira.
4: Senhores, deixa eu só fazer um comentário rápido aqui de uma coisa que me aconteceu em sala. Semana anterior, eu esqueci desse relato, mas é importante para os pais isso. Eu sempre faço questão de levar um livro para mostrar para os alunos em cada aula. Pelo menos no terceirão eu faço isso. E na semana passada eu levei um jornal e dizendo, olha, essa matéria do jornal aqui, ela é importante, até pensando numa redação, porque tem argumentos de autoridade. E eu fiquei espantado que ninguém naquela sala tinha um dia folhado o jornal. E uma pessoa ainda, não vou dizer se é uma aluna ou aluna, ela falou assim, nossa, como é grande essa folha, não é ruim de mexer nisso para ler. Eles nunca tinham folhado um jornal.
6: Quer dizer, o jornal impresso virou um bicho estranho.
4: Muito estranho.
6: Muito estranho.
5: Pô, alunos de 16, 15 anos.
6: Sim, porque hoje o jornal impresso, onde é que você encontra o jornal impresso?
4: Não, realmente
6: você
4: não tem.
6: Você tem hoje ele ali na
4: mas
6: mídia
4: me assustou
6: e tal.
4: Mas né, na, o na... que tem nesse sentido aí.
5: É, mas hoje os jornais impressos são jornais menores mesmo,
4: sim,
5: né?
4: Sim. Não, eu levei a Folha de São Paulo. Ele está ainda no formato...
5: antigo.
4: No formato antigo e...
6: mas é muito
4: para eles foi estranho. Isso me assustou. Eu não sei qual o resultado vai ser.
6: Além do que, mesmo que ainda tenha, muito poucos deles pegam para olhar.
5: Exato.
6: Pouquíssimos deles pegam para olhar. Acho que nenhum.
5: O que me impressiona também é por ser em Curitiba. Por tratar de alunos que nasceram, a grande maioria em Curitiba.
4: Uma cidade que já teve jornais, né? Hoje não tem nenhum mais.
5: Não, o Curitiba é uma das capitais com mais... maior número de jornais impressos em circulação. Lembre aqui quantos jornais.
4: Tem jornal do ônibus, por exemplo. Né?
5: Jornal do ônibus, daí tinha a Tribuna, o Estado.
6: Tem jornal de bairro,
5: Olha, né? A indústria.
6: Tem agora o jornal do ônibus.
5: É, mas esses jornais são pequenos. Agora, aqueles jornais tradicionais, existiam em circulação um grande número de jornais. E assinava-se, né? Eu me lembro, no colégio a gente assinava justamente para deixar...
4: E ficava lá embaixo, os alunos folhear. Mas então, me assustou essa cena. Fiquei pensando que ela estava brincando comigo. Não, eu nunca tinha pego o jornal. Falei, então tá bom. Para mim foi uma situação do tamanho do buraco que está existindo entre
6: exato. Essas e se gerações. Vocês pensarem, senhores, em pouquíssimo tempo. Em pouquíssimo tempo.
4: Do nada.
6: As coisas estão... Bom, essa sociedade em que a gente está vivendo, né, esses tempos líquidos, como coloca o Bauman, né, quer dizer, esses tempos líquidos em que tudo é muito rápido, tudo se deixa passar muito rápido, nada permanece, né, quer dizer, tudo isso é extremamente interessante.
5: Mas eu acho que vocês devem ter passado por isso numa pesquisa, vocês moravam em Toledo, mas aqui nós precisávamos de uma pesquisa em jornal. Para não ter que comprar o jornal, nós íamos à biblioteca pública.
4: Sim,
5: e
4: sim.
5: E aí tinha uma sala com todos os jornais, mas eram muitos jornais. Eram vários jornais aqui em Curitiba.
4: Não, ainda tem na biblioteca pública. Você vai lá para você folhear jornais. Tem, mas não naquele ritmo que nós tínhamos antes.
5: Nossa.
4: Porque não tem mais tantos jornais impressos. Mas para mim foi um susto. Eu fiquei olhando
6: para aquilo. É surpreendente.
4: Falei, caramba.
6: A gente não para para pensar nisso.
4: Em outras salas tinha um outro aluno que tinha já folheado um jornal. Mas dela pegar e ler a manchete foi bem estranho. Falando... Em testemunho ocular da história, você usou um poder nessa data.
6: Senhores, nesta data, em 1947, vamos ver a música que o nosso diretor vai colocar. Olha, lá vem o Brasil descendo a ladeira.
4: Nesta data... Não, foi semana passada.
6: Em 1947, né, nasceu Moraes Moreira, grande músico brasileiro, né, cantava maravilhosamente bem também, né, e ele fazia uma mistura nas músicas dele de rock and roll, samba, choro, frevo e baião. Como músicas como essa, Lá Vem o Brasil, Descendo a Ladeira, né, que parece interessante. Bom, deixa pra lá. Vamos esquecer o jogo, né? Vamos esquecer o jogo. Preta Pretinha, O Mistério do Planeta, e aí vai algumas das músicas sensacionais desse nosso compatriota Moraes Moreira.
5: Entrou na história da música.

0: grande personagem que deve ser lembrado, e suas músicas sim podem ser cobradas em Enem, vestibular e tudo mais. Senhores, fechamos a conta?
1: Fechamos.
0: Vamos ver se amanhã o professor Marlos participa por telefone.
1: Vamos tentar, né?
0: Grande abraço a todos, Eureka no Rádio.
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0: Olá, um bom dia para você que já está com a gente aqui na TV Paraná Turismo.
1: E bom dia para você também que nos acompanha pela Rádio Educativa 97.1 FM e 630 AM.
0: Bom, você que já está sintonizado com a gente aqui, já sabe, né? Hoje amanheceu bem gelado o clima em todo o Paraná. E a gente vai fazer contato com o repórter André Molina. Ô Molina, conta pra gente onde que você está e fale como está a temperatura e a movimentação por aí. Olha, dá pra ver que tá bem frio, inclusive o lago do Parque Barigui atrás de você, né? A gente percebe um nevoeiro aí atrás. Bom dia!
2: Bom dia, Patrícia, a todos que nos acompanham aqui no Paraná Agora, primeira edição. Pois é, muito frio aqui no Parque Barigui, agora 2 graus, a temperatura bem baixa. A sensação, eu vou dizer que parece que está bem mais baixa a temperatura, estou com as mãos tremendo aqui, bastante frio, mas olha que mesmo com frio, o curitibano, ele vem para o Parque Barigui, vem caminhar, vem fazer exercício. Tem até gente aqui que está com shorts curto, mas está com um casaco, está com uma blusa, e as capivaras aqui do meu lado encolhidas. Realmente muito frio aqui no Parque Barigui, e que pegou as pessoas de surpresa, né? Houve uma mudança brusca de temperatura. Quem guardou o casaco achando que os dias mais a menos fossem continuar, teve que tirar do guarda-roupa os agasalhos, né? E tem que tomar algumas precauções aí, né? As pessoas devem se agasalhar, né? Às vezes a gente acha que não tá tanto frio porque começou a semana com um pouquinho de calor, mas a temperatura hoje durante o dia deve permanecer assim, podendo chegar até no meio da manhã, que vai esquentar um pouquinho, até uns 7 graus. E se estiver ventando, as pessoas que estão andando realmente têm que estar bem agasalhadas. E vale dizer que aqui em Curitiba, nesta noite, a Fundação de Ação Social, com a chegada de mais essa frente fria, reforçou os serviços de abordagem e acolhimento de pessoas em situação de rua, serviço que deverá se manter esta noite. E onde tiver neblina, vale também os motoristas terem muita atenção para os riscos de trânsito, diminuir a velocidade, e também é preciso tomar cuidado com a saúde. Os médicos aí alertam, é bom se agasalhar. Então é isso, né, Patrícia? Bastante frio aqui no Parque Barigui, eu com as minhas mãos tremendo, as capivaras encolhidas, mas as pessoas que estão se exercitando, dá para ver aí que tem alguns até que estão de shorts, né? Fazendo exercício e se aquecendo. Eu deixo com você aí, Patrícia, eu espero que esquente um pouquinho durante o dia, porque realmente está muito frio.
0: É isso aí, Molina, vai tomar um cafezinho aí para você se esquentar. Quanta gente ali no Parque Barigui aproveitando essa manhã gelada, né, gente? Olha só, bom dia para você que está chegando agora aqui. Que gelo que tá nessa quarta-feira, né? Vamos já falar do tempo, então, já que o Molina trouxe aí, né, o frio que tá lá fora no Parque Barigui, vamos saber como fica o nosso clima. Bom, hoje tem um frio para cada município, viu? E para cada um dos paranaenses. Em algumas cidades, os termômetros podem ter atingido mínimas próximas ou igual a 0 grau, gente. Isso mesmo. A gente vai acompanhar ao longo do dia nos boletins do CIMEPAR e trazer aqui na TV Paraná Turismo. O sol aparece e os termômetros podem até subir. Haja imunidade, hein? Haja saúde para nós aqui. Vamos conferir mais detalhes dessa quarta-feira em nosso mapa. Vamos ver então como está o meio da semana. A gente percebe a presença do sol, né, em todo o estado. Olha só, vamos começar pela região norte. Londrina e Maringá estão aí com o mesmo cenário nesta manhã de quarta-feira. Temperatura mínima de 7 graus nas duas cidades. A máxima vai chegar aos 21 graus. Percebe aí? A amplitude térmica é bem grande, né? Por quê? Porque tem sol. Então o sol vai ajudar a aquecer aí, né, as duas cidades. Londrina terá um dia ensolarado. Que bom, né? Pelo menos aquela aquecida. Vamos já descer do norte para o centro-sul, que a gente tem aí normalmente principalmente, né, essa região aqui do Centro-Sul, do Sul aqui que faz fronteira com Santa Catarina, que são regiões mais frias aqui do estado do Paraná. Guarapuava também terá um dia de sol, temperatura mínima na casa dos 3 graus. E com o sol vai esquentando, então, ao longo do dia e vai chegar na máxima de 19 graus. Também não tá ruim, né? Vai esquentar por lá. Vamos pegar aqui o extremo do nosso estado, região oeste, Cascavel, um dia com bastante sol e essa permanência do sol também vai ajudar, então, a esquentar o dia. Cascavel com temperatura mínima de 5, máxima 18 graus na região de fronteira. Foz do Iguaçu não é muito diferente, vai estar um pouquinho mais aquecida hoje. Mínima de 6, máxima de 19 graus. Do oeste, vamos para o outro canto aqui, região leste. Olha a capital paranaense aqui, ó, Curitiba, com possibilidade de bastante sol. O amanhecer, apesar de gelado, começou bem bonito, viu? Se você for dar uma espiadinha aí na janela, a gente já vai fazer, inclusive, nosso giro de câmeras para você acompanhar. Tá um amanhecer bem bonito. E já diz aqui, ó, o Cimepar, temperatura mínima de 6, máxima vai chegar aos 19. Ponta Grossa, pouquinho mais fria, mínima de 5, máxima de 18. Também um dia com bastante sol. E o litoral também não será diferente. Sol iluminando Paranaguá, temperatura mínima de 9, máxima de 19 graus. Já deu uma olhadinha aí na sua janela? Então vem junto com a gente. Vamos dar aquele giro para você conferir como está a temperatura neste momento, às 7 horas e 8 minutos, em algumas cidades paranaenses. A gente já mostra aqui na tela da TV Paraná Turismo, Foz do Iguaçu. Você vê aí Foz já correndo o dia por lá, hein? Às 7 e 8. Temperatura tá bem baixinha, tá frio, 5 graus, mas a gente percebe lá no fundo do horizonte, ó, o céu já aberto e indício já do sol querendo aparecer. Aí é a avenida que tá chegando, é bem na aduana, então o trânsito já tá parando, ó. Pessoal que vai pela BR-277 já cai aí na avenida que leva à aduana, e aí nesse bairro onde está a aduana, ó, tá assim nesse momento. Os caminhões ali parados, aguardando para atravessar aí a fronteira, a mesma coisa, os carros também, né, gente? É economia, turismo de compras em Foz. Do oeste, vamos para o outro ponto do Paraná. Leste, você vê agora aí que belo amanhecer em Guaratuba. É, não se engane, tá frio, 10 graus em Guaratuba, mas olha que dia lindo que tá começando por lá também. O sol já dando as caras, iluminando lá no fundo o Morro do Cristo, a bela Guaratuba, né? Saímos de Guaratuba, vamos para o norte do estado, aonde a gente já percebe mais quentinho, ou pelo menos com o sol já mais forte, viu? Londrina, neste momento, já tem um céu numa mistura de laranjado com amarelo, tá bem bonito, é o sol ditando aí a letra desta quarta-feira, 8 graus, tá friozinho na bela Londrina. Quero aproveitar e mandar, então, um abraço para você que é aí da região norte de Londrina. Obrigada pela sua audiência, pela sua companhia, é sempre um privilégio.
1: E com as temperaturas baixas, a preocupação também é com os animais. Em São José dos Pinhais, uma campanha está arrecadando roupas e cobertores para aquecer cães e gatos em situação de vulnerabilidade.
3: Estiloso com a roupinha que acaba de receber, este cãozinho já está todo quentinho e mais preparado para as baixas temperaturas. Fernandinho é um dos animais resgatados pela Ivana, que é protetor independente. Ele foi contemplado com a doação da campanha Aquece Pet, da Secretaria do Meio Ambiente de São José dos Pinhais.
4: O custo é muito caro de colocar roupa em todos os animais, principalmente os de rua, que a gente não pode recorrer, né? E eles estão vulneráveis a tudo. Então a campanha ajuda bastante a protegê-los do frio, da fome.
3: A campanha deve beneficiar ONGs, protetores independentes e animais em situação de vulnerabilidade. As doações podem ser feitas na sede da Secretaria Municipal do Meio Ambiente de São José dos Pinhais até o dia 31 de agosto.
5: A gente pede ajuda da população, tanto para fazer a doação aqui para a gente, e também se vê algum animalzinho na rua que está passando frio, né? Se sensibilize com a situação e vai lá dar uma cobertinha, aquecer, né, o inverno deles também, que é bem importante.
0: Olha aí, bacana participar, hein? Ajudar aí o pessoal, né, de São José dos Pinhais a cuidar dos cães e gatos, principalmente aqueles que não têm uma casinha, né? Normalmente são cuidados aí pela comunidade, tem que ajudar. Eles também sentem muito frio. E você aí, me conta, hein? O que achou dessa reportagem? Quero saber sua opinião, seu alô aqui pra gente. Registre a sua participação no nosso WhatsApp. WhatsApp aqui da TV Paraná Turismo, você pode mandar fotos, pode comentar, pode mandar um alô aí da sua região. Como é que tá o amanhecer por aí? Manda pra gente no 41-3331-7551. Se preferir, e também é bem fácil, tá? É, o QR Code, você aponta ali, ó. Aí no canto esquerdo da sua tela, abre a câmera do celular e coloca ali, já vai captar. Você vai cair com a nossa produção, inclusive nossa produção que já está trazendo mensagem aqui pra gente, né? Temos mensagem por aqui? É, nesse momento o pessoal está separando ali as mensagens, não deu agora. Mas assim que der tudo certo ali, né? Com o pessoal lá da técnica, lá dos bastidores, a gente traz aqui. 41-3331-7551. Estou aguardando o seu registro e quero saber aí, ó, tá tomando um cafezinho? Continue com a gente. Nós vamos até as 8 horas da manhã ao vivo, até as 7h30 aqui na TV Paraná Turismo. E após, em 97.1 FM.
1: As inscrições para o programa Universidade para Todos, o ProUni, do segundo semestre, seguem abertas até a próxima sexta-feira, dia 10 de julho. O repórter Vinícius Carrasco tem os detalhes.
3: O ProUni oferece bolsas de estudo integrais e parciais e de cursos de graduação sequenciais e de formação específica em instituições privadas de ensino superior. Para se inscrever, é necessário que o estudante tenha completado o ensino médio integralmente em escola da rede pública ou ter feito o ensino médio como bolsista integral ou bolsista parcial em instituição privada ou ainda mesclado o ensino médio entre escola pública e privada. Ter participado das edições do Enem, o Exame Nacional do Ensino Médio, de 2024 ou 2025, obtido no mínimo 450 pontos na média das 5 provas do Enem e não ter zerado na redação. Quem participou do Enem na condição de treineiro, antes mesmo, né, de ter concluído o ensino médio, não pode se inscrever para o ProUni deste ano. O resultado da primeira chamada será divulgado no dia 15 de julho na página do ProUni. A segunda chamada sai no dia 5 de agosto. Depois disso, os selecionados na primeira chamada precisam comprovar as informações de 15 a 24 de julho. Os da segunda chamada devem confirmar os seus dados entre os dias 5 e 14 de agosto. As inscrições devem ser feitas exclusivamente pelo site acessounico.mec.gov.br do Ministério da Educação.
0: A gente já segue com o nosso giro de câmeras. Quero te mostrar essa imagem. Olha só que lindeza. Direto aí de Paranaguá. Exatamente. Você está vendo Paranaguá aí na sua tela. Neste momento, 11 graus. E olha que interessante essa imagem. Lá no fundo, no horizonte, a gente já vê um céu amarelo com tons de laranja. E o sol, minha gente, já ali iluminando os prédios mais altos. Então, tem sol em Paranaguá. Nesta quarta-feira, são 7 horas, 15 minutos.
1: Do leste, vamos para o oeste. Agora vemos imagens de Cascavel. Cascavel vai amanhecendo, trânsito tranquilo nesse momento. A cidade que vai despertando no oeste do estado do Paraná. Este que é um oeste com uma força econômica pujante. Neste momento, 6 graus.
0: É, BR-277 ali, movimentada, né? Em Cascavel. Agora o assunto é oportunidade e a gente faz conexão com o repórter Vinícius Carrasco, que está na cidade industrial de Curitiba. Ô Vini, conta pra gente que iniciativa vai ser realizada com o início da manhã desta quarta-feira por aí. Bom dia!
6: Oi, Patrícia, bom dia a você, bom dia a todos que nos acompanham. Olha só, tem uma feira de empregos do setor da logística que vai ser realizada aqui na Rua da Cidadania, da Cidade Industrial de Curitiba, das 9 da manhã até as 2 da tarde. São 250 vagas oferecidas aí por 5 empresas, empresas de entregas, da área supermercadista, da área de distribuição de peças automotivas, do setor de alimentação corporativa, de recepção e construção,
3: empresas também da área de mão de obra terceirizada e limpeza, viu? Os candidatos podem participar de entrevistas de emprego direto aqui no local e já serem encaminhados aí para o processo seletivo de forma mais ágil, para ter chances maiores de contratação. Entre as principais oportunidades estão vagas para operador de empilhadeira, auxiliar de produção e auxiliar de logística. O atendimento vai ser realizado por ordem de chegada, mediante a distribuição de senha. Mas olha só, quem quiser se candidatar, tem que ficar atento, porque as senhas vão ser distribuídas até 1 hora da tarde, ou seja, 1 hora antes do encerramento das atividades desse processo seletivo, dessa grande feira de oportunidades. Os candidatos devem trazer os documentos pessoais, né, com foto, preferencialmente, currículo atualizado. Então a gente reforça, né? O Emprega Curitiba, com feiras de emprego no setor de logística, está sendo realizado hoje, das 9 da manhã às 2 da tarde, aqui na Rua da Cidadania, da Cidade Industrial de Curitiba. A distribuição de senha vai até 1 da tarde, né? Essa feira de emprego está sendo realizada na sala da Cine, aqui, né? Do serviço do Cine, o Serviço Nacional de Emprego. E a Rua da Cidadania fica na Rua Orlando Luiz Lamarca, número 438. Quem quiser mais informações pode consultar o site da prefeitura aqui da capital, curitiba.pr.gov.br, para ter mais detalhes. Patrícia.
0: China. Obrigada, viu, Vini, pelas informações aí. Você também vai tomar um cafezinho aí para se esquentar, pessoal que está na rua, né? Cafezinho sempre ajuda, né, gente? Agora são 7h17.
7: A noite dessa terça-feira foi histórica. A Catedral de Curitiba recebeu o coro oficial das celebrações litúrgicas do Papa. A reportagem é da Ana Lima e do Ivan Marcos.
8: As vozes que vieram da Itália trouxeram a música sacra à Catedral Basílica de Curitiba, aproximando os fiéis da tradição musical do Vaticano. A Capela Musical Pontifícia Sistina, o coro oficial das celebrações litúrgicas do Papa, teve a primeira formação no ano de 1471. O grupo que está no Brasil é composto por 19 homens, sendo 13 tenores e 6 baixos, além de 29 crianças. A regência do Monsenhor Marcos Pavan, nomeado em 2020 pelo Papa Francisco e mantido no cargo pelo Papa Leão XIV. O repertório apresentado reúne mais de 1.400 anos de tradição da música litúrgica da Igreja.
9: Nosso repertório é justamente esse das músicas que foram compostas para as celebrações do Papa, que vem desde a monodia litúrgica, o canto gregoriano dos primeiros séculos, até a música contemporânea, mas que, mesmo na evolução dos estilos, mantém uma coisa em comum, uma continuidade, que é aquela de servir a palavra de Deus e ser também um veículo de oração para os fiéis.
8: A missa, presidida pelo arcebispo de Curitiba, Dom José Antônio Peruso, faz parte das comemorações do centenário da Arquidiocese.
10: Cântico litúrgico nunca é canto de moda, mas sempre faz parte da linguagem de quem quer ir ao encontro daquelas expressões humanas e pessoais que conjugam esperanças, dores, amores, até temores.
11: Marca toda a comunidade católica desta arquidiocese, da cidade também, assim por dizer, no dom da vida, da graça e o sopro do Espírito Santo, do amor de Deus também que paira nessas pairagens acesas de Nossa Senhora da Luz, o dom da vida, o dom da graça e o apelo a todos à santidade em tempos difíceis como estamos vivendo, como os nossos, dilacerado por tantas coisas, a arte e a fé se unem e brindam a vida.
8: A catedral ficou lotada. Mais de 2.000 fiéis acompanharam a missa especial com participação da Capela Sistina.
12: É uma bênção estar aqui nesse momento e fazer parte de algo único aqui em Curitiba. Eu não sou daqui, eu sou de Uberlândia, então vou ver essa experiência, é muito especial. Principalmente quando a gente entende o tanto que a arte representa no espaço litúrgico e como ela colabora para a nossa experiência aqui.
8: O início da celebração estava marcado para as 18h30, mas Raquel chegou às 16h30 para garantir um lugar bem em frente ao altar e não perder nenhum detalhe.
13: A gente está sempre acompanhando o nosso Papa, né? E a gente assiste às missas, o Ângelus, né? A gente está sempre acompanhando. E a gente adora assistir o coro, é muito lindo, né? E ter essa oportunidade de assistir ao vivo é sensacional, né? Então a gente não podia perder essa oportunidade.
7: Essa foi a primeira vez que o coro oficial das celebrações litúrgicas do Papa se apresentou na América Latina. 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
0: E a Copa do Mundo, hein, gente? Segue, né? Mas hoje o Atlético Paranaense enfrenta um time argentino na Argentina. Assunto para o Edson Tomás.
14: Esporte.
0: Bom dia, Edson.
15: Tudo bem, Patrícia?
0: Tudo bem?
15: Bom dia a todos.
0: Frio?
15: Frio, bastante frio, e assim o Atlético vai encontrar um ambiente não propício, né? Porque futebol brasileiro é em baixa e a Argentina, que daqui a pouco a gente fala aí de Copa do Mundo, né? Passando para a próxima fase da competição. E normalmente, né, Brasil e Argentina, a gente nem fala que tem amistoso, né? Porque vai ser um jogo pegado, é de fato
0: a
15: um jogo...
0: A única coisa que não é amistoso, né?
15: É tudo menos amistoso, né? Então, assim, é um jogo em que o Atlético também busca ganhar um pouquinho de ritmo, porque daqui poucos dias volta a jogar pelo Campeonato Brasileiro. A partida acontece lá em Salta, na Argentina, dá mais ou menos aí 100 e alguma coisa de Buenos Aires, mas é um local em que o Atlético já jogou e já enfrentou o Boca Juniors em outras oportunidades. Talvez a mais emblemática de todas foi a vitória do Atlético em 2019, 3-0 na Arena da Baixada, com 3 gols do Marco Rubem, argentino, que joga inclusive lá no Rosário Central. Neste treinamento aí, o Atlético viajou ontem lá para a Argentina, com 26 jogadores, o Viveiros, atacante, e o Benavides, lateral direito, eles foram poupados, ficaram em Curitiba para ficar um pouquinho mais, um pouquinho melhor condicionado para voltar no Campeonato Brasileiro. No restante aí, o técnico Odair Helma vai poder contar com todos os jogadores, inclusive os contratados, o lateral direito Gilberto e também o Jorge Rivaldo, atacante colombiano. Então o Atlético vai com força máxima, exceção a esses dois que eu falei, o Benavides e também o Kevin Viveiros. Um bom teste, Atlético e Boca Juniors, 9 da noite hoje.
0: Pois é, hein? Jogão, né? Bom, todos os caminhos nos levam, então, para a Argentina. E é claro, não tem como a gente passar em branco e não falar do Messi ontem, né?
15: Pois é, o Messi ontem foi decisivo mais uma vez, embora, assim, tenha perdido mais um pênalti, né? E bateu muito mal o pênalti, bateu do mesmo jeito que ele errou contra a Áustria, ele errou ontem contra o Egito, né? Bateu cruzado do lado esquerdo do goleiro, a meia altura, mais ou menos o que o Bruno Guimarães fez contra a Noruega. E aí tem o choro do Messi no final da partida.
0: Emocionado, né?
15: Bastante emocionado pelo contexto do jogo, né? O Egito chega a fazer 2-0, tem a chance de matar a partida, e aí a Argentina volta para o jogo, um jogo também de muita reclamação de arbitragem. E contextualizando aqui, teve um gol anulado do Egito quando a partida estava 1-0, né? O Egito faz um contra-ataque, o VAR pinça lá uma falta no início da jogada, acaba marcando a falta para a Argentina, e anulando o gol. Aí depois o Egito faz 2-0, e tem algumas situações de faltas que não são dadas para a equipe do Egito, e sim para a Argentina. E aí a Argentina volta para o jogo no cruzamento do Messi, gol do Romero de cabeça, depois o belo gol do Messi também, fazendo 2-2. E aí sim a jogada que tem mais polêmica, que é um possível pênalti no atacante do Egito e depois um outro pênalti no Salah. E no contra-ataque desta jogada saiu o terceiro gol da seleção argentina. Enfim, um jogo em que teve todo o desdobramento aí de uma arbitragem um pouco ruim, mas mérito para a Argentina, que não desistiu do jogo, né? Diferente do Brasil, por exemplo, que dormiu depois do 2-0 da Noruega. A Argentina, a gente tem aí todas as questões, né, de muita rivalidade, mas a gente não pode deixar de dizer que eles não deixam de lutar até o último minuto, e foi o que aconteceu, embora o mundo torcendo contra a Argentina, mas a Argentina avançou, passou pelo Egito por 3-2 na partida de ontem.
7: E a gente tem que falar também da Suíça, né, que era a tua análise também, Edson.
15: Pois é, a Suíça, Gustavo, teve muita dificuldade com a Colômbia, hein? Acho que o adversário mais duro para a seleção da Argentina seria a Colômbia no confronto aí de quartas de final. Mas a Suíça sustentou o placar, principalmente na prorrogação, no jogo, no tempo normal, teve muito equilíbrio das duas equipes, muitas chances, mas a Colômbia muito próximo de fazer o seu gol. E depois do tempo normal, prorrogação de um jogo também bastante arrastado, e aí nos pênaltis brilhou o goleiro da Suíça, também competência ali dos jogadores da equipe da Colômbia, e lamentavelmente para nós sul-americanos, apenas a Argentina avançando na competição, a Colômbia fica de fora, teríamos Colômbia e Argentina, agora teremos Suíça e Argentina, mas também foi um jogo bem disputado, a Colômbia e Suíça, um jogo bem disputado, onde a Suíça teve aí a competência, principalmente do seu goleiro, para conseguir a vitória e passar também de fase nessa competição.
16: Fica mais fácil para a Argentina agora, você acha?
15: Eu acho que o adversário, como eu disse, seria mais difícil se fosse a Colômbia, né? Pela rivalidade sul-americana, pelo entender do futebol colombiano em relação à Argentina, e acho que a Colômbia seria um adversário um pouco mais difícil, sim, para a seleção da Argentina. Mas nesta Copa do Mundo tudo pode acontecer e pode também a Suíça ser uma seleção que dificulte aí para os argentinos nesta fase tão importante da competição.
17: Maravilha, hein, Edson? Bom, a gente segue acompanhando o Mundial hoje e, claro, também o jogo à noite, né, do Rubro Negro contra o Boca Juniors.
15: Pois é, só para deixar claro, então, as quartas de final ficaram assim, né, os jogos. A França vai enfrentar Marrocos, já tem jogo amanhã a gente fala um pouquinho mais da Copa do Mundo. França e Marrocos, a Inglaterra vai enfrentar a Noruega, a Inglaterra que passou pelo México, a Noruega que ganhou do Brasil. No outro confronto teremos, então, Argentina e Suíça, né, são esses os três jogos. E a outra partida, né, que define também Espanha e Bélgica. Espanha e Bélgica, tá aí, ó, para você. França e Marrocos, Espanha e Bélgica, e o uso do outro lado, Noruega e Inglaterra, Argentina e Suíça. São as oito seleções que ficaram aí para seguir na competição. São mais três jogos, hein, para conquistar o título daqui para frente. Quem ganhar três jogos será campeão do mundo de 2026. Lamentavelmente, o nosso ciclo começa em setembro, mas só daqui a 4 anos para a gente ainda brigar por alguma coisa.
17: Isso aí, a gente segue de olho por aqui, né? Bom, vamos ficar de olho também no jogo hoje do Atlético. Claro, a gente quer puxar a sardinha aqui pro nosso lado, né? Entre Atlético e Boca Juniors.
15: Brasil e Argentina.
17: Brasil e Argentina em campo hoje nesse amistoso. Obrigado. Edson.
15: Valeu, gente. Um abraço. Até amanhã.
17: Obrigada a você também, viu, que tá aí do outro lado. Começou essa manhã de quarta-feira gelada com a gente aqui. O Paraná Agora, primeira edição, vai ficando por aqui, mas a informação, você sabe como o tempo e ela não para, e que bom, né?
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17: E você fica com imagens agora do Parque Barigui, um dos cartões postais aqui de Curitiba. Olha só.

Existem lugares que não cabem apenas no mapa, porque estão na memória, na cultura, na identidade de um povo. E é assim que o Paraná...

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0: dia, bom dia, bom dia. Estamos no meio da semana. Ótima quarta-feira para você. Muito obrigada pela companhia. Por aqui sou eu, Patrícia Armentano, em 97.1, junto com o Gustavo Cruz, que também já está aqui tomando um cafezinho, né, Gustavo?
1: Também na 630M.
0: E na 630, exatamente. Olha quem acompanha a gente desde cedo.

0: 7 horas da manhã pela TV Paranaturismo, né? E vem junto das 7 até as 7h30. A gente segue no nosso canal da TV, da Paranaturismo. Você pode acompanhar a gente. Depois, quando a gente chama o intervalo e despede ali na TV, a gente atravessa aqui o corredor e já cai aqui no estúdio de 97.1 FM, com transmissão também pela AM630. Tá entrando no carro agora? Tá saindo pra trabalhar? É, não se engane, tá frio, né? Tá 3 graus. Agora, quando a nossa equipe saiu de madrugada de casa, tava 1 grau, gente. Agora tá um pouquinho mais quentinho, né? Por quê? Porque tem sol, faz um dia lindaço lá fora. E mais bonito ainda é ter a sua companhia, saber que você tá aqui com a gente. Então, 4133317516 é o WhatsApp aqui da Educativa. Manda um alô aqui pra gente, registra sua participação, dê sua opinião, comenta. Pode continuar, inclusive, mandando fotos e vídeos, viu? O que que acontece? Nós estamos desde o dia 4, que foi aí no fim de semana, no sábado, nós estamos cumprindo com o defeso eleitoral, a lei eleitoral. Estamos em ano eleitoral, né? Daqui a pouquinho a gente tem eleição. Então, desde 4 de julho, nós não podemos mais, como TV e rádio estatal, a gente não pode mais utilizar as redes sociais, tá? Isso inclui Instagram, Facebook. Você que acompanha a gente pelas redes sociais vai ver que a página está fechada. A gente tem que seguir a lei, as regras, a gente não pode postar mais nada. No nosso canal do YouTube, para você que gosta de acompanhar por ali, ou gosta de procurar depois, né, uma edição, uma reportagem, não tem como nesse momento. Tá tudo arquivado, fechado. Após as eleições, tudo volta ao normal. De repente você apareceu em alguma reportagem, você quer procurar? Calma, depois das eleições, depois de tudo resolvido aí, né, nesse ano político, aí volta tudo ao normal. Por enquanto, você tem que assistir a gente ao vivaço mesmo, ou ali pela TV, ou acompanhar ao vivo aqui, como você está fazendo agora na rádio. São 7h36, é mês de julho, além de ano eleitoral, julho, que remete também, né? São as férias aí do meio do ano, as férias escolares, e sobre este assunto a gente tem entrevista a partir de agora. Olha só, as férias escolares, claro, aumentam o movimento de famílias, né? A gente vê em rodovias, em aeroportos e nas rodoviárias também. Mas quem vai viajar com crianças e adolescentes precisa ficar atento às regras bem antes, viu? Não pode deixar para a última hora. Tem que estar atento para evitar problemas na hora do embarque. Chegou lá para embarcar, imagine, passagens aéreas compradas, malas prontas, chega lá para embarcar e, opa, não está atento às regras, você vai ter problema, viu?
1: É isso mesmo. E dependendo da idade da criança, do destino e de quem vai acompanhá-la, pode ser necessária a autorização para a viagem. Em alguns casos, o documento precisa até de autorização judicial e deve ser solicitado com antecedência.
0: É isso aí. Agora meu computador caiu aqui, a gente volta com o texto aqui. Por quê? Para explicar melhor quais são as regras para viagens nacionais e internacionais. Será que tem diferença? As regras aí dos menores de idade, também orientar os pais sobre como evitar transtornos. Nós recebemos aqui a advogada especialista em direito de família, a Mariana Anjos, aqui com a gente. Obrigada pela disponibilidade. Bom dia, seja bem-vinda aqui ao Primeira Edição, Mariana.
2: Bom dia a todos. Realmente é um assunto que agora, né, no mês de julho, vem bastante em alta. O pessoal tem muita dúvida sobre isso.
0: Pois é, então vamos já, né, ao ponto certo. Quais são as principais regras para viagens de crianças e adolescentes durante as férias? Viagens dentro do próprio estado, viagem para fora do estado, dentro do Brasil, internacional. É tudo diferente? Cada uma tem uma situação?
2: Olha, exatamente. Cada localidade vai ter uma diferença. Então, vamos começar falando viagens nacionais e internacionais. As viagens nacionais são um pouco mais tranquilas. Por quê? Então, para viagens nacionais, maiores de 16 anos já não precisam estar acompanhados e também não precisam de nenhum tipo de autorização. Então, maiores de 16 em viagem nacional. Agora, o menor de 16 anos, ele pode viajar acompanhado somente de um responsável. Esse responsável pode ser o pai, pode ser a mãe, pode ser um irmão, por exemplo. Então, isso também dispensa qualquer tipo de autorização. Seja essa autorização judicial, essa autorização mais prática, né? Que até vou comentar daqui a pouquinho. Mas dispensa autorização. Então, se estiver acompanhado de um responsável legal.
1: Ele pode ser tio, padrinho, avô, avó?
2: Pode ser avô, pode ser avó e pode ser tio. Tá? Então,
3: para menor de 16 anos.
2: Isso, para
3: menor de 16 anos. Mas aí não precisa de autorização nem do pai, nem da mãe?
2: Não precisa. Se estiver acompanhado de um responsável legal, não precisa. Tá? É importante, né? A gente sempre fala, é importante que essa pessoa seja maior de 18 anos, certo? Para que ela já tenha essa responsabilidade sobre esse menor que está viajando. Uhum. Agora, viagens internacionais, aí nós temos alguns critérios mais específicos. Então, para viagens internacionais, não basta estar viajando somente com um dos pais. Então, o menor de 18 anos, ele precisa estar acompanhado dos dois pais. Então, do pai e da mãe. Não basta, por exemplo, estar viajando com um irmão. Isso não supre, né, a exigência legal. Então, precisa, caso esteja viajando, por exemplo, somente com um genitor, está viajando somente com a mãe, precisa da autorização do outro genitor. Agora, o que dispensaria essa autorização? Se já estiver expresso no passaporte, né, desse menor, que ele pode viajar desacompanhado. Aí, tudo bem, não terá problema. Mas é importante sempre se atentar, porque isso pode gerar um grande problema se não tiver essa autorização. Agora, um caso muito comum em que um dos pais quer viajar com, né, com a criança, com o filho, porém, não tem autorização do outro pai. Então, às vezes tem um litígio, tem uma briga judicial, algo do gênero, aí vai precisar ir para o judiciário. Vai precisar de uma autorização judicial quando o outro genitor, o outro pai, não concorda com essa viagem.
1: Quer dizer que na hora do passaporte, os pais podem indicar essa vontade deles de, sendo uma viagem individual, né, com o pai ou com o genitor ou com a genitora, pode ir sozinho. Mas daí no momento do passaporte.
2: Isso, exato. Lá na Receita...
1: Do visto, não. Do passaporte.
2: Do mesmo. Passaporte. Quando vai realizar o passaporte lá junto à Receita, dá para fazer essa manifestação, mas precisa do acordo dos pais. Então, os dois precisam estar de acordo. Se não estiver, aí nós temos uma outra questão, que pode ser ou a autorização judicial, caso não concorde realmente no ato da viagem. Às vezes não concordou ali em colocar no passaporte, mas aí lá na frente já está tudo certo, concorda, tudo bem. Aí nós temos a autorização de viagem eletrônica. Antes nós até tínhamos somente a versão física, né? Então, tinha que ir lá no cartório, preencher manualmente, todo aquele procedimento padrão. Agora, nós temos também essa autorização eletrônica.
3: Pode ser feita de casa, então?
2: Exato. Através do site e notariado, os pais conseguem realizar essa autorização, porém, precisará fazer a firma reconhecida, né? Então, pode ser através... por agendamento eletrônico junto a um cartório. Então, consegue fazer todo o procedimento de forma online, muito prático, muito mais rápido do que pedir autorização judicial. Agora, caso um dos pais não concorde com esse procedimento, aí tem que ser judicial.
3: Aí a coisa muda de figura, né? Aí, quando acontece isso, né? É preciso recorrer à justiça. De que maneira o pai ou a mãe pode fazer isso, doutora?
2: Então, tudo vai depender da situação. Então, por exemplo, digamos que nós temos um processo ali de guarda rolando, um processo de guarda que está acontecendo. Isso pode ser levado ao processo que já existe. Uhum. Agora, digamos que já é algo pacificado, algo que já está tudo certo, tudo organizado, está no período, por exemplo, de convivência ali com a mãe ou com o pai, aí ele pode entrar com uma medida judicial pedindo essa autorização de viagem e aí precisa de um advogado, precisa de todo um trâmite judicial. Por isso que demora. É algo que vai precisar aí de muitos meses para ser resolvido. Então, não dá para deixar para fazer em cima da hora.
1: Uma declaração do pai assinada e ali anexada àquele carimbo digital, de assinatura digital do GOV, por exemplo. Pode ser?
2: Não.
1: Não tem
2: precisa
1: validade.
2: Ser a autorização padrão, certo? Por quê? Até também temos que se atentar, principalmente, essa questão da viagem internacional. às vezes a pessoa até faz a autorização, mas esquece um ponto muito importante, a tradução. Então, esse documento, se vai viajar para fora, é importante também levar o documento traduzido para que não tenha problemas lá fora, se precisar em algum momento apresentar este documento em outros países também. É importante ter a tradução deste documento para a língua do país que está se viajando.
3: Uhum. Isso vale também para quem está pegando o carro, por exemplo, está indo em família, mas o pai está aqui, por exemplo. A pessoa vai lá para Foz do Iguaçu de carro e lá vai tentar atravessar a aduana, lá a fronteira entre Brasil e Argentina, com criança dentro do carro. É bem rígido também para fazer essa atravessar a fronteira ali na Argentina, por exemplo?
2: Olha, o primeiro ponto que nós temos que ver é a idade dessa criança que está no carro. É importante uma atenção redobrada em menores de 12 anos. Então, menores de 12 anos precisam estar acompanhados dos pais. Então, não dá, por exemplo, também para colocar uma criança de 11 anos no ônibus, porque é Foz do Iguaçu, consegue ir nacional. Não, tem que ter esse cuidado, não vai conseguir embarcar. Agora, para atravessar a fronteira, é importante sempre estar com um dos pais, pelo menos um dos pais, porque pode ser que tenha problema, tá? Então, nós temos algumas questões específicas. Claro que cada país tem as suas especificidades legais, né? Então, por exemplo, até em viagens internacionais, pode ser que a criança consiga chegar até o local, né? Ir tranquilamente, mas lá, às vezes, tem algum problema de acesso, alguma informação, até dependendo da idade, né, da criança. Então, é importante sempre, por precaução, sempre ter uma autorização. Essa autorização é eletrônica, ela é prática e não é uma autorização cara. Para você emiti-la, será necessário pagar somente as assinaturas, certo? Então, você não vai depender de custas judiciais, de procedimentos mais burocráticos, de ir até um cartório, toda aquela burocracia envolvida. Não, é um procedimento simples, então é melhor sempre precaver.
1: E você disse assim, bom, eletrônico, a gente imagina que é rápido, ainda mais esses pagamentos. E às vezes você está lá na boca para ir embora, está faltando só esse documento. É possível resolver essa autorização da viagem em cima da hora? Ou é ideal providenciar tudo com antecedência?
2: Olha, a autorização, ela hoje é mais rápida, então nós conseguimos até emitir de uma forma um pouco mais rápida. Porém, nós sempre aconselhamos os nossos clientes assim, olha, pelo menos uma semana de antecedência. Faça a autorização. Por quê? Porque por mais que a autorização seja rápida, o ato de fazer ali na internet, mas você precisa de um horário do cartório para assinar. Então, vai precisar fazer um agendamento em um cartório, por exemplo.
1: Ah, você faz online, mas tem que assinar presencialmente no cartório?
2: Não, não. Não. Pode ser assinatura online
1: mas
2: também.
1: Mas tem que estar dentro do horário.
2: Exato, você precisa ter a agenda ali do cartório, né, que vai estar disponível, e aí você agenda ali para fazer essa assinatura de forma virtual, né, telepresencial, digamos assim. Claro que também é possível pegar esse documento e levar até o cartório e assinar da forma padrão. Agora, se precisar, por exemplo, de uma tradução, aí a gente já tem um tempo maior, porque vai depender da disponibilidade do tradutor. Às vezes, dependendo do país, tem uma pouca variedade, digamos assim, de tradutores em Curitiba ou em outros estados, no Brasil inteiro, tem línguas um pouco mais difíceis. Então, é importante que isso tudo seja feito com antecedência, porque algumas coisinhas ali, alguns empecilhos podem acontecer.
3: Agora, aquele pai ou aquela mãe que vai precisar recorrer à justiça, que já sabe, né, que o outro pai, às vezes separados, às vezes já sabe que o pai não está querendo deixar viajar, a viagem nem é agora em julho, é mais para frente, por exemplo, como uma viagem num cruzeiro de navio, que a gente sabe que os cruzeiros começam a chegar aí, os navios, né, por volta de outubro, novembro, o pai ou a mãe já está pensando nessa viagem aí, que também, para fazer um cruzeiro de navio dentro do Brasil, também precisa, né, dessa autorização. É bom que o pai já comece, ou aquela mãe que quer, já comece, se for recorrer à justiça, pode pensar nisso agora já?
2: Com certeza. Nós sempre falamos que é importante o quanto antes. Por quê? Porque muitas pessoas acabam fazendo o mesmo procedimento, solicitando, recorrendo à justiça pelo mesmo fator. Então, é sempre importante fazer o quanto antes. Então, se vai fazer uma viagem em outubro, por exemplo, de cruzeiro, vai ser necessária essa autorização. já é importante ir atrás do judiciário, ir atrás de um advogado para já entrar com o pedido quanto antes. Porque quando nós falamos de qualquer coisa que envolva criança, adolescente, nós temos prazos aí muito específicos e é um procedimento um pouco mais burocrático. Então, principalmente se um dos lados, né, um dos pais não quiser cooperar, tiver alguma questão ali, né, algum impedimento, é importante ir o quanto antes ver essa questão na justiça.
1: E então, de documentos, o que ele precisa? Da autorização e a certidão de nascimento ainda é necessária, RG... Quais outros documentos além da autorização?
3: Olha, até lembrando, doutora, se a senhora falar, hoje toda a documentação também está no celular.
1: Online.
3: Precisa,
1: né?
3: Da original. Digital. Também, aproveitando a pergunta dele,
1: sim,
3: né?
1: Uhum.
3: Precisa da documentação original, no papel, ou pode ser o que já tem no celular?
2: Olha, considerando a criança, é importante ter pelo menos uma cópia oficial do documento. Tá? Então, por exemplo, da certidão de nascimento para comprovar ali. Às vezes a criança ainda... hoje é um pouco difícil, mas às vezes vai que não tem ainda um documento, o RG. Né?
1: Mas o RG substitui tranquilamente a certidão de nascimento.
2: Isso, substitui. Uhum, tá. Ele pode utilizar, se já tiver, pode utilizar.
3: Não precisa da certidão daí.
2: Isso, não precisa. Mas às vezes, né, não tem, extraviou, alguma questão assim. E nós sempre recomendamos levar cópias extras, porque vai que por algum motivo isso seja retido, né? Ou até mesmo tratando-se
1: perdido,
2: de criança,
1: né?
2: E adolescente, né? Um adolescente ali, 15 anos, pode perder facilmente esse documento. Nós já vimos muito isso acontecer. Então, realmente, a gente sempre aconselha, leve uma cópia oficial. Não basta aquela cópia ali, né, da sua impressora. Tem que ser uma cópia do cartório mesmo, em que emitiu o documento. Isso também pode ser solicitado pela internet, algo bem, bem tranquilo hoje em dia de se fazer. Mas é importante sempre levar qualquer documento que tenha de identificação, para que fique um com o responsável e outro com a criança ou com o adolescente.
3: Quais são os maiores problemas que chegam normalmente, né, Kenen, para as senhoras demandas? São viagens internacionais, que muitas vezes um pai não concorda, ou a mãe, ou o pai, né, uma das partes não concorda com a viagem?
2: Exato. Principalmente quando ainda se está discutindo guarda. Então, quando nós temos um processo judicial já correndo para discutir a guarda de uma criança, de um adolescente, aí que começam essas questões e aí que surgem essas problemáticas, né? Até recentemente tivemos uma cliente que falou, eu quero viajar agora em dezembro, no final do ano. Então já vamos entrar com isso, porque a gente sabe que o procedimento é demorado e o procedimento é burocrático, nesses casos de briga. Agora, claro, se os pais estão de acordo, é sempre o melhor caminho, tanto para os pais, para as crianças principalmente, e aí fica tudo muito mais fácil.
3: É isso aí, gente, pacificação também, né? Vamos pensar nos filhos, quantas vezes está aguardando aquela viagem, né, com uma das partes, está em processo de separação, de guarda, e ver com antecedência, né, doutora? Muito obrigada, doutora Miriana.
2: Fico muito feliz de estar falando novamente aqui, e é um assunto que realmente sempre tem pergunta, o pessoal sempre tem dúvida, porque sabemos que agora férias escolares, isso fica bem movimentado.
3: É verdade, viu? Fique atento então aí, viu? Vai viajar, tá? Precisa tirar autorização? Aliás, eu abri aqui, ó, a página do e-notariado, e-notariado, você consegue fazer ali como a doutora indicou. Isso, né? Está tudo bem entre as partes, né? Você não precisa ir pra justiça. Doutora Meriana Anjos, advogada especialista em direito de família, que falou aqui com essas dicas, as regras, né, e como resolver com antecedência, com calma, para as viagens aí de crianças e adolescentes e a documentação exigida, hein? Fique atento. Agora faltam 8 minutos para as 8 da manhã.
1: A rede estadual do Paraná, começa recesso de julho na próxima segunda-feira. Quem tem mais informações é o repórter Vitor Luiz.
4: Um milhão de estudantes da rede estadual de ensino do Paraná entram em recesso escolar a partir da próxima segunda-feira. O retorno às aulas está previsto para 27 de julho, conforme o calendário letivo de 2026 da Secretaria de Estado da Educação, dividido em 2 semestres. No primeiro semestre letivo, entre fevereiro e julho, foram cumpridos 101 dias de aula. Já o segundo semestre, que começa após o recesso, vai contar com mais 100 dias letivos, totalizando 201 dias de atividades escolares ao longo do ano. O calendário da rede estadual atende à legislação educacional vigente, que estabelece a obrigatoriedade do cumprimento do mínimo de dias letivos para a educação básica. O período de recesso é destinado à pausa das atividades pedagógicas para estudantes e professores antes do início da segunda etapa. Durante o segundo semestre, as escolas darão continuidade ao conteúdo programático previsto para este ano. Repórter Vitor Luiz.
3: E a gente vai falar agora do frio que tá, pessoal. Aliás, 3 graus nesta manhã de quarta-feira, faltando 7 minutos para as 8, 3 graus, mas tá um dia lindo lá fora, viu? Com a chegada de uma nova frente fria, a Fundação de Ação Social reforça o atendimento à população em situação de rua aqui em Curitiba. A ação, ela ocorre hoje e amanhã com 19 equipes de abordagem social. E essas equipes, elas atuam das 6 da tarde até a 1 da manhã em todas as regionais da cidade. A previsão é de temperaturas mínimas de até 6 graus, o que aumenta o risco para quem está exposto ao frio, né, gente? Temos que pensar essas pessoas que estão ali no frio. Por isso, a FAS reforça, sim, essas equipes de atendimento. As pessoas acolhidas nas ruas, nas calçadas ali, elas são encaminhadas para unidades onde recebem, quando chegam, alimentação, local para higiene e para pernoitar, para dormir ali. Tem gente que recusa o atendimento, sim. Você vê ali na rua e fala, ah, a prefeitura não está fazendo nada. Muitas vezes a FAS já passou por ali e a pessoa recusou o acolhimento. Quando isso acontece, ela recebe, no momento que ela recusa, né, esse encaminhamento, ela recebe cobertores e mantas térmicas. A população, você aí pode ajudar, tá? Acionando a central 156. Tá vendo alguém na esquina da sua casa, do outro lado da rua, né? Alguém que você vê que tá passando frio. Gente, muitas pessoas morrem, muitas vezes, né? Em diversos locais do mundo aí, de hipotermia, de frio. Você tá vendo alguém, uma situação bem vulnerável? Liga lá pra central 156 e você vai dar ali os detalhes e daí uma das equipes de abordagem vai até o local tentar recolher essa pessoa para que ela tenha aí, né, uma noite digna. Se ela não aceitar, daí é outro problema. Como eu falei, ela recebe mantas e cobertores para passar, aturar o frio, né, Gustavo?
1: Puxa vida, e tanta gente precisando, né, Patrícia? E é legal que Curitiba é uma cidade de muita caridade, de muito amor ao próximo.
3: De empatia, né?
1: Além de ser uma cidade maravilhosa, ainda o povo maravilhoso.
3: É empático.
1: É verdade. E isso se comprova nos números. A campanha do Agasalho, por exemplo, Agasalho de Curitiba, que é essa campanha maravilhosa, chega à marca de 100 mil peças arrecadadas.
3: Coisa boa.
1: A ação, coordenada pela Fundação de Ação Social, recebe roupas, calçados, cobertores e itens de cama para atender pessoas e famílias em situação de vulnerabilidade durante este inverno. Mesmo com esse resultado, a campanha continua e a maior necessidade agora é de roupas masculinas para adultos. A orientação é doar peças limpas e de bom estado. Hoje a cidade conta com 334 pontos de coleta e também promove drive-thru solidário nas regionais. As doações ajudam a reforçar o atendimento da Operação Inverno e garante mais proteção a quem enfrenta as baixas temperaturas.
3: Olha, um abraço para o pessoal aí de São José dos Pinhais, coladinho aqui com Curitiba. A gente tem muitos ouvintes, né, que nos acompanham. O pessoal que está saindo de casa agora, falando em campanha do Agasalho, São José dos Pinhais está com uma campanha bem bacana, que é arrecadar roupinhas, cobertores, casinhas, caminhas para os pets que vivem em situação aí de rua, viu? Então tem uma campanha rolando muito bacana. Quem quiser ir de São José, participe, procure aí a Prefeitura de São José. E a gente vai falar do trânsito também aí em São José. Quem usa o transporte coletivo em São José precisa estar atento. A linha 304 Zaniolo está com o itinerário alterado por causa das obras na rua Antônio Zaramela, que segue interditada. Se você usa essa rua, saiba que ela continua interditada. É Antônio Zaramela. Com essa mudança, um ponto de ônibus lá do local foi bloqueado, tá? No trecho. Foi desativado temporariamente. E os passageiros, então, desse ponto de ônibus, dessa linha, devem utilizar pontos alternativos indicados pela Prefeitura Municipal. Ainda não há previsão previsão de data para a liberação da via e para o retorno do trajeto normal. A orientação, então, é que o usuário confira aí o desvio antes de sair de casa para evitar transtornos no deslocamento. Um frio desse, a pessoa costuma pegar o ônibus, vai chegar lá no ponto, o ponto continua, né, desativado. Então, se informe antes para não ficar andando aí nessa friagem, né, até encontrar o ponto aí, o desvio necessário.
1: Curitiba também tem obras, os motoristas que passam pelo Centro Cívico precisam redobrar a atenção. Hoje começa o bloqueio de um trecho da rua Aristides Teixeira, entre a Matheus Leme e a Avenida Cândido de Abreu, para obras de drenagem e pavimentação do projeto Novo Inter 2. A interdição é total e acontece das 8 da manhã até as 5 da tarde. Nos demais horários, uma faixa de via continua bloqueada. A previsão é que as obras durem cerca de 3 meses, dependendo das condições do tempo. Agentes de trânsito orientam o fluxo de veículos nos primeiros dias e a recomendação é que os motoristas utilizem os desvios sinalizados para evitar congestionamentos.
3: 1:08, vamos mudar de assunto, porque a gente vai falar de oportunidade agora no finzinho do jornal, hein? Polícia Civil do Paraná oferta 86 vagas de estágio em 28 cidades do estado. Gabriel Ramos tem mais detalhes.
5: A Polícia Civil do Paraná oferta 86 vagas de estágio para estudantes dos ensinos médio, técnico e superior em 28 municípios. O período de inscrições vai até o próximo dia 14. Do total de vagas, 61 são de nível superior para ampla concorrência. 14 são destinadas a pessoas com deficiência, sendo 2 de nível médio regular e 12 de nível superior, além de 6 vagas de nível médio regular para ampla concorrência e 5 de nível técnico integrado para ampla concorrência. As vagas de nível superior são voltadas a estudantes de direito, jornalismo e ciências contábeis. Já para o nível médio técnico, contemplam as áreas de administração e de informática. Os interessados devem preencher o formulário disponível no site da Polícia Civil e se inscrever na vaga ofertada no site da Central de Estágios do Paraná. Os candidatos inscritos terão o histórico escolar analisado. Para cada uma das vagas, os 3 mais bem classificados pela média acadêmica e aprovados em análise curricular serão chamados para entrevista pessoal em uma unidade da corporação. São requisitos para a candidatura a idade mínima de 16 anos, possuir cadastro ativo e atualizado no site da Central de Estágios, não prestar estágio simultaneamente em mais de um órgão estadual, pertencer a uma das instituições de ensino conveniadas e não ter realizado estágio de nível médio, técnico ou superior vinculado à central de estágio no prazo máximo de 2 anos. Repórter Gabriel Ramos.
1: E assim vamos terminar nosso Jornal da Manhã. 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Hoje é o dia que tá bonito lá fora, mas não se engane, tá bem frio. Hoje é o dia de colocar a japona.
3: Isso aí, 4 graus, esquentou um pouquinho agora. Data importante hoje, hein? Hoje é o Dia Nacional da Ciência, Dia Nacional do Pesquisador Científico. Vamos celebrar, né? Importantes profissionais e a ciência que é tão importante pra gente, né? E um abraço lá pro José Francisco, Marcelo Dorico e o Luiz Guilherme. Pessoal, bom dia, um abraço também lá pro pessoal do Fazendinha, a Rua da Cidadania do Fazendinha, comemora hoje 30 anos e com uma programação especial. Começa a partir das 10 da manhã. Um beijo aí para todo o pessoal aí da Fazendinha. Tchau, gente. Boa quarta-feira. Até amanhã, né?
1: Até amanhã.

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8: Bom dia, Curitiba. Uma linda quarta-feira pra você. Tá começando a Manhã Educativa aqui em 97.1. Eu sou a Eline Andrade, muito prazer e tenho a alegria de estar com você até o meio-dia. Isso mesmo, nessa quarta-feira linda que começa aqui em Curitiba. O céu está completamente azul, o sol já apareceu, mas não se engane que é aquele famoso sol de geladeira. Ele ilumina a cidade, deixa o visual incrível, mas o frio continua firme. Nesse momento, os termômetros estão marcando 5 graus. A geada cobriu vários pontos aqui da capital paranaense. Se você já saiu de casa, deixa eu te falar, né? Um bom café, aquele café quentinho e um bom agasalho são indispensáveis para o dia de hoje. Se você ainda está começando o seu dia, já aproveita para fazer companhia para a gente, que até o meio-dia eu vou por aqui levando informação, dicas e as principais, as melhores músicas para juntos aquecermos essa manhã gelada na capital paranaense. Começamos assim, ó, relembrando esse sucesso de 1984 de Titãs com Sonífera Ilha. 8:06, bom dia.

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2: 8 e 8.
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1: Estamos iniciando o programa William Barbosa e começamos com a sessão Bate Forte, né? Mais uma manhã gostosa no rádio, mais uma manhã de amor, de prestação de serviços, de carinho, de muita informação. É a nossa proposta todo dia aqui na Paraná Educativa M630. E eu começo hoje, gente, fazendo o seguinte comentário aqui na sessão Bate Forte. Tem pessoas que falam com você, de repente assim, chegam para você: William, faz o seguinte, William Barbosa, lê tal livro aí que você vai se encontrar. Faça tal coisa, meu amigo do rádio, que vai dar certo. É muito comum a gente ouvir essas dicas, esse tipo de, eu não vou dizer nem conselho, mas esses toques, né? Pessoas até muito chegadas a gente: William Barbosa, lê tal livro que você vai se encontrar, cara. Faça tal coisa que vai dar certo. Como, vamos dizer assim, às vezes até com relação a alimento, né? Olha, William, coma isso aqui, ó. Coma isso que você vai melhorar. É comum, né? Você ouvir essas dicas, essas orientações. Fulano, ó, compra isso aqui, coma isso aqui, porque isso aqui é bom demais e tal. Como se o homem fosse igual a outro. Desculpa até eu estar fazendo essa comparação, mas é como se todos os seres, né, fosse todo mundo igual, né? E a coisa não é bem assim. Vamos ver se você que está acompanhando o programa William Barbosa, o programa do seu amigo do rádio, se você me entende aqui nesse recado. Nós somos totalmente diferentes. Aquilo que faz bem a mim pode fazer mal a você. De repente, alguma coisa que faz bem para o William Barbosa pode fazer mal aqui para o Ademar Marques, aqui da nossa equipe, para o Evilásio Pinheiro, para o João, enfim, para... Você entendeu? Para mim faz bem, mas para o outro não é legal, né? Porque nós somos totalmente diferentes. Eu repito, aquilo que faz bem a mim pode fazer mal a você. Concorda ou não concorda com isso, meu caro Ademar Marques? Bom dia, bom dia.
2: Bom dia a você, William Barbosa. Bom dia a toda a equipe de trabalho. Bom dia aos ouvintes, Curitiba e região metropolitana. Olha, William, nesse assunto aí, até delicado, né?
1: Sim.
2: Porque nem todos os organismos são iguais, né?
1: Exatamente.
2: Então, essa é a minha maneira de pensar. Por exemplo, tem uns que bebem bebida alcoólica em demasia e não ficam embriagados, não ficam doentes e vão levando, que nem um que você contou aí de quase 100 anos, né? E tinha saúde para dar e vender. Já outros do mesmo sangue, talvez da mesma dinastia, da mesma família, vai fazer 0,01% do que o outro faz e acaba passando mal.
1: Então, gente, aquilo que eu como, vamos dizer assim, a prato pleno, né? Estou falando bonito aqui, né? Digamos assim, bem pode ser o seu veneno. Para mim pode ser legal, mas para você pode ser um veneno.
2: É isso mesmo,
1: né? Não, é verdade. O que é bom para você pode ser ruim para mim e vice-versa, né? E sabe por quê, gente? Atenção, ouvintes do programa William Barbosa, eu estou com essa reflexão, com esse papo aqui no ar. Sabe por quê? Porque cada um de nós é um universo. Cada um de nós tem as suas necessidades biológicas próprias. Ninguém é igual a ninguém. Nós somos pessoas diferentes. Podemos ser até parecidos e tal em algumas coisas, mas somos diferentes, né? Cada um de nós tem as suas necessidades biológicas próprias, né? De repente, para mim, dormir 8 horas está bom. E de repente, para outro, dormir 6 horas está bom também. Agora, a pergunta que eu quero deixar no ar: por que que tem que ter regras, né? Eu sei até que tem pessoas assim que são fissuradas em regras, né? Quer impor regra aqui, quer impor... Como se ela fosse o modelo do mundo. Você entendeu? Então, de repente, você dormindo 4 horas, né? De repente, você acordando todo dia às 6 horas, né? Você não pode dormir de dia, né? Tem outros que já podem dormir de dia, que faz bem, outros não faz muito bem. Então, gente, não há regras, né? Tem gente que dorme 4 horas, está legal. Tem outros que tem que dormir 6 horas para ficar legal. Outros tem que dormir 8 para ficar legal. Então, não há regras. Cada indivíduo é um indivíduo. Então, o nosso bate-forte de hoje é sobre isso. Nós não somos iguais. Aliás, eu vou até fazer uma brincadeirinha aqui, mas o homem não é parafuso, gente. Parafuso é que você faz um, o resto tudo igual, né? Tem um parafuso, você fez um, o resto tudo é igual, né? Você comprou ali 10 modelos de parafusos iguais. É mais ou menos assim, o homem não é isso, né? O homem não é parafuso, entenda isso. O que é bom para mim pode não ser bom para vocês que estão me ouvindo, acompanhando o programa William Barbosa em mais uma manhã do Rádio Brasileiro, aqui na nossa querida Rádio Paraná Educativa M630. Né? Existem pessoas notivagas. O que, que é isso? Que trabalham melhor à noite. Né? A gente chama aí o pessoal que escreve bem, né, Ademar? Falam notivagas. Trabalham à noite.
3: Verdade.
1: E trabalham melhor à noite. Já tem outras que trabalham melhor durante o dia. E eu vou dar mais um exemplo aqui também. Assim como os animais. Tem os animais da noite, de repente aquele animal que sai para caçar à noite e dormem durante o dia, e aqueles que durante o dia dormem e caçam à noite. Você já ouviu falar também sobre isso, Ademar?
2: Já ouvi falar. Tem o morcego, a coruja aí, que são noturnos, né? E o cão, por exemplo, já é um animal diurno.
1: Assim é o ser humano, gente. Eu repito, nem tudo que é bom para você é bom para mim. Nem tudo que eu como serve para você, né? Então, a reflexão, o pensamento que eu tenho para hoje, aqui para os ouvintes do programa William Barbosa, o dia que a gente entender que nós somos indivíduos únicos, nós vamos talvez encontrar uma postura melhor para a vida. Nós vamos encontrar, de repente, uma qualidade de vida melhor. Nós, talvez, possamos nos encontrar com a gente mesmo, ser mais feliz, né? A gente pode ser até mais feliz quando a gente se encontrar nesse sentido aí. Tem alguns exemplos aqui que eu citei. Então, entenda isso, eu acho que é importante.
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2: Essa música pra mim é a minha preferida.
3: É?
2: É, senti muito louco. É.

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3: Trilha de Copa. Depois da euforia do pentacampeonato do Brasil na Ásia, o mundo do futebol voltava ao coração da Europa. Em 2006, a Alemanha abria os braços para o mundo sob o lema Tempo de Fazer Amigos. E para embalar o Mundial, a FIFA deixou de lado as batidas eletrônicas e apostou em certo drama e na elegância. A trilha daquele ano reuniu as vozes potentes do quarteto de ópera Il Divo ao talento da cantora Toni Braxton, na emocionante The Time of Our Lives. Com uma melodia digna de trilha de filme, a música traduzia a grandiosidade de um espetáculo que, para o Brasil, tinha sabor de favoritismo absoluto. Afinal, era o ano do quadrado mágico, com Kaká, Ronaldo, Adriano Imperador e Ronaldinho Gaúcho, que chegava como o então melhor jogador do mundo. Mas foi tudo fumaça. Paramos nas quartas diante da França de Zinedine Zidane. O mesmo Zidane que, semanas depois, perderia a cabeça. Ou melhor, daria uma cabeçada no peito do italiano Materazzi, deixando o gramado expulso antes da Itália erguer a taça de tetracampeã. The Time of Our Lives capturou perfeitamente o sentimento de orgulho de cada jogador ao entrar em campo e a paixão das torcidas que lotaram os estádios alemães. Uma música que marcou época pela sua beleza e imponência. É a vez dela, The Time of Our Lives, com Il Divo e Toni Braxton.

0: trilha de Copa.
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0: Simbora, simbora, povo, estamos no rádio. Bom dia, bom dia, bom dia, bom dia com alegria, bom dia com amor. Eu sou o William Barbosa desde pequenininho e quero te fazer companhia aqui na Rádio Paraná Educativa M630. Estamos juntos até o meio-dia de segunda a sexta. Estamos no rádio e já abraçando você, ouvinte, minha amiga, meu amigo. William Barbosa, estou te ouvindo aqui na minha casa. William Barbosa, estou te ouvindo no automóvel. William Barbosa, estou te ouvindo no trabalho. William Barbosa, daqui a pouco eu vou começar a te ouvir. Legal, legal, legal. Bom dia, bom dia, bom dia. Quero cumprimentar com muito carinho você, trabalhador, você, dona de casa, você, chefe de família. Quero cumprimentar você, que é motorista de aplicativo, né? Bom dia, bom dia, bom dia. Os taxistas, bom dia, bom dia. Bom dia para você que trabalha nos bares, restaurantes e lanchonetes. Muito bom dia, bom dia, bom dia. Bom dia para o pessoal da saúde. Com muito carinho aí para você que exerce essa profissão maravilhosa de médico, por exemplo, né? Os médicos, médicas, enfermeiros e enfermeiras, auxiliares de enfermagens, muito bom dia. Para você nas clínicas, nos consultórios, nos hospitais da vida, bom dia, bom dia, bom dia. Para você que trabalha nos hotéis também, bom dia, bom dia. Nos escritórios, bom dia, bom dia, bom dia. Para você que é um pequeno empresário, um grande empresário, muito bom dia. Para você que é vendedor ambulante, bom dia, bom dia. Estou mandando um abraço também para os meus amigos cabeleireiros, barbeiros. Você que tem um salão de cabeleireiro, tem um salão aí de barbearia. Bom dia, bom dia, bom dia. Bom dia para as costureiras, tricoteiras, bordadeiras, muito bom dia. Bom dia para você que trabalha com bolos, com doces, né? Para festas de aniversários, de casamentos, de separações e por aí vai. Divórcio, tudo bem? Bom dia, bom dia, bom dia. E quero cumprimentar com muito carinho também o pessoal da segurança pública, né? Policiais militares, o meu carinho, o meu respeito. A polícia militar, aos policiais civis, o meu carinho, o meu respeito. A nossa polícia civil, a polícia federal do Brasil, tudo de bom. Aos policiais da federal, um abraço para você que trabalha com a justiça, promotor, juiz, delegados, enfim. Vocês da segurança pública, tudo de bom. Os desembargadores, tudo de bom. Muito obrigado, gente, pelo carinho da audiência. E bom dia para você que é vigia também. Tem muitos vigias que trabalham à noite ou trabalham de dia. E também, William, quando dá um tempinho ali, eu estou te ouvindo. Bom dia a todos os vigias. Muito bom dia, sabe para quem? Para você que trabalha como entregador, né? Entrega no automóvel, entrega na moto, trabalha como entregador o dia todo aí. Muito bom dia para você também. Bom dia para as empregadas domésticas, diaristas. Bom dia, bom dia. Bom dia, bom dia, bom dia. Para você que não está fazendo nada, muito bom dia, bom dia, bom dia. Bom dia, bom dia para você que é caminhoneiro. Alô, caminhoneiros do meu Brasil, transportadores do progresso deste imenso Brasil. Bom dia, bom dia. Carinho grande a todos os caminhoneiros, muita saúde, muita proteção. E bom dia também para você que é psicólogo, né? Para você que é psicólogo, psicóloga, para os professores, para os alunos, para as crianças, para os adolescentes, para o vovô, para a vovó, tudo de bom. Para os filhos, tudo de bom. Para a família brasileira, que Deus abençoe a todos. Muito obrigado pelo carinho da audiência. E o meu bom dia também, gente. Um bom dia muito especial para você que é trabalhador rural, né? William Barbosa, eu tenho um sítio, tenho uma chácara, ou tenho uma fazenda, ou eu sou funcionário de um sítio, de uma chácara, de uma fazenda, não importa. Você, trabalhador rural, tudo de bom. Você que é tratorista, bom dia, bom dia, bom dia. Que legal. Você que é motorista particular, muito bom dia para você. E bom dia para você que gosta de fazer o bem, que gosta de ajudar as pessoas, né? Que sempre tem uma mão estendida a quem precisa. Isso é muito bacana. Tem gente falando assim, William, eu tenho uma vizinha aqui que ela adora ajudar as pessoas da rua, aqui do bairro, aqui da vila, e não quer saber de nada em troca. Ela faz isso porque ela tem uma alma maravilhosa, tem um espírito maravilhoso, né? Gosta de colaborar com as pessoas. Isso é muito bom. Enfim, bom dia. dia à nossa direção e bom dia para você, ouvinte do William Barbosa, né? A pessoa mais importante para nós que fazemos o rádio. E todo dia tem alguém que pela primeira vez está acompanhando o programa, ou alguém que falou: escuta, você conhece o William Barbosa, o nosso amigo do rádio? Ah, nunca ouvi, não vou passar a ouvir hoje. Muito obrigado, seja muito bem-vindo, muito bem-vinda. E é muito simples, é muito fácil para você ouvir o programa William Barbosa. Atenção, você pode me ouvir pelo rádio, sintonizando a M630, você pode me escutar pelo rádio, né? Não tem problema. E você pode baixar um aplicativo para me ouvir no celular. O aplicativo chama-se Rádio Paraná Educativa. Rádio Paraná Educativa. Baixou o aplicativo no smartphone, no iPhone, aí você clica no ícone AM630. Pronto. Pode levar o William Barbosa para todo canto aí e me ouvir no seu aparelho celular. Você pode me ouvir no seu iPad, no seu PC, no seu notebook, sem problemas. E eu agradeço com muito carinho a audiência também dos meus amigos e amigas, dos grupos, das redes sociais que nós participamos, muitos que administramos, outros que participamos, e uma audiência muito grande online por toda a nossa Curitiba, por toda a grande região metropolitana de Curitiba, por todo o Paraná e por todo o Brasil, pelo mundo, né? Pela internet aí, chegamos, lógico, no mundo todo. Isso é muito bom. Gente, tudo certinho, tudo prontinho. Que Deus abençoe a todos. Que Deus nos dê sempre muita saúde, muita proteção. Eu desejo tudo de bom para você que faz parte da minha vida através do rádio no dia a dia. Juntos com o programa William Barbosa. Alô, Curitiba, alô, grande região metropolitana de Curitiba. Alô, meu querido estado do Paraná e do Brasil. Até o meio-dia. Fica comigo!
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0: E nesse clima, nesse ritmo, começamos às 8h30 da manhã e vamos juntos até o meio-dia. E agradecendo o carinho da sua audiência, a dona de casa querida, o chefe de família, o adolescente, o vovô, a vovó, você que me ouve aqui na capital do estado, aqui na nossa Curitiba, né? Você que me ouve na região metropolitana de Curitiba, você que me ouve pelo interior do Paraná, por todo o Brasil, tanto na nossa clássica frequência M630, quanto as pessoas que me ouvem pelo Brasil afora, através do aplicativo da Rádio Paraná Educativa M630. Muito obrigado por esse carinho, muito obrigado pela sua amizade, viu, gente? Hoje, quarta-feira, eu quero passar os telefones da produção do programa William Barbosa para você, ouvinte, que está conosco em qualquer parte do Brasil. 41 é o código de área, 41 é o DDD, 3331-7430 e o 3331-7432. 41 é o nosso código de área, o famoso DDD. 3331-7430 e o 3331-7432. Estou mandando um abraço para a dona Antônia Marini, que é uma ouvinte nossa. William Barbosa, todos os dias eu estou contigo na Paraná Educativa M630. Um abraço também para o Cláudio Ferreira, ele que é um taxista. Diz que quando pode estar me ouvindo também. Muito obrigado pelo carinho da audiência. Um abraço para Marli Passoni, Marli Passoni, tudo de bom para você, Marli? Obrigado. Olha só, está me ouvindo pelo aplicativo em Arapongas, aqui no nosso interior. Querido Arapongas, é uma cidade importantíssima também do nosso estadão do Paraná. A minha amiga Aparecida Silva também em Salto, todo dia, né, Aparecida? Aí em Salto, no interior de São Paulo. Pois não, Ademar?
2: Só lembrando, Arapongas, né, a cidade dos passarinhos.
0: Olha só, tem muito passarinho lá, né?
2: Bastante, tanto é que um dos passarinhos deu nome à cidade, Arapongas.
0: Arapongas, tá certo. A informação aí. Maria Luísa também, bom dia. Maria Luísa, bom dia, bom dia. Obrigado pelo carinho da audiência. E vamos dando sequência. Tem muita coisa interessante para acontecer no programa William Barbosa de hoje. E eu começo já chamando. Daqui a pouco nós vamos ter um convidado. A partir das 10 da manhã, toda quarta-feira, a sessão Você Pode Me Ajudar? E hoje na sessão Você Pode Me Ajudar, do programa William Barbosa, a participação do competente professor Brian Azael da Silva, né? Ele que é professor de matemática do Colégio Marista Santa Maria. E o tema do Você Pode Me Ajudar
3: é como se preparar para o Enem e vestibular, né? Então, são questões aí para o mestre, para o professor Brian. Como se preparar para o Enem e para o vestibular? Professor Brian, bom dia.
4: Olá, William Barbosa. Aqui quem está falando é o professor Brian. Daqui a pouco estarei com você ao vivo no seu programa na Rádio Paraná Educativa AM630. Vamos dar dicas sobre como se preparar para o Enem e vestibular. Um grande abraço a todos e nos vemos às 10 horas.
3: Combinado, professor Brian. Ouvintes do programa William Barbosa, e não pode faltar nossa pitadinha de sorriso.
5: O cara tá te devendo que você liga, que ele fala assim: ô, meu querido, você não vai receber. Ou então quando ele diz assim: eu não esqueci de você não, viu? Você não vai receber. Ou então quando ele diz assim: comigo você não perde não, viu? Você não vai receber. Paga meu dinheiro, fela não.
3: Calma, calma, chorão, calma. Ai, ai, ai, ai, ai. E o meu amigo Chico também aqui no programa, William Barbosa. Vai lá, Chico.
6: A Copa do Mundo esse ano tá igualzinho convite pra festa de gente chata. Nói olha e fala: ó, se der eu vou. Ninguém quer falar, mas eu vou falar. Falta 15 dias pra Copa do Mundo e o clima da Copa é zero clima pra Copa. Antigamente, faltando 15 dias pra Copa, nós já tinha camisa, corneta, 7 bandeiras, adesivo no carro, plástico colorido pendurado na rua e já tinha pintado até o telhado da casa nossa. E já tava comprando chiclete também pra tirar a figurinha. Agora, a Copa é semana que vem e nós não sabemos nem o nome direito do jogador que vai. Imbane, Igor, não sei o quê. A turma que nós não conhece. Antigamente a Copa tinha um clima que até quem não sabia nada de futebol queria participar. Lembra? As tia velha: ah, o juiz tá roubando. E ela tava torcendo pra seleção errada. Que o Brasil tava jogando de azul contra a Austrália, de amarelo. Ela tava torcendo pra Austrália sem saber. O único lugar que parece Copa, mais ou menos, é nas redes sociais. Aí parece. E não é porque o povo tá animado e patriótico com a seleção, não. É porque estão vendendo camisa falsificada a rodo. Mas conhecendo o brasileiro igual nós conhece, faltando 8 minutos pro primeiro jogo, aí o clima vem. Aí, meu filho, é churrasco improvisado na churrasqueira de tijolo, corneta, som no carro, bandeira no fusca e discussão no grupo da família.
3: Brasil! Boa, Chico, boa, Chico. Programa William Barbosa, estamos apresentando o programa do seu amigo do rádio e, eu repito, né, a prestação de serviços, a utilidade pública, o rádio feito com emoção, com o coração, com a sua participação e com as atrações de todas as manhãs, né, sempre com convidados especiais, trazendo muito conteúdo para o nosso programa. Estou mandando um abraço aqui para Nininha Costa. A Nininha está dizendo: William, eu sou seu ouvinte de sempre e eu moro no Rio de Janeiro. Olha aí, a Nininha Costa. Um abraço ao Miranda Ferreira, também um ouvinte nosso. Tô contigo, amigão do rádio. Valeu, meu querido. Alô, Sandra Silva. Bom dia, bom dia, bom dia. Tudo de bom para você, Sandra Silva. Tem mais uma pitadinha de alegria na sua manhã.
7: Oi, bom dia. Sumidinho. Parou dessa carne? O que anda fazendo? Hein? De vez em quando dá uma sumida, né? Sou safado. Boa semana, um beijão, tá? Tô com saudades.
3: Tá com saudades, olha aí. Alô, chorados do Brasil!

0: Apaixonados do Brasil. É do tempo de quando essa canção aí, meu cara Ademar?
1: Essa é do tempo da Brilhantina, né?
0: Rapaz, discoteca, né?
1: Isso, o tempo aqueles, do sarau.
0: Os flash dance, por aí.
1: Opa,
0: vai.
1: Opa, flash dance, é, olha, bicho, só.
0: Um abraço para Josi Roberta também. William, me dê um bom dia, por favor. Bom dia, Josi Roberta. Está me ouvindo aqui na capital, aqui na nossa Curitiba. A Sueli também é uma ouvinte, a Sueli Dalmolin, né? Olha só, a Sueli Dalmolin. Aqui também na capital, quem mais, quem mais? A Rita Almeida, olha só, a Rita está me ouvindo através do aplicativo na querida cidade de Uberaba. Ê, Uberaba, bom, já morei em Uberaba também, viu, Rita? Uberaba, bom, terra do gado. É isso aí, valeu, minha querida, muito obrigado, né? O que ajuda esse aplicativo, viu, Ademar? Quando você menos imagina, bicho. Quando você menos espera, tem alguém lá não sei aonde te ouvindo.
1: Lá do outro lado do planeta.
0: É verdade. Aparecida Tosta também é um ouvinte nosso aqui da capital. E sigamos, né? Porque às 11 da manhã, depois das 11, toda quarta-feira, a participação da competente contadora, contabilista, professora e terapeuta, Elisete de Carvalho. Deixa eu dar um bom dia também para Lúcia Ribeiro. A Lúcia Ribeiro está dizendo aqui, William, sou uma ouvinte sua de há muito tempo, né? Passei a te ouvir na Paraná Educativa há uns 6 meses, mais ou menos. Estou contigo também todas as manhãs, meu amigo do rádio. Você é meu companheirão das manhãs. Valeu, minha querida. Tudo de bom. A Maria das Graças também, pedindo um alô aqui para o William Barbosa. Ela que mora em Mauá, tá? No estado de São Paulo, né? Também está no aplicativo, acompanha as nossas publicações pelos grupos que participamos, que administramos, né? Nas redes sociais. Obrigado, obrigado, minha querida. E a Valdete Souza também. Bom dia, Valdete. Tudo de bom. Vamos continuar sorrindo no Rádio Brasil.
2: Agora eu vou falar, então não me interrompe, tu só escuta, tá? Sabe aquele barco que eu comprei, que era para fazer pescaria, que eu fui várias vezes nas pescarias? Aquilo ali era tudo mentira. Lembra que a gente chegava com os peixes carimbados em casa, dizendo que tá nas pescarias? Nós comprava os peixes, comprava. Aquilo ali era só uma desculpa para nós estar indo pros bordel. Quando nós saía pescar 7, 8 dias, sim, aquilo era para ir pros bordel, fazer fusarca. E daí tu vai me perguntar, mas quanto que tu gastava lá? Mas eu gastava muito menos que sustentar teus luxos. Ah, aquilo que sim, que era uma vida boa. Lá aqueles bordel lá tinha as coisas que não tem em casa, coisa que não existe em casa. Tu acredita que meu amigo falou tudo isso pra mulher dele? Chegou assim, ó, e tá, tocou na mulher.
3: Tá, tava, e o que ela fez daí?
2: Mas o que ela fez? Mas mandou ele ir procurar a vida boa que tinha no tal dos bordel lá que ele ia das pescarias.
3: Toma.
2: Se lascou.
3: Bem
2: se
3: feito. Lascou. Sim que você faz.
2: Saiu só com o barco.
3: Isso aí.
2: Tá louco.
3: Que fique com os peixes, as piranhas dele lá.
2: Ai, maridade.
0: Ai, ai, ai, ai, ai. Esse é o famoso golpe, né, seu Ademar? O cara golpista e tal, saiu só com o barco.
1: Ele, doido pra mulher dele fazer o mesmo com ele?
0: Se tinha casa, terreno, ficou tudo pra mulher e com razão, né?
1: Claro, cara, isso não se faz, né?
0: Muito folgado, né? Cara de pau folgado. Ô Chico, de novo você, vamos lá, Chico.
4: Depois que ele fica velho, é que não entende as coisas que as turmas obrigavam nós fazer quando nós era criança. Era tudo um treinamento. Lembra das brincadeiras? Aquelas gincanas das escolas, das vilas. Pois é, agora eu entendo perfeitamente. Aquelas brincadeiras de equilíbrio era para ensinar nós equilibrar a vida nossa, equilibrar a vida social, né? As contas para pagar, a família, o trabalho. Tem que ser equilibristo. Quando nós brincava de caça ao tesouro, era para ajudar nós na vida adulta a achar um médico pelo convênio. Porque, olha, não é fácil. A dança das cadeiras, que nós corria em volta das cadeiras e sentava, era pra treinar nós, pra sentar no ônibus, no trem e no metrô. Aí é de entortar a porta da gaiola. O jogo da memória, lembra do jogo da memória? Era pra ajudar nós a chegar adulto e lembrar a senha do e-mail, cartão, Facebook, a porta de casa, Netflix, High Five da casa da sogra, goze.br e o celular da patroa também, que é bom ter a senha. Cabo de força foi pra nós aprender a ser forte e dizer não, sem ficar com a culpa depois de falar não. Esconde-esconde é pra nós esconder dos parentes chatos no grupo da família. Esse é bom. Cabra cega é pra nós aprender a tampar os olhos dos feios nossos no supermercado hoje, pra eles não ficar pedindo as coisas. E o pega-pega treinou nós pra correr atrás de dinheiro pra pagar as contas do mês. Ou seja, as brincadeiras de antigamente eram pra preparar nós pra ser adulto e sobreviver. E as crianças de hoje, que só fica com a cara enfiada no telefone, vai sobreviver como?
0: Chico, pior que você tá certo, meu cara. Você tá certo. Alô, sonados que acompanham o programa, William Barbosa, bom dia.
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6: Volta a moda do começo, Chico.

0: Mas esse chonado foi mais curto que coice de pulga. Alô, Elza Maria, bom dia também. William, tô com a Paraná Educativa todos os dias. Que legal, minha querida. A Elisa Santos também aqui da capital, bom dia, bom dia. É uma doméstica, amiga nossa aí, ouvinte.
1: Xará, né?
0: Ah, Dona Elisa. Deixa eu mandar um abraço para Dona Elisa, esposa do Ademar Marques aí. Alô, Dona Elisa! Não puxa muito a orelha dele, não, que tá muito grande, Dona Elisa.
1: Tá que nem um paralama de fusca já. Ela tava com o rádio ligado, fazendo eco no Jardim Suíça.
0: Grande, Dona Elisa. Saúde, paz e proteção. Parabéns, um abraço. Sorria, sorria, meu povo!
2: Ah, mas você é feio, mas isso é um problema meu. Qual é o artigo na Constituição que me obriga a ser bonito? Não tem.
0: Tá certo. Tá certo, tá certo. Ah, mas você é feio. Qual é o artigo na Constituição que obriga a ser bonito? Boa, boa, Chorão. Boa. Chico, de novo você, Chico. Vai lá, então.
3: Ô, Pedrão, que festa que é aquela que você levou nós ontem, Pedrão? Você tá tomando Tiner vencido, Pedrão? Você chamou nós pra ir numa festinha simples, falou pra festinha simples, que era pra comemorar os 15 anos da menina do Julião Pé de Fava. Aí nós chega na festa, só que as luzes piscando, aquelas músicas de batistaca sem letra, e tontes, tontes, tontes, tontes, uma molecada isso. Esquisita de cabelo azul, fumando pendralvo, aquela fumaceira com cheiro de uva. Não tinha um lugar pra sentar. Nós tudo de pé no meio daquela gandaia. O Cido Lambreta não tá com idade mais pra passar esse nervoso. Ele tá com problema no nervo asiático. Não faz mais isso com nós não, ô Pedrão. Pelo amor de Deus. Era 11h15 da noite. Não tinha cantado parabéns ainda. Nós gostamos de dormir cedo, Pedrão. Que festa que é aquela que não tinha fim? E os vizinhos, como é que fica? Como é que os vizinhos aguentam, cara? Tontes, tontes, tontes. Dali a pouco começou a tocar aquelas músicas mais antigas de bailinho. Jesus, humilha o Satanás. E tontes, tontes, tontes, ninguém dorme e não canta um parabéns. Olha, Pedrão, quer chamar nós pra festa? Chama que nós vai, mas olha, uma festa que seja da idade nossa. Festa que combina com nós. Nós, nessa festa ontem, nós tava mais perdido que berinjela e salada de fruta, Pedrão. Nós tava mais por fora que dedão de franciscano. Nós não tá mais na idade dessas festas jovem, mas não, Pedrão. Música alta, luz piscando, não tem onde sentar. Eu tô fora. Você me inclua fora disso aí da outra vez, tá bom? Quer chamar eu pra sair, filho? Chama eu pra tomar um café da tarde. E de preferência que não seja muito tarde também. Ah, que é isso agora? Esse povo perdeu completamente a noção.
0: Valeu, Chico. Tá reclamão. Tô entendendo. A idade. O senhor não acostuma com mais nada aí? Deixa quieto. Edson Tomás, o repórter esportivo, também com a participação no programa William Barbosa, dando o seu bom dia inicialmente. Bom dia, Tomás.
4: Muito bom dia, William Barbosa, a todos que nos acompanham aqui na Educativa. Já já, hein? As informações do futebol paranaense, da dupla Atletiba, do Paraná Clube, tudo envolvendo o esporte e o futebol do estado do Paraná. Um grande abraço, William Barbosa.

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7: Estamos no rádio e sigamos com o programa William Barbosa, sigamos com o programa do seu amigo do rádio. Agora nós temos mais pitadinha de sorriso.
8: Alô, é da recepção?
9: Sim, pois não?
8: Aqui é do quarto 203, é que eu tive uma discussão muito séria com minha esposa e ela tá aqui querendo pular da janela.
9: Tá, moço, aí é um problema de casal.
8: Tá, eu sei que é problema de casal, mas a janela não abrir já é problema do hotel.
7: Ai, ai, ai, ai, ai,
10: ele queria que ela pulasse.
7: Eu vou te contar, tem tempo, os caras, tem tempo, tem tempo. Vamos com Chorados do Brasil.

0: Estamos apresentando o programa William Barbosa e vamos continuar girando aqui a nossa equipe. O André Molina, jornalista, repórter também, cumprimentando os ouvintes do programa. Né, Molina? Bom dia.
1: Olá, William Barbosa. Um bom dia para você e para todos os ouvintes que te acompanham diariamente. Aqui quem fala é o repórter André Molina e logo mais estarei aí com você para bater aquele papo gostoso e dar as principais notícias do nosso estado de Curitiba e, por que não, de todo o Brasil.
0: Legal, Molina. Vamos continuar sorrindo, meu povo.
2: Dá um presente hoje.
3: Não é? Do nada? Não é meu aniversário?
2: Ah, mas é que eu ganhei esse dinheiro na obra e eu pensei, não, eu vou dar de presente pra princesa, ela merece.
3: Que lindo. Mas no mínimo vai querer uma coisa em troca, né? Certo?
2: Não, não queria nada. É que vocês chegam cansados em casa e arrumam a casa, lavam a louça, lavam a roupa, cuidam das crianças. Vai fazer comida, vai fazer janta. E estão sempre cuidando de nós também. E nessas horas aposto que tem homem que está deitado no celular com as pernas para cima e ainda reclamando das mulheres, né? Que fazem pouco. Isso aí todo homem tinha que fazer, dar um presente desses para as mulheres. Uhum. Vocês merecem, vocês merecem. Porque o que, que ia ser de nós sem uma mulher, me explica?
3: Nada.
2: Nós ia ser um cachorro caído da mudança. Nós ia estar mais perdido que não sei o que essas horas. E ainda ia ter que estar fazendo as coisas que vocês fazem.
3: Isso aí, bem colocado.
2: Então, as mulheres merecem ser valorizadas e merecem um presente.
3: Isso aí, obrigado, Vitor.
0: Ele deu 50 para a mulher dele, viu, Ademar? E fez todo esse discurso. Deu 50, fez esse discurso. Eu acho que ele, bom, sei lá, eu ia falar, será que ele não está aprontando, não? Porque ele estava muito bonzinho demais. Chonados do Brasil, aqui do programa William Barbosa.

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1: Hoje, na sessão Você Pode Me Ajudar, a participação do competente profissional da educação, o professor de matemática do Colégio Marista Santa Maria, o Brian Azael da Silva. Brian Azael da Silva. E o assunto é como se preparar para o Enem e vestibular. Com a chegada do segundo semestre, os estudantes que estão se preparando para os vestibulares e o Enem já vivem uma rotina intensa de estudos. As estratégias começaram a ser ajustadas, os cronogramas estão mais apertados e a ansiedade cresce à medida que as datas das provas se aproximam. Para quem já está nessa caminhada desde o início do ano, essa é a hora de intensificar o ritmo. Antes de entrarmos aí no assunto sobre o Enem, sobre vestibular, vamos conhecer um pouquinho aí a história do professor Brian. Mais uma vez, uma alegria tê-lo com a gente aqui no programa. Professor Brian, você é nascido aonde?
2: Eu sou nascido em Curitiba, nasci aqui na capital, morei algum tempo lá no município de Fazenda Rio Grande, né, na região metropolitana, naquela ascensão que teve a região metropolitana ali no final dos anos 90, início dos anos 2000, né, e tenho família residente lá, e hoje eu atuo como professor de matemática aí, tá? Obrigado pelas doces palavras aqui, agradeço demais o convite, em nome do Grupo Marista, a gente agradece e sempre nos colocamos à disposição para estar fazendo os esclarecimentos, tirando as dúvidas e informando a nossa comunidade, que muitas vezes é tão carente de notícias que sejam precisas e que ajudem eles de fato, né, no desenvolvimento.
1: Portas abertas sempre para o professor aqui e para todo o pessoal do Marista, viu, professor?
2: Obrigado.
1: Bom, o nome dos seus pais?
2: Minha mãe, Maristela, dona Maristela, e o seu Osmar, né, eles são pequenos empresários lá em Fazenda Rio Grande. E uma curiosidade, eu, antes de ser professor de matemática, eu trabalhei em mecânica de automóveis, né? Meu pai é dono de oficina mecânica, então eu consegui aprender a habilidade da mecânica, e inclusive, falando um pouquinho da minha carreira, da minha formação, eu custeei o curso de matemática na PUC Paraná, trabalhando como mecânico, então tive algum período ali onde eu arrumava o carro dos professores, enfim, eu trabalhava como mecânico durante o dia. Durante a noite eu ia para a faculdade e custeei o curso de matemática na PUC. Comecei a trabalhar como professor, já abandonei a mecânica e em seguida ingressei no mestrado em matemática na Universidade Federal do Paraná, quando me saí mestre lá. Então eu sou formado pela PUC, tive a oportunidade de fazer o mestrado na Universidade Federal do Paraná, então, e tive a oportunidade de trabalhar também em instituições de nível superior, realizei um sonho pessoal que era dar aula no curso de engenharia, fui professor de cálculo, enfim, então tem um tempo já dedicado aí ao estudo e ensino de matemática.
1: Fera.
2: Obrigado.
1: Aproveito para mandar um abraço a todos os mecânicos e parabéns aí por essa história, viu, professor?
2: Obrigado.
1: Né? E tá aí inteiraço, começou a trabalhar cedo, né?
2: Cedo, cedo.
1: Tirou algum pedacinho do professor trabalhar cedo? Não,
2: não tirou. Então, eu acho que foi interessante essa experiência, porque desde muito cedo minha família entendeu que eu tinha que ter e assumir responsabilidades, né? E não foi muito positivo, porque eu consegui, né, sair de uma formação ruim inicialmente e conseguir virar a mesa, porque uma vez que você está na população economicamente ativa, você está trabalhando, está se desenvolvendo, as oportunidades naturalmente acontecem, né? Então, por isso, sou muito grato à minha família, meus pais, um abraço a eles, inclusive. Tenho certeza que eles fizeram o melhor que eles puderam e, para nós, estar aqui hoje é o reconhecimento, né, de um trabalho e de muito tempo de dedicação.
1: Tem irmãos?
2: Tenho dois irmãos. Um deles, inclusive, trabalha na oficina mecânica lá, né? E o outro virou caminhoneiro, né? Ele é caminhoneiro, viaja aí pelas estradas do Brasil, enfim. Mas temos essa família aí.
1: Bacana. Quer dizer que você, quando acontece algum problema com o carro, você mesmo conserta.
2: Eu tenho uma história muito curiosa sobre carro, até porque aconteceu...
1: É o professor de matemática aqui do Santa Maria do Maria, sim, gente.
2: É a primeira vez que eu venho a público contar isso. Tá? Lá dentro da escola é muito conhecida essa história, né? A minha esposa, um beijo, a professora também lá do Maria Santa Maria, a professora Vanice, a minha atual esposa, a gente começou a conversar graças a um problema no no carro dela. Olha então, só. Ela chegou na escola com o carro quebrado, né? Com o carro estragado.
1: Na escola.
2: Ela chegou na escola com o carro quebrado e ela foi procurar alguém que entendesse minimamente. E aí os funcionários lá da escola, meus amigos, falaram, não, procura o professor Brian lá, que ele trabalhou arrumando o carro, né? E ali que começou, de fato, o nosso relacionamento. Hoje temos uma família, um filho lindo e estamos aí comemorando mais um ano juntos. Então, a nossa história tem um professor com uma professora que começou com um carro.
1: Né? Interessante. Quero aproveitar em nome do professor e também mecânico, né? Professor de matemática e também mecânico. Mandar um abraço para o meu genro Valdir também, que é um dos maiores profissionais da mecânica aqui de Curitiba. Tem uma oficina maravilhosa, onde ele atende todo tipo de carro e é um grande profissional também. E também tem uma historinha mais ou menos parecida, viu? Eu achava que a minha filha ia casar com fulano, com ciclano, com beltrano, e o Valdir, o Belgião, ele vai me xingar depois. Eu falo, William, por que você falou isso no ar? E o Valdir, o que ele fazia? Se quebrava o carro da minha filha, às vezes, quando elas iam em algum bar, em alguma festa e tal, adivinha quem que arrumava? Era ele, né? Liga pro Valdir lá. E nessas e outras. Yeah. Hoje é meu genro querido, grande profissional, né? E tem dois filhos, dois netos maravilhosos, o Vitor, o Lorenzo e por aí vai. Bom, curiosidades e histórias do professor, né? Porque de repente o pessoal fala, ah, só professor e tal, não sabe o que aconteceu lá atrás, né, professor?
2: É verdade. E assim, também, e a situação, às vezes, a audiência, a gente não sabe o alcance do nosso trabalho, exato, né? Então a gente tem que ser respeitoso com todos. E talvez quem está nos ouvindo agora não esteja no melhor momento, não esteja, talvez, olhando hoje as suas perspectivas e não vê um grande futuro. Mas nós, como educadores, comunicadores que somos, a gente tem a responsabilidade de dizer que não é a nossa decisão, ela vem antes da condição. Então, se de repente você não vê perspectiva hoje, eu ouso dizer que existem poucas maneiras de a gente superar que não passe pela educação, né? São poucos que têm a sorte, têm o privilégio de, sem educação, conseguir almejar algo maior. Para a grande maioria, o que vai mudar e decidir a vida dele é o quanto de energia e o quanto de potência ele vai entregar e aplicar no estudo. E veja, me permita falar aqui, William.
1: Pois não.
2: Potencial é uma coisa e potência é outra, né? O potencial muitos têm. Quantos potenciais nós temos, né? Mas a potência é, de fato, o que você entrega. É aquilo que você se dedica para aquela atividade. Então, eu creio que se nós não olharmos para a educação, cada um para a sua própria educação, né? O conhecimento, provavelmente a gente não consiga mudar muito nossa perspectiva.
1: Legal. Bom, tudo bem com o senhor, seu Dirceu Cordeiro dos Santos, aqui da nossa produção. Bom dia.
3: Bom dia, William. Bom dia, professor. Bom dia, minha amiga. Prazer tê-los conosco aqui. E hoje vamos falar sobre o assunto aí que todos os alunos aí...
1: Enem e vestibular.
3: Vestibular, estão preocupados, né?
1: Tá certo.
3: Chega essa época e começa a ficar preocupado com respeito a isso, né?
1: Agora, professor Brian, entrando aqui na nossa pauta de hoje aí, por gentileza, qual é a melhor estratégia para começar a estudar para o Enem e, logicamente, vestibulares, sem, de repente, ficar sobrecarregado, professor?
2: Olha, o primeiro ponto muito importante é a gente olhar para a nossa preparação de uma maneira muito honesta e lúcida, partindo de algumas pressupostos. Primeiro, qual vestibular nós vamos fazer? De qual instituição? E aí, naturalmente, a gente vai colocar uma energia maior nas instituições públicas, conhecidas e reconhecidas no Brasil inteiro. Pessoas que vêm do Brasil inteiro fazer os vestibulares, né, e vão ocupar as vagas das instituições públicas. Exemplo, a Universidade Federal do Paraná, a Universidade Tecnológica Federal do Paraná, o antigo CEFET, né, o antigo CEFET, hoje o UTFPR, já faz um tempo que tem esse nome, ele retomou o seu processo seletivo de vestibular. Então, durante muito tempo, a UTFPR, ela era uma instituição que só fazia o acesso pelo Enem. Hoje a gente tem uma volta da prova do vestibular. Então, conhecer a instituição a qual você vai prestar o vestibular. E uma vez que você conheça a instituição, a estratégia passa muito por uma rotina, Não precisa ser uma rotina absurdamente desgastante, mas é necessário ter uma rotina. Passa por resolver provas anteriores, retomar as provas anteriores, fazer um treinamento. E algo que muitos acabam negligenciando com o passar dos dias é o processo de revisão. Você precisa retomar. Todos nós voltamos às nossas anotações, revisamos na vida, né? Nós esquecemos números, endereços, e imagine se tratando de um conhecimento científico abstrato. Então, nós temos que ter uma estratégia. E aí, tentando sintetizar a tua pergunta, conhecer a instituição, estabelecer rotinas e ter estratégia, fazer as provas anteriores e ter um método de revisão. Então, não adianta anotar e deixar lá nas anotações.
1: Professor Brian, programa William Barbosa, sessão Você Pode Me Ajudar? Ademar, mais uma questão, por gentileza, aí para o mestre da educação aí, porque professor, eu quando eu vejo professor de matemática, eu já tremo, né? Eu sempre falei aqui que eu sempre fui péssimo em matemática, mas a gente conseguiu andar, vamos lá.
4: Muito bem, primeiramente, bom dia, professor. É uma satisfação muito grande tê-lo conosco aqui no programa do William Barbosa. E ainda mais se tratando da discussão de um tema importantíssimo, né? É, como identificar quais matérias precisam de mais atenção durante essa preparação?
2: Muito obrigado mais uma vez pela pergunta. É fundamental a gente, nessa etapa, nós olharmos para aquelas instituições e principalmente para os cursos que a gente gostaria ou que o candidato, o estudante tem a pretensão de fazer. Nós não podemos colocar a energia de maneira proporcional em todas as disciplinas. Uma vez que é muito comum ter um peso maior para algumas disciplinas e outras disciplinas para determinados cursos específicos ter um peso menor. Vou tentar ser mais claro. Para aqueles que gostariam de fazer um curso de engenharia, por exemplo, engenharia mecânica, engenharia elétrica, engenharia civil, que é a engenharia mais antiga da humanidade, ele vai precisar olhar com mais cuidado para as disciplinas de física, para as disciplinas de matemática, disciplinas da área de exatas. E dentro do contexto das outras disciplinas, ele vai ter que andar dentro de uma normalidade. Ou seja, dominar o que é essencial e aquele muito fato muito aprofundado ficam para outras áreas. Um segundo exemplo, quem quer fazer, por exemplo, o curso de Direito, ele não vai precisar ter uma matemática extremamente refinada, mas ele vai precisar desenvolver habilidades com história, com filosofia, são matérias onde ele vai ter que conhecer com profundidade. Então, a escolha do curso determina também o quanto de energia ele vai colocar em cada área. E aí, eu quero aproveitar e fazer uma exceção. A exceção fica para a redação. Tá? A nota de redação, ela tem um peso significativo no vestibular e, independentemente do curso, ela pode te colocar dentro da instituição ou até mesmo te excluir do processo. Então, a redação, ela é universal. Acho que cabe o convite e cabe, de repente, uma outra oportunidade trazermos professores de redação aqui para dar dicas, porque a redação se tornou um processo universal. Né? Falando das outras matérias, nós temos que olhar, né, para cada especificidade. Hoje, com a tecnologia e com a internet, eu quero deixar uma dica para a audiência que está nos acompanhando. Hoje, com o advento da internet, você com muita facilidade, com buscadores, né, na internet, com muita facilidade, você pode fazer uma pesquisa e descobrir quais são os assuntos que mais caem de cada matéria. Então, você pode, né, com o advento hoje da inteligência artificial, você pode ir lá e eu digo para os meus alunos que você abra seu coração, né, fala que você é um estudante que está se preparando para um determinado curso de uma determinada instituição. Né? Então, exemplo, sou estudante do curso para entrar no curso de Direito da Federal. Gostaria de saber quais são as matérias que mais caem em História, Geografia, enfim. Você conversa ali e rapidamente ela vai te dar essa resposta, porque hoje tudo é muito mapeado. Né? Então, existem muitas empresas, muitas plataformas de ensino que mapeiam o que mais cai. Então, é um conteúdo acessível e gratuito a toda a comunidade.
1: São muitas as ferramentas, né, professor?
2: Muitas, muitas, muitas. Pois isso, não. E até inclusive, aproveitando o ensejo, William, o fato de ter muitas ferramentas, num primeiro momento, parece que nos ajuda um absurdo. Mas é importante que cada estudante ele tenha seus próprios métodos e estratégias e escolha algumas ferramentas para trabalhar. O excesso de canais, o excesso de influencers, o excesso de pessoas falando do mesmo assunto gera muitas vezes ali uma sensação de que o conhecimento ele é infinito e em alguns momentos você vai ter que se recolher, escolher plataformas, escolher métodos, escolher um sistema de ensino. Existem quantos sistemas de ensino, mas é importante que ele conheça, escolha um e vá com esse sistema de ensino. Ficar trocando a plataforma, ficar trocando o professor, acaba atrasando, pode atrasar muito a preparação.
1: Pois não. Sessão Você Pode Me Ajudar, programa William Barbosa, professor Brian Dirceu, você tem uma pergunta para o professor, manda para o rádio.
3: Professor, eu achei interessante você falar sobre a inteligência artificial, né? Mas tem que saber conversar com ela, né? Não é simplesmente falar qualquer coisa, mas você tem que ter um jeitinho, né? Até você comentou a respeito, né? A instituição que a pessoa vai prestar o vestibular, quais são os assuntos, né? É muito importante. Agora, quais seriam os erros que mais atrapalham o estudante durante uma preparação para o Enem ou o vestibular, professor?
2: O primeiro erro que muitos candidatos cometem, eu já até antecipei um pouquinho isso, é negligenciar as revisões. Eu acho que as revisões, e quem trabalha com educação sabe que tudo que nós aprendemos de uma maneira consolidada na nossa vida, ela é feito de uma repetição de coisas. Então, para nós estarmos aqui hoje nesse estúdio fazendo essa entrevista, todos nós tivemos que ter uma experiência com microfone, falando, desenvolvendo e aguçando isso todos os dias. Eu falo que nós andamos todos os dias e ainda tropeçamos. Então, ou seja, mesmo que a gente faça diariamente, corremos o risco de errar. Quem não imagine aquele que faz uma vez só e julga que aprendeu. Então, a ausência da revisão é um primeiro erro. O segundo erro que, infelizmente, é um comportamento muito perceptível, principalmente no público jovem, é todos eles têm um bom plano de emergência. Então, quando chega às vésperas de tudo, né? As vésperas dos exames ali, ele tem um plano de emergência para correr atrás. Nós não podemos ser reativos, né? Temos que ser propositivos, ou seja, vamos criar um plano que não sacrifique muito tempo, mas que seja de constância. Então, é necessário ter uma rotina, fazer revisões, conhecer a instituição. Conhecer a instituição é fundamental. Às vezes, eu vou fazer o vestibular da UFPR, da UTFPR e o Enem. Talvez quem não conheça e não saiba, são provas completamente diferentes. Uma tem 2 dias, é um exame nacional, que tem algumas proposições, a gente vai falar também um pouquinho o que dá para fazer com o Enem, né? Onde o Enem te leva. A UFPR passou por uma mudança no processo seletivo dela, já era anunciado pelo reitor desde novembro do ano passado, então o vestibular mudou, hoje é um vestibular com 80 questões. A UTFPR é um outro vestibular, que tem outro número de questões, tem outro peso. Então, conhecer a instituição, ela é fundamental. Aí você pega as universidades estaduais, a UEL, a UEM, a UEPG, a UniOeste, são outro modelo de prova. Então, falar que você vai fazer 3 vestibulares, a preparação pode ser única, o estudante é único, mas a prova tem modelos diferentes. Então, é importante que o candidato, o estudante, comece por aí. Qual é a prova? Qual é o tamanho desse muro que eu vou ter que escalar? Para depois aí organizar uma rotina, um método, uma preparação.
1: Professor Brian, mais uma questão aqui para os ouvintes do programa William Barbosa. Vale a pena estudar, de repente, por muitas horas, ou ter uma rotina organizada e produtiva?
2: Eu acabei, na resposta anterior, eu falei que nós temos que olhar e descobrir qual é o tamanho do muro que a gente quer escalar. Então, existem muitos cursos, né? As instituições aqui no nosso estado têm aí mais de 50, 60 opções de curso. E quando a gente fala num organograma tão grande como esse, naturalmente existem cursos que têm uma facilidade maior e outros que têm uma facilidade menor. Então, existem cursos da UFPR que, tradicionalmente, a relação candidato-vaga, ela chega até a ser menos do que 1 para 1. Então, exemplo, tem 100 vagas e vão lá 80 candidatos fazer a prova para determinados cursos, tá? Geralmente, esses cursos, eles têm uma característica onde é muito fácil de entrar, mas a saída é uma saída, né, onerosa, né? Exemplos, área de exatas, acontece muito isso, né? O curso de estatística, o curso de matemática, ele é muito acessível. Mas, né, uma vez lá dentro, a programação é outra. Tá? Então, o tamanho do muro é fundamental. Mas existem cursos do outro espectro, eu falei um pouquinho dos, né, dos mais acessíveis, e existem cursos menos acessíveis e que sempre são muito desafiadores. E, claro, nós não falamos aqui, mas o mais desafiador de todos, né, é o curso de medicina, hoje reconhecido, né, como um curso de bastante procura, um curso que em universidades privadas tem um valor muito elevado. Então, isso exige com que o estudante ele tenha uma programação de estudos. E aí, essa programação vai ter que se intensificar. Então, um estudante de medicina, infelizmente, que pleiteia uma vaga numa universidade pública, ele vai ter que ter uma rotina de horas, 5, 6 horas, né? E não é só como aluno, é como estudante. Então, é importante, muitas vezes, o aluno e o estudante parecem sinônimos, mas não é. Aluno assiste aula, aluno vai para a escola, vai para o cursinho, aluno tem um caderno organizado. Aluno é uma coisa, estudante é o que você faz depois da aula. Então, quando você diz que é um estudante, você está colocando energia, tempo, seu recurso para revisar, para estudar. Então, existe essa confusão que muitos, né, fazem de aluno e estudante, mas não é a mesma coisa.
1: Agora, professor Brian, até fugindo um pouquinho aqui do assunto que a gente está levando ao ar, eu acho que todo segmento, por exemplo, o professor é professor de matemática, né? Logicamente um dom. O que te levou à matemática, você?
2: Foi engraçado, porque como a gente começou a entrevista, eu falei que, né, minha família é de mecânicos, eu trabalhei com mecânica, né? Então, no primeiro momento, eu queria cursar o curso de engenharia mecânica.
1: Você, né, queria,
2: então,
1: fazer engenharia.
2: Exatamente, meu primeiro momento era fazer engenharia. E aí, infelizmente, pelas condições, né, que a gente tinha, eu olhei que no meu orçamento daquela ocasião, né, não tinha, minha família não acomodava, né, fazer uma preparação para um vestibular da engenharia mecânica, e eu também não tinha condição de fazer ali o investimento do curso de engenharia mecânica. No início dos anos 2000, houve ali uma popularização dos programas de financiamento, mas isso foi num segundo momento ali, tá? Então, a gente olhou para a realidade e notou que não comportava, né? Então, eu decidi fazer o curso de matemática, porque, no primeiro momento, a minha intenção era, não, eu vou fazer um curso similar. E aproveito, né, uma vez formado em matemática, ao ir para o curso de engenharia mecânica, ele vai me dar algum benefício ali, né? Mas existe uma coisa que às vezes a gente não sabe, o nosso dom, a gente não entende, é muito novo às vezes, né? E quando eu entrei no curso de matemática, eu me encantei pelo curso de matemática, e um negócio que mudou a minha vida foi o momento que eu entrei numa sala de aula, né? A hora que eu entrei na sala de aula e eu notei que eu poderia, com o meu trabalho, influenciar pessoas. Enfim, aquilo ali mudou tudo. Eu larguei mão de qualquer coisa que envolva engenharia. Respeito muito, gosto muito, tenho como hobby, né? Sim. Convivo com pessoas, mas hoje eu trabalho com matemática.
1: Ademar Marques, mais uma questão para o professor Brian, aqui no programa William Barbosa, por gentileza.
4: Muito bem, William. O professor Brian, como lidar com a ansiedade, né? Que a gente sabe que é um mal que vem atingindo muito, principalmente os jovens, né? Como lidar com essa ansiedade e a pressão na reta final das provas?
2: Bom, o primeiro ponto sobre a ansiedade é que ela é, de certa forma, em algum grau, desde que administrável. No primeiro momento, eu procuro pensar que a ansiedade é um respeito que a pessoa, o estudante, o candidato, o pai, a mãe, quem está envolvido com esse processo, ele tem para com a prova, para com a instituição. Se você não tiver nenhum nível de ansiedade, né, se não acontecer absolutamente nada com você antes da prova, significa que ou você está sendo ingênuo, ou está sendo irresponsável com aquela instituição, com aquela prova. Então, todos nós temos ansiedade, né? Eu estou aqui no programa, obrigado mais uma vez pelo espaço, e em certo grau eu estava ansioso antes de começar a gravação. Igual chegar aqui, a gente estava ansioso, porque é um respeito que a gente tem com a instituição, com os profissionais que aqui trabalham. E a ansiedade em graus né, administráveis, ela, de certa forma, ela é importante, faz parte. Né? O que acontece é esse descontrole emocional. Né? O descontrole aí, ele começa a ter, né, consequências que vão diretamente afetar o resultado. Tá? Então, no momento de prova, principalmente, é importante lembrar que o que você vai ver ali não é a primeira edição de um vestibular, não é a primeira edição do Enem, é uma repetição de um processo que acontece. Então, quanto mais preparado o candidato está, provavelmente ele tenha menos tendências, né, de ficar ali num momento de cegueira daquele branco. Tá? Um outro ponto que eu gostaria de tocar, que eu tenho notado que isso ajuda em algum grau os estudantes, é não tenha um plano só. Não trabalhe em uma única frente. Né? Então, vou pegar um exemplo. Um candidato que quer fazer o curso de medicina, já tentou o vestibular duas vezes e só vai estudar na Universidade Federal do Paraná. Isso é um combo, né? Uma mistura de fatores que vão gerar uma ansiedade, podem gerar uma ansiedade muito grande. Porque, veja, ele vai estudar um ano inteiro para fazer uma prova num único dia que vai decidir o próximo ano ou a vida dele. Então, procure trabalhar. Hoje, a gente tem um acesso maravilhoso à internet, os recursos. Então, nós temos outras opções. Procure fazer outro vestibular, procure ver o Enem, procure ver possibilidades. E não tenha um único plano de ação, né? Não tenha um único plano. Ah, mas quem tem dois planos não tem nenhum. Eu sei, mas entenda que se você colocar toda a sua energia e toda a sua vontade em um único momento do ano, né, a tendência de dar um branco e você estar ali numa situação difícil de controlar é muito grande. Então, nós temos que ser preventivos. Né? Então, por isso, a revisão, o cuidado com a sua preparação para diminuir esses picos de ansiedade, cortisol, enfim, o que tanto a neurociência fala.
1: 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O Dirceu tem mais uma questão também para o professor Brian.
3: Agora, uma das questões, professor, que realmente acontece também no vestibular.

0: dia do vestibular, né, ele é um reflexo, ou pode ser um reflexo, né, de uma jornada que vai levar você a um lugar bom ou vai te colocar de novo num local de preparação, né? Então, não é só a questão do lazer, a questão da renúncia, eu digo o sono, a alimentação, né? A alimentação hoje, a gente sabe, de maneira muito simples, que nós temos uma tendência a nos alimentar mal, tem muita coisa processada, e aí caímos lá naquele ambiente onde tanta gente fala, né, sobre o cuidado com a alimentação. Então, se a gente somar um sono desregulado, se a gente somar o uso excessivo de telas, se a gente somar, colocar nessa equação uma alimentação desregrada, né, e uma certa imperícia com a sua rotina, isso vai te levar a um lugar que pode não ser bom. E, infelizmente, nessa sociedade que a gente vive, muitas vezes um pouco doente até, inclusive, esses relatos, né? Ah, mas eu fiquei até 3 horas da manhã, ah, eu fiz a prova de qualquer jeito e passei. Esse tipo de relato prospera muito, né? Então, ele é muito frutífero na nossa sociedade. Pessoas que relatam ali e dizem um descuido total para com a sua preparação e mesmo assim foi aprovado. Mas isso não quer dizer que se deu certo para uma pessoa, que vai dar certo como método. Então, o cuidado com a preparação, ele se faz desde o início da decisão, né? Então, você tomou a decisão que quer fazer um vestibular e ingressar numa determinada instituição, automaticamente essa decisão vai gerar um plano de ação, né? E todas as vezes que você fugir desse plano, não que somos máquinas perfeitas, longe disso, né? Mas lembre-se que você tem que colocar essa etapa da sua vida como prioridade. Então, existem famílias que a prioridade é ter o filho atleta, né? E aí ele vai lá e dedica-se uma energia absoluta naquilo, no vôlei, no futebol, no tênis, enfim. Outras famílias vão ingressar e falar, não, eles são muito novos, eu vou colocar ele para trabalhar, vou dar uma noção, vou pavimentar um pouco essa área, dar responsabilidade, depois a gente pensa na universidade. O fato é que fazer um vestibular e ingressar no ensino superior não pode ser entendido como algo automático, e sim como um momento importante da vida, que tem que passar pela conversa com os pais, pedir ajuda de profissionais, entender e olhar com carinho para isso, para que, uma vez tomada a decisão, exista um plano. Porque quando não há um plano, aí qualquer coisa, para qualquer lado que o vento bate, a pessoa vai, né?
1: Sessão Você Pode Me Ajudar, programa William Barbosa, professor Brian. Eu quero fazer uma colocação aqui, e sem generalizar, mas eu acho que é uma crítica construtiva. Eu conheço muita gente, professor, conheci e conheço ao longo da minha vida, de pessoas, às vezes, que tinha 2, 3 faculdades e não sabia escrever. Escrevia tudo errado, né? Então, eu vejo que a redação é um caso muito sério. E, inclusive, com essa tecnologia que a gente tem hoje, tem muitas pessoas que estão abandonando mais ainda, né? E eu pergunto para o professor, o que não pode faltar em uma boa redação do Enem, professor?
0: Eu, naturalmente, sou professor de matemática, então vou tomar alguns cuidados aqui para dar dicas de redação, né? E nós colocamos um grupo aqui à disposição.
1: Mas o senhor fez redação, né?
0: Fiz redação. Mas, assim, com certeza temos espaço para um outro debate onde poderíamos falar só sobre redação. E nos colocamos aqui, o Grupo Marista está à disposição, né? Será uma honra trazer colegas meus aqui para falar só sobre redação. Mas eu quero trazer um ponto que muito afeta os estudantes, que é a falta de repertório. Porque, como eu pense assim, ó, redação é um método. Então, se você trazer um professor de redação aqui, ele automaticamente, em poucos minutos, ou com alguma experiência, né, que tem, ele vai te dar uma cartilha de como escrever. Passos detalhados, como organizar, estruturalmente. Então, essa é a parte que eu vejo que meus colegas professores de redação fazem com um brilhantismo muito grande. Estruturar o texto, mostrar os critérios de correção. Mas, inevitavelmente, em nossas reuniões, em nossos debates com né, a colegiada dos professores, os professores de redação, eles batem muito na tecla da falta de repertório, das soluções simples, então, soluções imediatistas, né? Soluções, às vezes, que vão contra direitos, vão contra a Constituição. Então, aqueles problemas, né?

0: que às vezes se resolve e parece que a solução está à nossa porta. Então, exemplo, vamos dar uma solução simples, né, para o conflito entre Israel e Palestina. Né? Ah, temos que fazer isso, sabe? Ou problemas do tipo, não, porque a vacina ela é boa, ou outros duvidam. Dar soluções simples para problemas que uma sociedade inteira debate. Eu dei o exemplo do confronto Israel-Palestina, porque é um confronto que se estende há décadas, né? Historicamente existe um problema. E aí um candidato, no momento de redação, ele não pode ser negligente de dar uma solução ali em cinco linhas, né? Porque não é um problema simples. Ou seja, o repertório, ele é fundamental para a redação. E aí o repertório passa por saber ler um gráfico, o repertório passa por acompanhar o IBGE, por você ter ali uma atualização, não pode ficar alheio o que acontece no mundo, né? O repertório passa, às vezes, por um momento muito delicado que o Brasil vive. 2026 não é um ano fácil, que é o momento da isenção política partidária. Você não pode colocar ali numa redação, um documento que você está redigindo, né? Uma opinião que tende a X ou a Y. Né? Então, o maior desafio hoje que eu vejo e noto pelos colegas da área é a falta de repertório do estudante. Então, essa é uma dica que parece simples, mas não é tão simples. Porque, como eu já falei, estruturalmente me parece que o professor consegue resolver rápido. O problema é os insumos para fazer isso.
1: Correto. Bom, mais uma questão aqui para o professor Brian. Ô, Ademar, manda mais uma pergunta, por gentileza.
2: Muito bem, professor Brian. Quando o estudante deve começar a intensificar os simulados?
0: O simulado, ele é, antes de mais nada, uma ideia, né, de como será o dia da prova. Então, quando você vai fazer um simulado, quanto mais perto da realidade você estiver, mais fiel será aquele simulado. Então, você pode, ao fazer um simulado, reproduzir ali na sua casa ou na instituição o tempo de prova similar. O tempo de prova. Então, se a prova tem 5 horas e meia e tem 80 questões, então vamos fazer um simulado com 80 questões e 5 horas e meia. O Enem é um pouco mais longo, tem um dia com redação, outro dia sem redação. Então, o simulado, de fato, tem que simular. Tá? Mas a ideia do simulado é que ele possa fazer uma gestão do seu avanço. Então, essa é a ideia. Então, o simulado, ele pode ser feito de maneira constante. Quando eu digo constante, por exemplo, pode ser feito um em cada mês. Um por mês. Existem cursos e plataformas que disponibilizam um a cada 15 dias. Mas o único motivo de você fazer um simulado é fazer uma gestão, uma correção de rota ao longo da preparação. Então, se você, por exemplo, às vezes fica frustrado, eu fiz um simulado, tinha 80 questões, eu acertei 20. Ok, nós estamos medindo. Então, vamos para o próximo simulado. Já temos uma nova meta, uma nova baliza e vamos estabelecendo. Então, o grande ponto do simulado é que quanto você conseguir fazer com períodos de tempo definidos, provavelmente você está fazendo uma medição, uma gestão do seu tempo. Então, eu diria que coloque na programação e, naturalmente, à medida que você vai avançando, você vai fazendo mais simulados.
1: Sessão Você Pode Me Ajudar, programa William Barbosa. Dirceu tem mais uma questão, manda para o rádio.
3: Uma das questões que a grande maioria dos alunos, né, ou seja, aqueles que vão fazer uma prova de Enem ou fazer uma prova de vestibular, chega na hora, a pessoa fica muito ansiosa, é natural, né? Porque é uma responsabilidade que está tendo ali naquele dia, porque se preparou o ano todo para fazer o vestibular, né? E o que fazer quando a pessoa vê uma questão ali e ela vê aquela questão e ela não consegue decidir, né, qual é a questão correta, né, que ela tem que colocar ali. O que ela deve fazer numa situação dessa? Ela vai ficar porque tem um tempo, né?
0: Tem.
3: Tem um tempo. O que fazer nessa situação?
0: Eu comento muito, e agora é o Brian de sala de aula, né? O Brian de sala de aula que está ali, né, e estará em sala daqui a pouco, enfim. Eu falo sempre para os meus alunos que o vestibular, ele é um exemplo contemporâneo de garimpo. Ele é um garimpo. Você tem ali 5 horas, 80, 90 questões para resolver. E se a gente for fazer uma divisão simples, você tem algo em torno de 3 minutos. Então, dentro desse... por 3 minutos para cada questão. Então, dentro desse contexto, é importante você entender que tempo ali é sinônimo de resultado. Então, se o candidato pegar uma questão e entender que naquele momento ele não conseguiu entender o contexto dessa questão, a sugestão num primeiro momento é que ele avance para as próximas. E um ponto que eu quero aproveitar para dividir com a audiência, o vestibular ele não contempla o mais inteligente. Todos nós aqui temos alguém que nós sabemos que tem uma inteligência fora da média, sabemos que tem habilidades muito significativas e que por momentos ali, por estratégias de prova, não conseguiram a vaga num ano e tiveram que tentar o outro ano. É a minha realidade como professor, eu recebo estudantes brilhantes que não conseguiram a vaga por um erro de estratégia no dia da prova. Então, para você que talvez esteja ouvindo nós e que esteja, né, que alguém levou até você, que essa mensagem chegou até você, eu quero lembrar que o vestibular é uma prova que contempla o mais regular. Então, você não tem que acertar todas as questões de matemática, mas você tem que ter uma quantidade de acertos que te coloque dentro do bolo, dentro, né, dos candidatos ali. Então, você tem que ser regular. Vou tentar ser mais prático. Ser regular é acertar 70% de matemática, 70% de português, 70% de cada matéria. Então, uma ou outra questão, naturalmente, vai ficar para trás. E tá tudo bem, você tem 5 horas e muitas questões para resolver, tá? Agora, é claro, já falamos há um tempo atrás, o tamanho da tua escolha também vai dizer o tamanho do desafio que você vai encontrar, né? Então, isso tem que ser medido e ser treinado, tá? Então, eu comento que se você não tiver condições ali naquela hora, né, de tomar aquela decisão, é importante que você a siga. E depois, se for o caso, se tiver um tempo, se você tiver a tranquilidade, se ainda sobrar tempo naquele momento, você retoma aquela questão e basicamente faz ali, né, a sua decisão da maneira que seja mais conveniente, tá?
1: Pois não. Bom, para a gente finalizar, professor Brian, antes de mais nada, eu quero parabenizá-lo aí pela sua competência, pela sua... Dá para sentir que você não é simplesmente o professor que quis ser professor. O senhor gosta, né? Ama a profissão. Antes do seu recado final aqui para os ouvintes do programa William Barbosa, tem alguma curiosidade? Porque eu acho que matemática... Eu sei, porque eu falei para o professor que fora do ar, que eu sempre fui péssimo em matemática, né? Era o meu problema na escola. Tem alguma curiosidade que o senhor viveu com algum aluno que o senhor falou, meu Deus do céu, e agora? O que eu faço com relação à matemática?
0: Olha, são 20 anos trabalhando...
1: Tem muita história, professor.
0: São 20 anos trabalhando com isso, então são inúmeras...
1: Eu já ouvi assim, gente falando, não, mas o vento não é vento. A pessoa não sabia nem o que era o vento.
0: Tem uma coisa que me chamou a atenção, assim, e me incomodou, assim. E eu não vou buscar uma história, um capítulo muito antigo, né? Eu tenho notado que nos últimos anos, assim, e não é uma coisa de 2026, é uma coisa sistemática, sabe? Eu tenho notado que a maior parte dos meus alunos, uma parte significativa, ele não domina relógio de ponteiro.
1: Relógio de ponteiro?
0: Sim, se você der um relógio de ponteiro para ele, ele não sabe ver a hora, o minuto, enfim, sabe?
1: Caraca.
0: Então, é o uso dos celulares digitais e dos relógios digitais, é algo que... parece simples, né? Para nós aqui, que estamos de uma geração mais analógica, né?
1: Sim.
0: Então, para nós, a gente aprendeu muito cedo a trabalhar com relógio de ponteiro. E hoje eu recebo muitos estudantes e convivo com muita gente que não vê o relógio de ponteiro ali. Como eu disse, é uma curiosidade, né? Ele desenha o ponteiro, desenha o relógio com os ponteiros do mesmo tamanho, né? Então, enfim.
1: Jesus. Que loucura. Fazer uma brincadeirinha com o professor aqui também. Faz de conta que o senhor já não está na aula.
0: Tá bom.
1: Professor. Como é que se escreve corretamente? Pílula ou pílula?
0: Eu acho que é pílula, né?
1: Pílula. Pílula.
0: Pílula.
1: Pílula, né?
0: Pílula.
1: Tem gente famosa aí falando pílula, né, Ademar?
0: Pílula.
2: Eu estava lendo essa semana aí. Celebridades falando pirula.
1: Pirula.
2: Pirula.
1: Bom, mas uma coisa que eu brinco, mas é o seguinte. Lembra, Pergunta besta, seu William. Raiz quadrada. Cara, até hoje, se você me der uma questão de raiz quadrada, eu saio correndo, professor. Não, verdade. Era uma dificuldade. E tem gente que tem muita dificuldade em português, por exemplo, né?
0: Também, também. É, existem...
1: Eu tenho a letra horrível, mas eu acho que eu aprendi a escrever um pouquinho. Vou bem.
0: É, existem, existem hoje, com... há muito tempo... Há tempo atrás, assim, nós colocávamos todo mundo dentro da mesma bacia e saía ali o sistema educacional, né? Hoje avançou muito questões que envolvem esse tipo de desfunção, né? A descalculia, a dislexia para a língua portuguesa, a descalculia para a matemática. Descalculia. Então, os estudos têm avançado, né? E aí precisa de algum tipo de adaptação. E é importante falar que a adaptação não é facilitar ali, é proporcionar uma outra experiência, é buscar uma outra alternativa, é buscar, de repente, um exemplo, né, como você comentou, da raiz quadrada, né? Ao invés de falar que a raiz quadrada de 9 é 3, você pode dizer que existe um quadrado, que se tem 3 por 3, vai dar 9 de área. Então, assim, isso é uma adaptação.
1: Uma modernização, digamos.
0: Isso, exatamente, uma adaptação e respeitar o tempo de aprendizagem de cada estudante também.
1: Bacana, bacana. Professor, que conselho você daria, professor Brian, para quem está estudando e, logicamente, está com aquele medo louco de não conseguir a aprovação, para a gente fechar aqui?
0: Olha, eu quero aproveitar o espaço, então, de uma maneira geral... eu comentei ao longo da nossa conversa aqui que é importante ele ter um plano de ação que não envolva uma única prova num único dia, tá? E eu queria mostrar, porque às vezes parece assim, mas é fácil, mas eu não consigo ver uma opção para mim. Então, deixa eu falar. O Enem, por exemplo, o Exame Nacional do Ensino Médio, é uma prova que foi criada em 1998. E naquela ocasião, o único intuito era avaliar o ensino médio brasileiro. De lá para cá, muita coisa mudou. E, principalmente, o Enem se tornou a principal porta de acesso para as universidades. Então, fazer o Enem não é mais só um dia de prova que você vai fazer ali perto da sua casa. O Enem, por exemplo, ele te dá acesso ao SISU. Para quem não sabe, o SISU é uma plataforma, é o Sistema de Seleção Unificada, onde é uma plataforma digital, onde você coloca a sua nota do Enem lá e concorre a vagas em universidades federais do Brasil inteiro. O mesmo Enem, ele também é a porta de acesso e vai ajudar você no ProUni. O que é o ProUni? O ProUni é um programa do governo federal que disponibiliza bolsas de estudo em universidades particulares. Bolsas de 50%, de 100%, que também é via Enem. Uma outra característica, o Enem, ele pode ser a porta de entrada da universidade direto, sem o vestibular. Então, vou te dar um exemplo muito simples. Ano passado, eu tive um estudante que foi prestar o curso de medicina na Federal do Paraná. Ele não conseguiu pelo processo seletivo da Federal. Ele teve ali um excelente desempenho, mas ele não conseguiu entrar. Em janeiro, ele conseguiu a vaga no curso que ele queria pelo sistema de seleção integrada, então unificada. Então, assim, o Enem não é só um dia de prova. Uma última particularidade para sua audiência, o Enem, inclusive... Ele também garante o acesso em muitas universidades em Portugal. Existe um convênio Brasil-Portugal, onde você aplica a nota do Enem e concorre a universidades lá fora. Por exemplo, a Universidade do Porto, que tem, né, um dos cursos de direito mais antigos do mundo, o estudante brasileiro, ele consegue ingressar lá. Né? Então, quem tem a intenção, fomenta morar fora do Brasil, olha o repertório que o Enem te dá. Então, desculpe aquele que fala que só tem um de caminho para ele, mas eu acredito que hoje, com todas as tecnologias e acesso que nós temos, existe espaço, sim, né, para que ele se prepare de uma maneira mais ampla. Tá? Então, não seja restrito, porque se você for muito específico, você está colocando toda a sua energia num único dia. Puxa, quem de nós, né, não deixou tudo para um único dia, para um único momento, para uma única decisão e acabou não terminando como gostaria?
1: Ok. Professor Brian Azael da Silva, professor de matemática do Colégio Marista Santa Maria. Mais uma vez, o meu respeito pelo professor, por toda a classe, né? Vocês que ensinam, isso é muito bom e todos nós precisamos. Quando o professor está descansando, assim, que tipo de música que você curte?
0: Ah, eu sou uma criação de, né, dentro do comércio ali, na Fazenda Rio Grande, não tem como, né? Eu sempre foi muito, ouvimos muito sertanejo, né? Ouvi muito Zezé de Camargo, ouvi muito Daniel, João Paulo e Daniel. A minha base ali foi sempre voltada para música
1: sertaneja. Esse é sertaneja. Dos bons 10 vezes, viu?
3: 10 vezes.
0: Eu tenho, recentemente eu fui com a minha família em férias, né? A gente saiu para viajar, a gente mora, reside em Curitiba, e a gente foi passar férias em Foz do Iguaçu, né? E a gente saiu meia-noite aqui de Curitiba, porque viajando com criança, eles vão dormindo, mais tranquilo. E aí minha esposa dormindo também, e o meu filho dormindo, e aí ela, aqui já na saída da cidade, ela, e aí, tá bem? Eu falei, não, tô bem, dormi o dia inteiro, tá tudo certo. Tá, o que você vai fazer? Eu falei, eu vou colocar aí 185 melhores Zezé de Camargo e Luciano, né? Quando eu cheguei lá, já dei pra frente Cascavel ali, eu troquei, mas vai tudo certo. Então é a minha formação musical, hein?
1: Uma música do Zezé, então?
0: Uma música do Zezé. Nossa, aí tem uma passagem específica do Zezé de Camargo, que ele hoje faz muitas entrevistas, conta muito da sua história, do seu legado. E eu, como professor, como profissional que trabalha com a preparação de pessoas, é fácil você encontrar trecho do Zezé que falava que quando ele não era famoso, ele tinha como missão, como responsabilidade, fazer uma música por dia. Se a música ia dar certo ou não ia, se um dia ia ser sucesso ou não ia, ele não pensava nisso. Mas note que ele não dormiu, né, Mirosmar, e acordou Zezé, né? Ele teve uma programação, ele teve ali uma disciplina. Até você ouvir entrevistas dele é uma coisa interessante, né? Porque você vai ver ali a metodologia. Ele teve um método, né? Então, todos nós na nossa vida, nós temos alguns métodos para chegar onde a gente quer.
1: Eu só achei que o professor ajudou muito da esposa. Vamos ouvir as 185 mais do Zezé de Camargo. Quer mandar um alô para a esposa, professor?
0: Ô, meu amor, agora sabe que você mudou a minha vida e que eu te amo muito. Tive a oportunidade de falar um pouquinho da nossa história aqui durante a entrevista. E saiba que você é a pessoa mais incrível do mundo. Então, Vanice Maria Rodrigues Alves, aí te amo. E tive a oportunidade aqui com meus amigos na rádio de colocar um trecho, um pedaço da música do Zezé. Então, quero mandar para você.
1: Parabéns. É isso aí, bicho. Anuncia aí o Dou a Vida por um Beijo, é essa? Exatamente essa?
2: É essa mesma.
1: Então, em homenagem ao professor, competente professor Brian, a esposa, a família toda, aos alunos, ao pessoal do Colégio Marista Santa Maria, a direção, Zezé de Camargo e Luciano.

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0: E vamos com a nossa entrevista do dia, na verdade com o nosso bate-papo, né? Toda quarta-feira, a participação da contadora, contabilista, professora Elisete Ferreira de Carvalho, aqui no programa William Barbosa. Antes de mais nada, seja muito bem-vinda, Elisete. Bom dia, tudo bem com você?
1: Oi, William, bom dia, tudo bem? E você, está me ouvindo bem?
0: Estou te ouvindo bem, você está me ouvindo bem?
1: Sim, estou te ouvindo.
0: Que ótimo.
1: Tudo certinho?
0: Tudo certinho. Trabalhando bastante, Elisete?
1: Trabalhando bastante, mas antes quero dizer que é uma honra muito grande estar aqui participando mais uma vez do seu programa, tá? Porque a gente percebe, né, entende que o teu programa tem um alcance muito grande e um programa bastante rico em informações, em atendimentos, né, a sociedade que promove aí a tua estabilidade dentro do cenário da rádio aí do Paraná e do Brasil. Então, parabéns a você também pela tua atuação como radialista. É, acho você uma pessoa incrível, um profissional excelente e me sinto honrada de participar aqui com você.
0: Muito obrigado. E eu precisava também passar em nome de vários ouvintes nossos aqui um elogio para a Elisete. Eu acho que as pessoas que fazem um trabalho legal, com responsabilidade, merecem ser exaltadas, enaltecidas, e a gente faz isso com muito orgulho também. Você recebe muito elogio, viu, Elisete, do pessoal que participa aqui dos grupos que eu participo por todo o Brasil, de Facebook, inclusive o pessoal do Canal da Fé, dos grupos do Padre Fábio de Mello, Padre Marcelo. A turma acha bacana, porque você, como contadora, contabilista, e faz parte aí de vários segmentos desse setor da contabilidade do Paraná, né? Mas que você também aborda outros assuntos. Quer dizer, ao mesmo tempo que você está falando sobre contabilidade, você é uma dona de casa, é uma mãe de família, é uma avó, é uma professora, quer dizer, isso é muito legal. Então é um elogio que eu também queria te fazer em nome dos nossos ouvintes, viu, Elisete?
1: Agradeço aí com muito orgulho, né, William, receber esse tipo de feedback, porque é importante, né, que a gente sinta que o que a gente leva aqui nesse bate-papo com você seja não só de agrado, mas que seja útil, né? Então, fico muito feliz e agradeço a todos os ouvintes aí, os teus grupos, por essa deferência, tá bom?
0: Bom, passe pra gente aí os seus endereços nas redes sociais, por gentileza.
1: Nas redes sociais a gente está como @balizecontabilidade, Instagram e Facebook, e eu como @elisetefcarvalho também no Instagram e no Facebook.
0: Legal, legal. E você faz parte aí do Conselho Paranaense de Contabilidade também? Diz aí para os ouvintes.
1: Então, William, eu estou assim na frente da coordenação da Comissão Especial de Valorização Profissional do Conselho Regional de Contabilidade do Paraná e também participando na diretoria do SESCAP Paraná, na função de secretária-geral. Aí a gente tem outras atuações também, né? Participando do Conselho Fiscal do Palco Paraná como representante do Conselho Regional de Contabilidade. Também no Conselho de Administração da Coperconte, que é a primeira cooperativa de profissionais de contabilidade do Brasil, associada do IPMConte, que é o Instituto Paranaense de Mulher Contabilista. E assim é a nossa participação, a nossa presença, que é uma presença que leva, né, o nosso conhecimento e recebe também, porque todos esses grupos a gente termina sempre tendo a oportunidade de agregar, né, para nós o que é importante de conhecimento e levar também um pouco daquilo que a gente sabe e, de certo modo, também dar visão, né, às necessidades da participação da nossa profissão na sociedade. Esse acho que é o nosso maior papel, conscientizar a sociedade do que é o contador, qual a figura do contador, né? Para que a gente não seja visto apenas como alguém que fica preparando guia para o cliente, para o nosso cliente, empresário, pagar imposto. Mas a gente está aí à frente na sociedade também, através dessas organizações, discutindo, levando as necessidades dos empresários, né? Perante o poder público, fazendo, digamos assim, o lobby que é possível fazer, né, William? Porque é necessário que estejamos presentes na sociedade.
0: Pois não. O assunto hoje que você vai abordar aqui no programa é sobre a reforma tributária, mas antes eu queria uma opinião sua, assim, bem simplificada, Eu tenho a informação de que quase 30% dos paranaenses estão com dívidas atrasadas, é o que aponta o Serasa, e que não é um problema só aqui do nosso estado, é um problema do Brasil todo, né? Você, como uma contadora experiente, uma pessoa muito ligada à contabilidade e que acompanha, vamos dizer assim, o endividamento de muitas empresas, de muitas pessoas físicas, qual seria o motivo maior, na sua opinião, hoje, Elisete?
1: Olha, eu entendo que o motivo maior hoje, né, é o resultado de um certo desaquecimento, né, que eu vejo que já começa a sair, desaquecimento do próprio mercado. Eu acho que a questão que a gente não vai falar é do aspecto político, mas sempre que há uma mudança de poder, né, isso gera uma certa apreensão, e as pessoas ficam na expectativa do que vai acontecer. Então, os grandes investimentos, as decisões de iniciar negócios, de implementar negócios, são um pouco paralisadas, né? E eu vejo assim que geralmente no primeiro semestre das mudanças de governo, isso é comum. Aí o que acontece? As pessoas digamos assim, as empresas desempregam, replanejam e ficam esperando para ver o que vai acontecer. Aí, como todo mundo vê que o Brasil não pode parar, que um país não pode parar, independente de quem assumiu o poder, se foi direita ou esquerda, porque eu acho que não existe isso, existe apenas um poder de crescimento que tem que ser levado em conta, e não quem é que tem razão ou não nesse aspecto, aí as coisas voltam a caminhar, e aí o próprio governo também, pelo que a gente percebe, está aí no programa, né, do litígio zero, para tentar adequar, facilitar essas negociações das dívidas. Ontem mesmo também saiu pela Procuradoria-Geral da República, né, da Fazenda, a questão também de negociar os impostos, facilitar a negociação dos impostos. Então, assim, num primeiro momento, eu vejo que esse é um ponto, mas olhando um pouquinho mais, sabe, William, é uma característica muito grande do brasileiro, da falta de planejamento financeiro. E aí é uma outra questão, outro debate que a gente vem trazendo sobre a questão da educação financeira, né? Mas, assim, nesse momento eu vejo que a consequência é um cenário momentâneo de expectativa de desenvolvimento que a gente aqui já percebe que está voltando a caminhar de uma forma natural. As pessoas têm que parar de ficar nesse embate, e o que a gente tem que fazer é investir e trabalhar. Então, é o que está acontecendo, como sempre acontece.
0: Pois não. Contadora, contabilista e professora Elisete Ferreira de Carvalho, para os ouvintes do programa William Barbosa, às vezes alguém pode até falar, né, mas William, isso é pergunta que se faça? Me desculpe, eu vou fazer, porque tem muita gente que não sabe. O que é uma reforma tributária, Elisete?
1: Olha, William, essa reforma tributária que se fala no Brasil, William, já vem sendo discutido há mais de 30 anos, né? E o objetivo, sempre que se trouxe, quando haviam as discussões sobre a reforma, era no sentido de simplificar, principalmente simplificar, né, a forma de arrecadação, a forma de tributação no nosso país. Aqui a gente já teve alguns momentos que nós trouxemos a questão da complexidade dos impostos, né? A guerra fiscal que acontece, porque nós somos aí 27 estados, não sei exatamente quantos municípios que existem no Brasil todo, mas você veja, eu tenho uma tributação a âmbito federal, âmbito estadual, âmbito municipal. E aí a gente sempre diz assim, a chamada guerra fiscal que existe entre tudo isso, né, por conta de tudo isso. Então, o objetivo maior da reforma tributária, e o que é a reforma tributária, é tentar trazer para a prática uma simplificação, tá, na cobrança dos impostos, para evitar algumas distorções que sempre aconteceram e que enchem, por exemplo, o judiciário com questões, com demandas geradas por essa complexidade tributária. Então, a via de regra, a reforma, o objetivo maior é trazer uma simplificação. Agora, entre uma ideia, né, a discussão e a prática, é o que nós vamos ver, né? Como é que isso de verdade vai funcionar.
0: Ok. Elisete, é verdade que a posição do Brasil hoje, o Brasil estaria entre os piores países em devolução dos impostos na forma de serviços à população? É verdade isso?
1: Olha, William, o que dizem os estudos é exatamente isso. Nós temos aqui, inclusive, o João Eloy Olenik, que é o presidente do Instituto Brasileiro de Planejamento e Tributação, que é nosso colega lá no Conselho, também conselheiro e faz parte da Comissão de Tributação do CRC. Então, ele tem esse instituto que tem trazido estudos importantes nessa área. E, inclusive, essa publicação saiu hoje, né, no jornal O Globo, trazendo, né, mostrando esse estudo, mostrando que o Brasil está entre os piores países em devolução dos impostos na forma de serviço. O que que é isso? Os impostos arrecadados que deveriam ser destinados a serviços à sociedade brasileira não são devolvidos dessa forma, tá? Então, dentro desse ranking, nós somos o lanterninha. Entre 30 países analisados, nós ficamos em último lugar. Esse, infelizmente, é o cenário. O que que é analisado? Então, esse índice que analisa essa devolução, ele é conhecido como o Índice de Retorno de Bem-Estar à Sociedade, o IRBES. E para fazer esse levantamento, eles analisam com base na equação que inclui carga tributária do Brasil, o PIB, que é o Produto Interno Público, Produto Interno Bruto, e o IDH, que é o Índice de Desenvolvimento Humano. Então, ele avalia como? Esse estudo avalia o quê? Os recursos arrecadados, é como eles são usados, né, na aplicação da melhora da qualidade de vida das pessoas. Então, quando a gente pensa nessa aplicação desses recursos em investimentos que venham melhorar a qualidade de vida da população como um todo, a gente vai perceber que não há essa relação. Porque daí nós temos, de que forma que não há? Cortes no orçamento, cortes para a educação, corte para a saúde, entendeu? Cortes em pontos que são básicos, em serviços essenciais que teriam como objetivo melhorar a qualidade de vida. Isso significa o quê? Que a sociedade, então, tem que buscar, se quer buscar educação de qualidade, tem que bancar essa educação, quando, na verdade, os impostos foram arrecadados com esse objetivo. Se a gente precisa de saúde, temos que buscar a saúde, né? Porque houveram ali os cortes. E todo ano a gente vê isso, né, William? Corte, corte, corte. Como corte? Se o orçamento prevê que os impostos são destinados para isso, por que que são cortados? Né? Então, infelizmente, esse é o nosso cenário. Tá? Para você, para a gente continuar, vou trazer aqui. A Irlanda, pelo 5º ano consecutivo, tem o melhor índice de retorno ao bem-estar da sociedade. Na sequência, vem Suíça, Austrália, Estados Unidos e Coreia do Sul. Esse estudo já está na 12ª edição, tá? E entre os países de maior carga tributária, no qual o Brasil se enquadra, né? Desde a primeira edição até agora, o Brasil é o último colocado. Ou seja, é o país que tem a maior carga tributária do mundo e o pior retorno para a sociedade. E internamente, o IBPT também faz uma avaliação. Ele traz uma análise detalhada sobre o empenho dos estados brasileiros, tá? E entre os estados brasileiros, a gente vai encontrar aí os 5 melhores estados são Distrito Federal, São Paulo, Rio de Janeiro, Santa Catarina e Paraná, tá? E entre os piores, nós temos Bahia, Maranhão, Alagoas, Rondônia e Amazonas. Então, a gente pode perceber aqui que esses números, ninguém pode questionar que os estados que têm o melhor retorno são os estados da região sul e sudeste. Por quê, William? Principalmente porque nessas regiões existem uma maior concentração da industrialização, do comércio e da prestação de serviços, né? E esses outros estados com pior desempenho é onde estão aí realmente afastadas esses cenários de desenvolvimento. E eu diria para você assim, a gente olhar muitas vezes, existe então uma concentração de renda E aí olhar isso com crítica, não, não é uma concentração de renda. A renda é consequência. O que existe nesses estados é uma concentração de trabalho organizado. Né? A mesma coisa se a gente fazer a comparação com os países que têm os melhores índices. É a concentração de um melhor planejamento, de políticas públicas eficientes, e o resultado é esse. Quer dizer, o resultado denuncia o péssimo andamento de um trabalho. É sempre assim, né, William?
0: Tá certo. Bom, ainda com relação à reforma tributária, o nosso papo com a contadora, contabilista e professora Elisete Ferreira de Carvalho, aqui na Paraná Educativa M630. Eu perguntaria também, em nome dos ouvintes, ou Elisete, quais distorções ou que distorções a reforma tributária, essa reforma aí tão falada e tão criticada também, né? Pretende corrigir, Elisete?
1: Olha, William, então vamos assim, né? Vamos primeiro esclarecer, assim, quando fala, né, que a reforma tributária visa simplificar a cobrança dos impostos, a gente tem que entender, e aí às vezes as pessoas ficam ouvindo na televisão e não entendem muito bem, que essa reforma tributária, ela tem uma simplificação, visa trazer uma simplificação dos impostos sobre consumo. Tá? E quais são esses impostos? Quando a gente diz assim, impostos sobre consumo, são os impostos IPI, que é o Imposto sobre Produto Industrializado, e ICMS, que é o imposto, veja, IPI é do âmbito federal, ICMS, que é o imposto de circulação das mercadorias, que é de âmbito estadual, o ISS, que é o Imposto sobre Serviços, que é de âmbito municipal, o PIS e a contribuição social. Nesse caso aqui são dois, não são impostos, são contribuições sociais, mas que elas têm incidência sobre o consumo. O que, que é sobre o consumo? Sobre o volume de vendas de bens e serviços do Brasil, esses impostos, tá, incidem. Diferente da gente considerar o imposto de renda, que é o imposto sobre a renda, né? E no caso, nas empresas eu tenho imposto de renda também e uma outra contribuição social. Eu tenho imposto de renda das pessoas físicas, eu tenho o imposto sobre os bens, né? O ITR, o IPTU, enfim, separando isso. Então, a reforma tributária, ela está inicialmente tratando desses cinco impostos, IPI, ICMS, ISS, PIS e COFINS, que incidem sobre o faturamento das empresas. Tá, William? Então, é sobre esse âmbito que ela vai trabalhar e vai tentar, então, substituir esses cinco impostos que, inicialmente, se a gente analisar, e aqui eu vou trazer para você uma outra informação, se analisar como acontece o IVA, né, que é o Imposto de Valor Agregado, que existe na Europa, e esse levantamento, eu tenho aqui o levantamento de como funciona lá na Europa. Você veja só, isso aqui é uma fonte do Karl Schopp de 1990, que 174 países adotam IVA no mundo. E essa adoção aconteceu inicialmente na década de 60, na Dinamarca, Alemanha e França. Veja, em 1960, esses países já adotaram o IVA, que é o Imposto de Valor Agregado, que é o modelo que está sendo introduzido no Brasil. Na década seguinte, ou seja, na década de 70, a comunidade europeia estabeleceu a obrigatoriedade de adoção desse modelo de tributo por todos os países membros da comunidade europeia. Então, assim, em 1960, nós estamos aí falando de 60 anos, 63 anos, que a gente vai, então, pensar em aplicar isso. E lá, você tem só um imposto, é o IVA e pronto. E aqui a gente vai ser substituído esses cinco impostos, vão ser substituídos pelo IBS e pela CBS. Eu não sei se eu estou seguindo a pergunta que você me fez, William, me ajuda aí a lembrar.
0: Sim, tranquilo.
1: Mas digamos assim, pode me dizer se eu estou seguindo?
0: Com certeza. É porque eu perguntei sobre as distorções, né, que essa reforma tributária pretende corrigir, etc. e tal, e que é uma reforma muito criticada, a verdade é essa.
1: ela é criticada, mas assim, ela é criticada, William, não pela proposta da implantação, uhum. Eu entendo isso, né? Uhum. Que se a gente olhar tecnicamente, se a gente vier a ter um imposto como acontece na Europa e muitos outros países do mundo, que você tem um imposto simplificado, isso seria ótimo. O grande problema no Brasil é a questão política, William. Tá? Mas a gente já volta nesse assunto, que eu só quero concluir sobre as distorções que você me pediu.
0: Pois não.
1: Porque além de trazer, então, essa simplificação, veja, isso é uma guerra tributária, né? Então, assim, uma grande distorção que deve acabar, que deveria acabar, vamos ver se vai acabar, é o passeio desnecessário de mercadorias pelo país. Por quê? Porque eu tenho, digamos assim, uma guerra fiscal entre estados, né? Então, de repente, eu vou levando o produto, passeando pelo Brasil para fugir de algumas tributações, tá? Então, assim, essa é uma distorção dispendiosa mesmo, e o ICMS, como ele é cobrado na origem, ou seja, onde os bens são produzidos, isso cria o que é chamado de um crédito presumido na saída desse produto para outro estado. E aí vai reduzir a carga, né, a ser paga no estado de origem. Isso, então, já dá um embate muito grande. E aí o que acontece? A gente vê, por exemplo, você indo comprar em outros estados e o comerciante indo comprar em outros estados e gerando, digamos, para o estado aqui do Paraná, uma distorção ou, digamos, uma presunção inadequada. Então, esse é um tema bem complexo, que eu não vou entrar tecnicamente nisso, mas essa distorção pode ser corrigida, né, com essa implantação desse modelo de tributação. Outra coisa também é as grandes dúvidas que existem, William, sobre os créditos que as empresas têm sobre os produtos vendidos, porque é tanta complexidade, esse produto tem crédito, esse produto não tem crédito, isso é um bem ou é um serviço? E o que acontece? Essas dúvidas engessam as empresas e enchem o judiciário de ações para questionar. E isso dá um embate na prática, porque na hora que você está aqui fazendo o cálculo tributário da empresa, mas como que eu faço isso? Tem uma demanda que está dizendo que esse produto, por mais que eu tenha tributação, mas tem uma discussão judicial. E depois, quando essa discussão for decidida, vai voltar aqui e vai gerar uma consequência. Esse é um grande problema também. E a questão também, William, de que a gente tem os impostos já incluídos na base de cálculo de outros tributos. Que é isso que acontece hoje, que a gente chama a tão famigerada bitributação, que eu vou calculando imposto sobre imposto sobre imposto, entendeu? E também essa diferença de tributação entre bens e serviços. Então, assim, esses quatro pontos são quatro pontos bem importantes que a gente, como profissional da contabilidade, desejaria que essa reforma viesse trazer fim a tudo isso. E ainda uma outra coisa bem séria, que é, para administrar todos esses impostos, a gente tem obrigações acessórias para estar informando para o Estado, para estar informando para o governo federal, para estar informando para o município, como é que foi feito o cálculo disso tudo, porque eu tenho que estar demonstrando porque ela não é clara. E você tendo um imposto mais simplificado, ele já estaria, assim, muito mais acessível, sem necessidade de tanto trabalho. Porque, assim, aí é uma outra informação. A gente trabalha, tá? Em média, o Banco Mundial tem um levantamento de que a gente trabalha, o Brasil se trabalha cerca de 1.958 horas para pagar tributos. O segundo país que leva tantas horas também é a Bolívia, com 1.025 horas. A média de 190 países pesquisados é 206 horas. E aqui, como profissional de contabilidade, vou dizer para você, esse tempo para pagar tributos é o que eu trabalho para pagar os impostos e para informar todas essas operações para eu não ser multado, porque eu tenho uma outra consequência. Além de pagar o imposto errado, eu posso ser multado porque eu não fiz a demonstração no prazo certo, da forma correta. Isso é um ônus, e nós, profissionais da contabilidade, tínhamos a expectativa de que tudo isso mudasse. Então, assim, não sabemos se vai mudar, porque a forma como essa reforma será introduzida, ela ainda é complexa, tá? Então, assim, é bem delicado, por isso aí você vê as críticas, porque tecnicamente ela não é perfeita. Talvez, e aí o aspecto que a gente entende, é que politicamente pretende-se atender um objetivo, mas eu não sei na prática se esse objetivo será atingido, que seja trazer esse benefício de uma forma mais direta para a sociedade e tirar o ônus pesado das empresas, né? Vamos ver se isso vai acontecer.
0: Bom, antes de perguntar para você também, tem mais uma questão aqui com relação ao como que funciona um imposto tipo o IVA, tá? Só um segundinho. Eu queria ver se eu consigo colocar no ar aqui a palavra do governador do estado do Paraná, o Ratinho Júnior, e eu queria que você ouvisse atentamente o que ele disse com relação à reforma tributária, né? Onde o governador do Paraná, Carlos Massa Ratinho Júnior, se posicionou logo após a aprovação das mudanças na carga tributária e disse que elas representam um retrocesso para o Brasil. Vamos ver se a gente consegue colocar esse áudio no ar aí. Vamos lá.
2: Eu acho que não tem nenhum brasileiro que é contra, né? Não seria inteligente da nossa parte em não ser, já que aquilo que nós temos é um horror, que as pessoas não conseguem, e nem nós mesmos, as que estão na máquina pública, entender a confusão tributária que existe no Brasil. A Câmara, na nossa visão, na minha visão, ela teve um avanço fantástico, ela conseguiu simplificar bem, modernizou bastante, e teve avanço e conseguiu criar um equilíbrio entre todos os estados, entre as capitais, as cidades e assim por diante. O Senado, eu acho que eles tiveram uma inovação. Eles conseguiram deixar pior do que o sistema tributário nosso atual. Eles fizeram tanto penduricalho, criaram tantas ilhas de prosperidade para segmentos, que virou uma bagunça novamente. Como é que fica o Conselho Deliberativo para a questão tributária dos estados? Se o imposto é meu, o imposto é da cidade, o imposto é da governadora, Brasília vai mandar esse imposto? Esse IVA regional, isso não ficou claro na questão tributária. Aí você começa a dar incentivos fiscais, que nós não somos contrários, mas de forma regional, prejudicando outras regiões.
0: Bom, o que você teria para comentar, minha cara Elisete Ferreira de Carvalho?
1: Bem oportuno, porque é justamente sobre isso, né? Vejam, a gente está aqui num bate-papo, não tão técnico, né, porque é um assunto complexo, mas eu concordo, né, com o Ratinho, e aí a gente ia já chegar nesse ponto, porque você veja só, a preocupação dele no sentido, né, nós temos um monstro, a nossa tributação, a nossa forma de arrecadação é um monstro, sabe, talvez o pior monstro que você puder pintar é a tributação no Brasil. Na nossa profissão, e eu acho que o empresário brasileiro, ele tem que ser, digamos assim, idolatrado, sabe? Porque o empresário brasileiro é um sujeito destemido, corajoso, persistente, tá? Para continuar gerando emprego e rendas nesse país. Porque nós não temos apoio nenhum para fazer a nossa parte, tá? A gente tem que administrar um monstro tributário que, digamos assim, administrar a empresa, administrar a equipe, é tranquilo. Agora, administrar a questão do imposto é impossível. Então, o objetivo era, e a nossa esperança era, né, não vou dizer que não, que era, porque a gente não sabe ainda as consequências disso, que a gente tivesse algo mais transparente, né, mais limpo, tranquilo. Ok. Mas aí essa preocupação que ele traz ali, né? Como é que fica, William? Se eu tenho, o Estado tem autonomia para arrecadar o seu imposto, né? Os municípios também têm, e aí a gente há que perceber que vai haver uma centralização por conta de Brasília? E como é que vai ser repassado? Qual vai ser o fluxo? Como é que vai ser o fluxo? Não vamos cair num outro problema, numa outra monstruosidade de sermos refém de um sistema político, ali como ele diz. O Senado, William, nessa aprovação, ela apresentou cerca de mais de 800 atualizações.

0: Tivemos, inclusive, conversando e apresentando por escrito a proposta do que nós entendíamos, por exemplo, o setor de serviço que hoje, o setor de prestação de serviço, não considerando uma empresa do Simples, nada, uma empresa que recolhe os impostos integralmente, hoje ela tem uma carga tributária que é de 16,33% sobre o seu faturamento, tá? Com esse sistema, essa arrecadação vai subir para 27,5%. Então, promove uma simplificação, mas começa a promover uma desigualdade. Por quê? Porque o vinho, o uísque, não sei o quê, que tem uma tributação que chega a 34%, 40%, vai também baixar para 27,5%. Né? Só que, veja, esse foi o argumento. Não, mas a gente tem que olhar o todo. E aí a gente pensa o seguinte, quando vai para o Senado, com todo esse o assédio que o Senado sofre, tá? Então começa a ver assim, não consegue se chegar num consenso e começa então o Senado a utilizar o que a gente chama de artifício de fatiamento para facilitar a aprovação. Aí começa, então esse setor aqui vai ficar de fora. Entendeu, William? Começam as exceções da regra. Se é para implantar, é para ser igual para todo mundo. Vamos lá analisar realmente qual o setor, que uma das coisas que a gente até concordou, é a Zona Franca de Manaus, que se tivesse lá alguns privilégios, considerando as características da região e do objetivo dela. Mas aí começa, entende? Eu começo a entender, eu entendo que isso seria um lobby, né, William? Para trazer benefícios para alguns setores, né? E aí, assim, também, essa questão regionalizada, entendeu? Então, levo todo o dinheiro para um grande cesto e vou dividir de forma regional com base no quê, William? Tá? Então, eu acho que é isso que o Ratinho está trazendo ali, né? Essa preocupação e que, no meu ponto de vista, é a grande preocupação. Não é o aspecto técnico da reforma em si, tá? Não é o aspecto técnico, mas é o aspecto político que a gente vai continuar refém do mesmo processo, tá?
1: Tá certo.
0: Ok? Uma parte aí, assim, não é opinião, digamos assim, é uma opinião pessoal, tá?
1: Pois
0: mas
1: não.
0: Analisando o contexto que a gente está vendo, porque na verdade é o seguinte, a reforma já foi aprovada? Não, ela não foi aprovada, tá? Porque agora ela vai ter que voltar para a Câmara, né? Por uma vez que houve houve mudanças no texto, ela tem que voltar para a Câmara, volta de novo para o Senado e a gente pode ficar nesse ping-pong, sabe Deus por quanto tempo, tá? E aí o que acontece, né? Acho que a sociedade, os nossos representantes eleitos, né? Tem que realmente ter bom senso, porque assim, William, veja só, eu vou dizer para você, você está doente, tá, William? Você está doente. Você tem diabetes, hipertensão, triglicerídeos. Por quê? Você está obeso, porque você come mal, tá? Aí você resolve, então, que você vai fazer você vai mudar a sua vida. Mas aquilo que está instalado, o teu diabetes, a tua hipertensão, o teu colesterol, você vai ter que tomar um remédio, você vai ter que tratar, você vai ter que mudar o teu sistema de vida, mas você vai ter que tratar o teu corpo. Eu diria que é a mesma coisa. A gente tem um sistema doente e a gente quer implantar um novo sistema sem tratar das causas que geraram esse monstro, porque a gente pode criar um monstro pior na prática. Tá? Então, nós não sabemos, assim, a gente coloca aqui como profissionais contábeis, assim, tem um monte de debates, amanhã vai haver dia 30 de novembro, até já colocando aqui, nós teremos uma live no SESCAP para falar sobre isso, a gente vê vários debates, e assim, ninguém tem razão, ninguém sabe nada. A gente vai vindo de entendimentos pessoais, o meu entendimento, não é só o meu entendimento, mas o que a gente vai vendo dentro da estrutura é isso, né? Porque o IVA seria muito simples se fosse... Veja, tanto que já não ficamos com o IVA, já ficamos com dois impostos. Um sobre bens e outro sobre serviços, tá? E ele vai ter uma estrutura de implantação que nós vamos ter apenas em 2027 a finalização desse processo. Até lá, William, depende de legislação, de normativas, né? Enfim, digamos, e na prática, como é que vai funcionar? Tá? Porque nós profissionais da contabilidade, estamos acostumados a receber goela abaixo instruções normativas, porque aprovaram e agora a gente tem que

0: a gente vê, mas isso não funciona, tá? Mas vamos ter que fazer. Então, assim, então a preocupação é que pode, acho que os empresários, a sociedade tem que ter um olhar mais aguçado agora na questão da administração dos seus negócios. Porque tem que ver o impacto que tudo isso vai causar na prática, o que a gente entende que vai haver, num primeiro momento, um aumento absurdo nos preços dos bens e produtos.
1: Eu achei muito bem colocada a posição do governador do Paraná, o Carlos Massa Ratinho Júnior, com relação a isso, né? Quando ele se posiciona, dizendo que logo após a aprovação das mudanças na carga tributária, onde ele diz que elas representam um retrocesso para o país. Você já explicou aí, tintim por tintim, sobre tudo isso. Só como curiosidade, Elisete, hoje, quantos impostos, mais ou menos, eu não sei se você teria o número exato, quantos impostos, no geral, a gente paga nesse país, hein? Passa de 50, Elisete?
0: Ah, passa, William, passa. A gente tem aí, se a gente for olhar todos, inclusive sobre o mercado financeiro e todos os segmentos, área rural e industrial, a gente tem aí cerca de 70 impostos, William.
1: 70?
0: Impostos e contribuições.
1: Meu, né? Deus do céu.
0: E aí você tinha me perguntado sobre IVA, posso falar
1: isso
0: ainda ou deixamos para uma outra oportunidade?
1: Como que funciona um imposto
0: de IVA? O IVA ele tem um propósito bem simples. Eu vou só rapidamente trazer para vocês assim. Então vamos colocar aqui como funciona o imposto do tipo IVA, tá? Então vamos colocar aqui, etapa 1. O produtor rural cobra pelo algodão R$40, tá? Pelo algodão, lá o produtor rural. E sobre esse valor é adicionado o IVA. Vamos colocar aqui o IVA de 25%, tá? E no final, esse algodão vai custar R$50. 25% de 40, R$10. Então, esse produto saiu lá do produtor rural por 50. Na segunda fase, a tecelagem compra o algodão e produz um tecido precificado em R$68, tá? Como já foi pago R$10 de IVA na primeira fase, e o IVA dessa segunda fase seria R$17, porque 25% sobre 68, né? E considerando que lá eu já paguei R$10, então o IVA que vai ser pago nessa segunda fase é R$7. Então o produto que era 68, com o IVA de 17 vai para 85, porque eu tenho que adicionar esse IVA aí devido sobre esse novo bem, mas eu vou pagar só a diferença porque 10 já foi pago na fase anterior, tá? Na etapa 3, a fábrica de roupas pega esse tecido e transforma numa camisa. O valor dessa camisa é R$104, o IVA é R$26, dos quais ele vai poder abater os 17 que já tinham sido pagos na fase anterior. Então, essa camisa de R$104 vai ser adicionada esses 26 de IVA e vai para 130, mas vai ser pago apenas R$9 de IVA. Na etapa 4, a loja compra a camisa, né, por 130 e revende por 152. Vamos ter o IVA de R$38. O valor da camisa vai para 190 e o IVA pago seria apenas R$12, que é a diferença dos 38 e os 26 que haviam sido pagos na fase anterior. Então, na verdade, você teve ali, foi sempre sendo deduzido já o valor pago, o que não acontece no Brasil, William, hoje, porque você tem o imposto sempre sendo aplicado sobre o valor de agora e pago integralmente em cada fase do processo, entende? E isso gera um absurdo de arrecadação, entende? E ainda com uma aplicação inadequada. Então, assim, no caso do IVA que foi aqui adotado no Brasil, ele foi desdobrado, né? Ele foi desdobrado entre o IBS e o ICS. Então, nós já não teremos só um valor para calcular. Teremos que controlar o IBS, teremos que controlar o CBS. Então vamos ver, William, porque assim, hoje, assim, dizendo para você, nós profissionais da contabilidade não sabemos o que vai acontecer. Então a gente está esperando para ver as normativas, temos que avaliar aí, agora a Câmara vai estudar o novo texto que foi trazido pelo Senado, volta para o Senado e volta, então a gente não sabe. Aí vem o recesso, aí vem o carnaval e todo mundo já esqueceu e lá vamos de novo começar as discussões e muitas vezes passando por cima de pontos extremamente importantes. Então, os nossos líderes, né, o nosso governador, os governadores do Brasil, todo mundo aí, né, a sociedade civil organizada tem que ficar atenta, né? Mas, assim, será que a gente tem como atuar, né? Porque quem caneteia são os senadores, né? Quem caneteia são a Câmara dos Deputados e o Senado Federal, né? E daí, como é que a gente vai fazer? Né? E aí vem os lobbies, os interesses, como é que vão ficar esses agraciamentos, né? Porque assim, ah não, esse setor, você entende? Como sempre aconteceu, mas esse setor não pode ser prejudicado. Quem tem mais influência política, essa é a verdade, né, William? Aqui sim, é uma crítica ao sistema, porque daí eu vejo o seguinte, e a reforma administrativa não seria importante que ela fosse implantada? Eu comparo que a reforma administrativa seria como você dar o remédio para a tua diabetes, para o teu colesterol, para o teu glicerídeos, e a reforma tributária seria o exercício, a mudança do modo de vida, né? Mas não, a reforma administrativa não acontece, ninguém cogita. Mas ela é o local onde é aplicado o recurso dos impostos e que tem que fazer corte na saúde, na educação, porque o setor administrativo consome grande parte desses impostos. Então, essa é a crítica. A crítica não é para a reforma tributária. Ela é bem-vinda se ela for eficiente. E a gente precisa tirar esse monstro da nossa frente. Mas a gente precisa mudar outras coisas. Precisa mudar a visão de todo mundo, de nós, simples mortais aqui, que não interferimos em nada, a não ser com o nosso voto, para aquele que está lá em cima e tem o poder de decidir por nós.
1: Tá certo. Mais uma vez, parabéns, Elisete, pelas suas colocações, pelos seus ensinamentos aí, passando para os nossos ouvintes, né, para tantas e tantas pessoas. Nós que estamos aqui somos leigos em muitos assuntos, e olha que eu gosto de ler bastante, de acompanhar e tal, mas a gente nunca sabe tudo, né? E principalmente nesse país chamado Brasil aí, onde cada dia é uma novidade, né? A gente nunca sabe o que vai acontecer amanhã. Elisete, qual é a música para hoje, hein, Elisete?
0: A música para hoje, William, eu quero ouvir uma música dos Titãs, tá? É Epitáfio.
1: Epitáfio.
0: Isso.
1: E passe mais uma vez também os seus endereços nas redes sociais.
0: É @abalizecontabilidade no Instagram e Facebook, @ElisetteFCarvalho também no Instagram e no Facebook.
1: E o endereço físico de vocês?
0: Nós estamos aqui na Rua Vicente de Carvalho, 230, loja 8, no Cajuru, né? E aí eu só quero fazer uma observação, talvez a minha fala não represente unanimemente, né, o que os meus colegas pensam, mas eu acho que no modo geral, eu acho que é o nosso anseio, né? E assim, eu considero, William, que a gente não pode criticar e não apoiar, tá? Mas a gente tem que criticar no sentido de que a coisa seja feita da melhor forma, e isso é que nos preocupa, porque historicamente a gente sabe que é muito difícil que chegue, né, o projeto originalmente chegue lá no final com a ideia inicial que tinha sido, a ideia inicial do projeto, chegue lá no final retratando exatamente isso. Talvez a gente possa ter um monstro maior do que esse que o Ratinho falou.
1: Tá certo.
0: Vamos torcer que não, vamos torcer que não, vamos apoiar para que não seja assim. Mas temos que ficar atentos.
1: Tá certo. E a sociedade tem que cobrar.
0: Tem que cobrar, exatamente.
1: Bom trabalho para você, parabéns mais uma vez aí pelas suas explicações, pela sua participação sempre muito brilhante. E o sucesso vem aí. Na próxima quarta-feira, estamos juntos, né, Elisete?
0: Estamos juntos, Vida, sim, sim.
1: Ótima semana.
0: Muito obrigada. E até lá.
1: Até lá.

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0: Simbora, simbora, povo. Alegria, alegria. Mais uma vez, obrigado pelo carinho, pela audiência das minhas amigas e amigos do rádio desde as 8h30 da manhã, com o programa William Barbosa, aqui na Paraná Educativa M630. Muito obrigado aí a todos, muito obrigado à nossa equipe, Celso Chadec, obrigado Nivaldo Walter, obrigado professor Ricardo Trojan, obrigado Miriam Rocha, obrigado, obrigado André Molina, Paulo Gaiotto, nosso comandante geral do som, obrigado, obrigado Ademar Marques, até a próxima.
1: Até a próxima, William Barbosa, um abraço a você, a toda a equipe de trabalho e aos ouvintes.
0: Um abraço, obrigado ao EDG. Enfim, a toda a nossa equipe. Vamos lembrando que já na sequência nós temos aí a Patrícia Armentano. E depois da Patrícia, o Evilásio Júnior apresenta o esporte. Mais uma vez lembrando, depois do esporte, às 13 horas a Miriam Rocha com o destaque. Às 2 horas tem o Tarde Educativa com o Nivaldo Walter. Às 4, o Tobias de Santana, Siesta e Seresta. E às 5 horas tem a Volta do Sucesso com o Nivaldo Walter. Muito obrigado a você da nossa querida Curitiba, da grande região metropolitana de Curitiba. Muito obrigado a você do meu querido Estadão do Paraná. E muito obrigado a você do meu querido Brasil. É isso aí. Que Deus abençoe a todos nós. Um abraço, ouvintes do Brasil.

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5: Olá, uma boa tarde para você que acompanha a Rádio Educativa. Seja bem-vindo, seja bem-vinda. Eu sou Patrícia Armentano e começa a partir de agora uma nova edição do programa Justiça para Todos. Hoje nós vamos tratar aqui sobre a situação da infância e juventude no Brasil. Quem vai conversar comigo a respeito deste assunto é o juiz Edson Jacobucci Rueda Júnior. Ele é diretor do Fórum na comarca de Campo Mourão e também é subcoordenador estadual da Infância e Juventude Protetiva. Boa tarde, doutor Edson, seja bem-vindo.
6: Boa tarde a todos os ouvintes, é um prazer estar aqui com vocês.
5: Muito obrigada, nós agradecemos por aceitar o nosso convite aqui no Justiça para Todos de hoje. Para a gente começar, eu gostaria de lhe perguntar, doutor, qual é o maior desafio atual enfrentado pelo sistema de proteção à infância e juventude no Brasil?
6: Olha, são inúmeros os desafios, né? Mas o principal deles são talvez seja a droga, né? Que hoje entrou, infelizmente, nas famílias, né? E desestrutura e causa outros danos na família, né? A desestruturação da família é um grande gargalo nosso hoje, em todo o nosso sistema, né?
5: Uhum. A desestrutura familiar traz diversas consequências e principalmente afeta quem mais deveria ser protegido, não é mesmo?
6: Exatamente, exatamente. A estrutura a família é a base de toda a nossa sociedade, né? E mesmo quando não haja uma família, casados ou com o governo não estável, é importante que o homem e a mulher saibam separar a função parental, né? A função parental ela independe da convivência entre o pai e a mãe, e ela deve ser exercida sempre no melhor interesse da criança e do adolescente, né?
5: Uhum. Por que o senhor acha que isso vem se agravando ao longo do tempo, né? A gente tem aí hoje diversos desdobramentos, diversos tipos de estruturas familiares. O que o senhor acha que está faltando nas famílias brasileiras, na sociedade atual?
6: Olha, está faltando muita coisa, né? Falta conversa, falta amor, falta respeito, falta pensar no melhor interesse da criança, do adolescente, né? A gente vê muitos pais ausentes, né? Mães também ausentes, né? Pais que priorizam o seu bem-estar e não o bem-estar dos seus filhos em primeiro lugar, né? E isso acaba criando crianças sem estrutura e que vai dar problema, né? Para ir para frente, né? Que a família desestruturada, ela traz esse mal para quem está dentro dela, né? Não só para o pai, não só para a mãe, mas para a criança, né? Que é um ser em desenvolvimento e que vai aprendendo para o bem e para o mal as condutas do seu pai e da sua mãe, né?
5: Uhum. Hoje, né? Quais são essas condutas que vêm aparecendo cada vez mais dentre todos os inúmeros problemas no meio de jovens, de crianças, né? Dos adolescentes?
6: Olha, algo que tem me chamado a atenção nos últimos anos é o uso exacerbado de bebida alcoólica, assim, por mulheres, sabe? Drogas por mulheres. Nós pegarmos um panorama de 10 anos atrás, era comum normalmente o pai ser usuário, ser alcoólatra, mas normalmente a mãe não. E hoje, infelizmente, é uma realidade nossa aqui no interior, pelo menos na minha comarca, e eu vejo nas outras comarcas também, é uma realidade hoje, tanto a mãe quanto o pai usando de forma exagerada bebida alcoólica, sem nenhum controle, com vícios em drogas pesadas como crack, cocaína. E isso, é claro, traz um grande malefício para as crianças.
5: Uhum. Além da gente falar muito, né, sobre a importância do papel da família, que a gente sabe que é o começo de tudo, é primordial, né? A gente tem também aí, doutor, o papel da escola e o papel do Estado. Na prática, como que o senhor vê que essa rede pode funcionar de uma forma mais efetiva?
6: Bom, a rede, primeiro, ela tem que estar articulada, né? Ela tem que estar trabalhando, como o próprio nome diz, em rede, né? E um dos aspectos que até havia esses dias não estava no evento, né? E a pessoa fez uma comparação muito, muito boa, né? Que a rede, ela também tem a função de não deixar o peixe sair fora, né? E é essa a função da rede de atendimento à criança, né? É possibilitar que a criança não saia dessa proteção que é dever do Estado, né? Como você bem falou, dever da família, dever de toda a sociedade, né?
5: Correto, magistrado. A gente sabe também que, em meio a tudo isso, nesse cenário, né, o Brasil vem enfrentando índices alarmantes de todo tipo de violência contra crianças e adolescentes. Essa é uma das consequências, não é mesmo, desse assunto que a gente está tratando, da falta de estrutura familiar, concorda? Queria perguntar para o senhor, né? O senhor concorda e aproveitar, como que o judiciário atua nesses casos?
6: Olha, isso acaba sendo uma consequência até natural, né? A gente percebe essa vinculação entre uma situação e a outra, né? A atuação do Poder Judiciário é sempre no sentido de atender o adolescente, né? Ver quais são as suas necessidades, o porquê que ele está praticando determinados atos, né? E tentar sensibilizá-lo, ressocializá-lo, né? Trazê-lo de volta para um bom convívio, né?
5: E fortalecer, né, também, acredito, as políticas de proteção, como, por exemplo, o ECA, magistrado, Estatuto da Criança e do Adolescente?
6: Ah, com certeza, isso é primordial, né? A gente vê muito desconhecimento sobre o Estatuto da Criança e do Adolescente, né? Pessoas que falam sobre o ECA, mas, na verdade, eles desconhecem, né? Nunca leram. E se lerem, vão entender que ele é um código avançado, né? O Brasil tem as leis mais avançadas nesse ponto. Ele traz todo um sistema de garantia, de proteção para a criança e para o adolescente, né? Só que, infelizmente, passado aí já mais de 30 anos do ECA, ainda nós não conseguimos implantar todas as políticas públicas que estão ali preconizadas, né? Estamos caminhando, às vezes, a passos mais largos, às vezes, passos mais devagares, mas ainda estamos longe de um cenário ideal, né?
5: Uhum. Bom, as desigualdades sociais, elas afetam diretamente a infância e a juventude, né?
6: Sim, com certeza. Isso é um fator, é um dos fatores que a gente vê que acabam alterando toda a criação de uma criança ou não, né? Os pais terem uma boa estrutura financeira, enfim, intelectual, isso transmite para a criança uma tranquilidade, né? Isso ajuda no desenvolvimento deles, né? Essa desestrutura, essa desigualdade social que, infelizmente, aqui no Brasil ainda é muito comum, né? Acaba trazendo um grande dano para criança e para adolescente, sem dúvida.
5: E qual é o perfil mais comum dos adolescentes que mais demandam atenção do judiciário?
6: É um perfil bem próprio, assim, né? Então, normalmente são adolescentes da periferia das cidades, né, de pele negra, né, que estão fora da rede de estudo. Isso é bem comum, é muito raro você pegar um adolescente que pratica um ato infracional, por exemplo, que ele esteja na escola. Ainda que ele esteja na escola, ele vai estar com um atraso considerável, né. Normalmente também são criados pelos avós, ou pela mãe, o pai normalmente é ausente. É raro, eu estou 20 anos já na nessa área da infância, eu não me lembro de ter atendido alguma criança ou adolescente que tenha uma família estruturada, que tenha um pai e uma mãe presente, né? O normal nosso do dia a dia que é atender crianças que têm famílias desestruturadas, famílias com vícios, em droga, na bebida, uhum. E que adolescentes, na sua grande maioria, da periferia, né? Isso a gente percebe claramente no nosso dia a dia.
5: Nesse cenário, doutor, a gente não pode deixar de falar também do acolhimento institucional, não é mesmo? Eu gostaria que o senhor falasse, né, como é que o senhor acompanha isso, quais os avanços, quais os desafios nessa área?
6: Olha, essa talvez seja a área que nós tenhamos mais avançado nos últimos anos, né? Nós passamos de um período que nós chamávamos de orfanato, né? Que as crianças praticamente eram largadas lá, a gente chamava aquelas crianças rejeitadas, né? Que os pais não queriam, a família não queria, e a lei tratava eles como se fossem rejeitados também,
5: sim,
6: né? Uhum. Como se fossem delinquentes, mesmo quando não houvesse nenhuma prática da educacional, mas eles ficavam à margem da lei, né? Eles ficavam depositados, na verdade, em instituições de acolhimento, chamados orfanatos, né? E com o decorrer do tempo nós começamos a ter uma melhora nesse cenário, primeiramente com casos de acolhimento com perfil mais de casa mesmo, né, casa-lar, enfim, que a criança pudesse se sentir um pouco mais em casa, né, e não numa instituição de acolhimento, né, então com pessoas que moram na casa ou pelo menos que permanecem boa parte do tempo ali, com espaço mesmo de convivência, mas que se assemelhe mais uma residência, né, para tentar desinstitucionalizar essa criança. E hoje nós já estamos num outro cenário ainda melhor ainda, que é o acolhimento familiar, né? Que é uma realidade hoje no Paraná. O Paraná é um dos estados pioneiros. Nós temos aqui o desembargador Sérgio Creus, que sempre brigou por isso, né? E nós estamos implantando, que o CONCIG também tem esse intuito, né? De implantar o acolhimento familiar em todos os municípios do nosso estado.
5: Falando nesse mesmo viés, né, doutor Edson, a gente também tem a questão de que o Paraná, ele é um estado que se destaca aí no Brasil com relação também à adoção de crianças e adolescentes, né? Elas realmente não podem mais voltar para sua família, estão em acolhimento institucional e a adoção é uma coisa que vem avançando muito no estado do Paraná. Ano a ano a gente vai tendo índices melhores de adoção?
6: Exatamente. O Paraná ele está sempre entre os primeiros do Brasil, do estado que mais faz adoção. O Paraná é o estado que mais faz adoção internacional no Brasil já há alguns anos, né, através da SEJA. Então o Paraná ele tem esse destaque, né, para essa mentalidade dos juízes também, né, de buscar sempre o melhor interesse para a criança e para o adolescente, né? Se o pai e a mãe não têm condições já foi dado todas as oportunidades pela rede, e mesmo assim não houve a melhora, né? Nós temos que pensar no bem-estar dessa criança e se for o caso, né, como última medida, a gente colocar em família substituta para salvar essa criança e possibilitar ela um bom futuro, né? Esse é o nosso objetivo maior, atender o interesse da criança e do adolescente.
5: Bom, para finalizar, que mensagem o senhor deixa para a sociedade sobre a importância da proteção à infância e juventude e como que a sociedade também pode colaborar, né, com essas crianças que estão em situação de maior vulnerabilidade?
6: Olha, a nossa Constituição, como a gente já falou, né, ela coloca como uma obrigação não só do Estado e da família, mas da sociedade, né, a proteção à criança, né? Então, a sociedade tem essa obrigação constitucional, né, legal, também o ECA reforça essa obrigação de toda a sociedade de atender, né? Então, seja através do voto, né, naquele momento que você vai eleger o teu parlamentar, o teu prefeito, o teu governador, o teu presidente, né? Esse é um ótimo momento para você escolher candidatos que tenham essa visão, né? Que tenham essa visão protetiva da criança, né? Na Sim. cobrança também de implementação de serviços públicos de atendimento à criança e do adolescente, né? De políticas públicas, né? Então, o cidadão, a sociedade, ela tem um papel importantíssimo nesse momento, né? A todo momento, né? Não é uma função só do Estado, do Poder Judiciário, do Conselho Tutelar, do CREAS, não, é função de todos nós, né? Não só da rede de apoio, mas da família, da sociedade. E todos precisam estar unidos num só objetivo para nós avançarmos ainda mais nesse assunto da criança e adolescente. Sei que a caminhada é longa, mas nós precisamos nos unir, mostrar forças para atender melhor nessas crianças e nossos adolescentes.
5: Tá certo. Eu quero agradecer. Muito bom conversar com o senhor. Muito obrigada pela sua disponibilidade hoje aqui.
6: Eu que agradeço a oportunidade. Parabéns pela iniciativa, pelo programa. Sempre que eu posso, eu ouço os podcasts. É uma grande parceria que a Amapar tem feito e espero que continue e continue à disposição também para outras oportunidades. Um grande abraço a todos os nossos ouvintes.
5: Obrigada, um grande abraço e até a próxima, viu, doutor?
6: Até uma próxima, obrigado.
5: Eu quero agradecer também a sua companhia aí do outro lado. Hoje nós falamos aqui no programa sobre a situação da infância e juventude no Brasil. É um debate que aconteceu aqui com o juiz de direito, Edson Jacobucci Rueda Júnior. Ele é subcoordenador estadual da Infância e Juventude Protetiva e também ele é diretor do Fórum na Comarca de Campo Mourão. Eu sou Patrícia Armentano. O programa Justiça para Todos fica por aqui, mas você pode conferir essa entrevista em um podcast da Amapar. Essa e também todas as outras entrevistas com especialistas, magistrados, magistradas e demais conteúdos relacionados ao sistema de justiça. E é bem fácil escutar as edições. 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Até!
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8: Muito boa tarde, Curitiba, boa tarde, região metropolitana, boa tarde, estado do Paraná, boa tarde, Brasil. E aonde quer que as ondas da minha, da sua, da nossa educativa M630 estiver chegando, afetuoso, caloroso e respeitoso, boa tarde. Nesta quarta-feira, dia 8 de julho de 2026, o ano, estamos no inverno brasileiro, 189º dia corrido do ano. A semana é a 28, nós estamos a 176 dias de findarmos o ano corrente, vivendo a lua minguante, e 51,8% do ano já se foi. Com os trabalhos de apresentação de Evilásio Júnior. Reportagens de Edson Tomás. Produção de Dirceu Santos. Boeing 630 com a Educativa Esportiva a bordo, levanta voo no campo, na quadra, na piscina, no tatame, no octógono do seu rádio. E até a uma e pouco da tarde nós vamos falar muito de esporte, saúde e bem-estar, qualidade de vida para você, amigo, amiga da Educativa. E vamos direto às manchetes do programa de hoje. A Argentina vira para cima do time do Egito. Venceu por 3-2, mas muita polêmica, muita reclamação do time egípcio com relação à arbitragem. Lances foram separados pela direção e pela comissão técnica do Egito para levar ao tribunal da FIFA depois da Copa do Mundo. A Colômbia ficou no empate no tempo normal 0-0, na prorrogação 0-0 e nos pênaltis. Os suíços foram mais precisos do que os colombianos, 4-3, e vão enfrentar a Argentina no próximo confronto das quartas de final da Copa do Mundo 2026. Hoje é dia de bola rolando para o Clube Atlético Paranaense, 9 horas da noite na Argentina. O Atlético joga, faz jogo treino contra o Boca Juniors na sua preparação para a retomada do Brasileiro 2026. O Coritiba buscando nas categorias de formação os seus reforços, principalmente na meia. Jogador de 17 anos vem chamando a atenção do técnico Fernando Seabra e poderá ser novidade no jogo contra o Palmeiras no dia 22, 7:30 da noite, no Couto Pereira. Paraná Clube conhece seus adversários. Paraná, mais 8 equipes, mais 8 times, vão disputar a Copa Paraná em busca de 2 vagas. Uma para a Copa do Brasil, outra para a Copa Sul-Sudeste. E ao vivo nos nossos estúdios estará aqui o Dr. Marcelo Leitão, ele que é cardiologista esportivo, um dos grandes mestres da cardiologia paranaense, estará aqui presente para poder falar das doenças e aquilo que acomete principalmente os atletas esportivos, aqueles que são os profissionais no mundo do esporte. Mas sem maiores delongas, quem está chegando agora é o nosso repórter Edson Tomás com todas as suas notícias e informações, principalmente desse jogo treino. O Atlético joga hoje, depois joga contra o Bragantino lá no Jorge Mael de Biasi. O Coritiba de olho nas categorias de formação e o Paraná já sabe quem vai enfrentar na Copa Paraná. Muito boa tarde, bem-vindo à frequência, meu amigo Edson Tomás.
9: Boa tarde, Vilazo, a todos que nos acompanham aqui no Educativa Esportiva. O Atlético já está na Argentina, onde hoje às 9 da noite enfrenta em Salta a equipe do Boca Juniors, amistoso internacional de preparação para o Atlético, que volta a jogar no próximo dia 22 pelo Campeonato Brasileiro, depois do término da Copa do Mundo. Na delegação do Atlético, Gastón Benavides, lateral direito, e o atacante Kevin Viveiros foram poupados e permanecem em Curitiba. No restante, o técnico Odair Hellmann levou 26 jogadores, podendo contar inclusive com os contratados, lateral direito Gilberto e o atacante colombiano Jorge Rivaldo. O time atleticano deve ter boa parte da base que terminou a primeira fase do Campeonato Brasileiro antes da Copa do Mundo com a vitória diante do Mirassol por 1-0 na Arena da Baixada. O Atlético, que acabou anunciando ontem a renovação de contrato do lateral esquerdo Claudinho até 2030 e também do atacante Leozinho até 2028. Já o Coritiba faz um jogo treino depois de amanhã, sexta-feira, contra a Chapecoense no CT da Graciosa. No último sábado, o Coritiba fez um jogo treino contra o Inter em Porto Alegre e acabou perdendo por 1-0. Técnico Fernando Seabra deve manter a base do jogo treino em Porto Alegre, podendo utilizar novamente Keno, que recuperado de uma lesão grave, voltou a ser utilizado nos últimos treinamentos. Já na Copa do Mundo, definidos os classificados para as quartas de finais, ontem duas partidas importantes. A vitória da Argentina por 3-2 diante da seleção do Egito, jogo que aconteceu no período da tarde e com virada da Argentina, perdia por 2-0, um jogo muito controverso, de muita reclamação de arbitragem por parte da seleção egípcia, que vencia a partida por 2-0 até 30 do segundo tempo. Aí o Messi voltou para o jogo, perdeu o pênalti no primeiro tempo. Muita reclamação de um pênalti não marcado para a seleção do Egito quando o jogo estava 2-2. Um gol anulado também quando o Egito vencia por 1-0. Enfim, a Argentina mais uma vez avançando às quartas de final da competição. No outro jogo da tarde, finalzinho da tarde, início da noite, a Colômbia empatou com a Suíça em 0-0 no tempo normal. prorrogação também, e aí nos pênaltis, vitória da seleção suíça. Teremos, portanto, Argentina e Suíça, França e Marrocos, Noruega e Inglaterra, e Espanha e Bélgica. São os confrontos de quartas de finais que já começam exatamente amanhã, quinta-feira. É isso, Evilásio. Um abraço, até amanhã aqui no Educativa Esportiva.
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8: Muito obrigado, meu caro Edson Tomás, por todas as suas notícias, suas informações, principalmente aí com relação à Copa do Mundo, em que a gente vai reforçar o que você já disse. Ontem, Argentina 3, Egito 2, com muita reclamação da arbitragem, para com a arbitragem da seleção do Egito. O gol anulado, terceiro do time do Egito. Depois, o gol que a Argentina fez, um gol que no, nas imagens aparece a falta em cima do jogador do Egito. Dentro da área, seria pênalti não marcado, uma infração no meio campo no segundo gol da Argentina, muita polêmica. À noite nós tivemos Suíça 0, Colômbia 0, tempo normal, prorrogação 0-0, e nos pênaltis 4 Suíça, 3 Colômbia, classificada a Suíça. Nós teremos amanhã às 5 da tarde, França e Marrocos. Na sexta-feira, às 4 da tarde, Espanha e Bélgica. No sábado, às 18 horas e 6 da noite, Noruega e Inglaterra. E às 10 da noite, Argentina e Suíça. São as quartas de final da Copa do Mundo 2026. Estados Unidos, México e também Canadá. Nós tivemos ontem, 8 da noite, o fechamento da 16ª rodada do Brasileiro da Série B. Jogando na Arena Sicredi, Atlético enfrentou o Operário e o Fantasma venceu por 1-0 esse compromisso. Foi o reencontro do Alex Souza, ex-técnico do Operário, para com os seus comandados do Operário. E melhor para os jogadores do Operário, que venceram por 1-0 este compromisso. Com este resultado, hoje a classificação tem o Vila Nova primeiro, 31 pontos, Novo Horizontino segundo com 30, a mesma pontuação do terceiro, o Criciúma. Quarto é o Fortaleza com 28 pontos, mesma pontuação do Operário, quinto colocado. 26 pontos está Solito na sexta colocação, Juventude. 25 pontos tem o sétimo, o São Bernardo, o oitavo, o Sport. 24 pontos, o Goiás é o nono colocado, o décimo é o Cuiabá com 23, o Atlético é o 11º com 21, Náutico é o 12º com 21 pontos ganhos, o Atlético tem 22 pontos, é o 11º colocado. 21 pontos para o 11º Náutico e o 13º o Atlético Goianiense. 19 pontos para o time do Botafogo de Ribeirão Preto, 14º, e o CRB, 15º. O Londrina é o 16º, 18 pontos fora da zona do rebaixamento. E lá na ZR está a 17ª colocação, Ceará, 17 pontos, 18º Avaí com 13, 19º Ponte Preta com 8 e o América é o Lanterna com 6 pontos ganhos. Jogos dos Paranaenses, domingo 11 da manhã, Germano Krieger, Operário e Novo Horizontino, jogo de 6 pontos. Para segurar o Novo Horizontino nos 30 pontos e ir a 31 pontos o time do Operário. E o Londrina joga contra o Lanterna, o América Mineiro, na segunda-feira às 7 da noite, lá no Independência. Jogo que o Londrina precisa vencer para sair dos 18, chegar a 21 e quem sabe encostar ali no Náutico e também no Atlético Goianiense. Nós também tivemos nesta data de ontem a confirmação da Copa Paraná. E a Copa Paraná já foi destacada pelo nosso repórter Edson Tomás, e o Paraná Clube sabe que terá ele e mais um bom tanto aí de jogador de times para disputar esse torneio que será disputado lá no segundo semestre, agora no segundo semestre, e este campeonato que será exatamente da seguinte forma: os times vão se enfrentar em turno único, o primeiro e o segundo estará já classificado para as semifinais, e esta condição leva o time do Paraná a, quem sabe, buscar a sua vaga para, com relação à condição de estar aí buscando esta vaga para a próxima fase aí da Copa Paraná, que será disputado lá neste segundo semestre. O Paraná, que vai estar disputando uma vaga na Copa Sul-Sudeste e também na Copa do Brasil. Será aí as vagas disputadas. E além do Paraná Clube, está o Atlético Cascavel, Cianorte, Foz do Iguaçu, Londrina, Paranavaí, São Joséense. Esses são os times que estarão disputando a Copa Paraná neste segundo semestre. E começa agora em agosto e vai até novembro esta competição. É a competição da Copa Paraná, que será disputada aí dentro deste calendário que vai se transcorrer de agosto até novembro, este campeonato, esse torneio da Federação Paranaense de Futebol. Meio-dia e 29, meio-dia mais 29 minutinhos, lá e cá, voltamos já, e na sequência o Dr. Marcelo Leitão estará conosco aqui para falar sobre as doenças do coração. É rapidinho, não demora, é só um pulinho, já voltamos com a Educativa Esportiva. Lá e cá, mais informação para você no ouvinte AM630, no meu, no seu, no nosso Educativa Esportiva.
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8: Em Curitiba, agora são meio-dia e meia, meio-dia mais 30 minutinhos em Curitiba. E eu recebi aqui uma mensagem do meu amigo, o Altemir Haus, perguntando se o jogo do Atlético vai passar na televisão, esse amistoso contra o Boca Juniors. Sim, Altemir, vai passar, sim. Vai passar na Disney e também no outro canal que vai transmitir, a ESPN e Disney. Vão transmitir esse amistoso. E prováveis times para o jogo de hoje, o Boca Juniors de Leandro Brey no gol,

0: Técnico da Real mandou, o Atlético deve mandar a campo. O Santos no gol, Arthur Dias, Aguirre e Lucas Esquivel no trio de zaga, Gilberto pela ala da direita, Jadson, Luiz Gustavo e Claudinho no meio campo, Leozinho, Mendonça e o Renan Peixoto no ataque. Luiz Lobo Medina é o árbitro central. Sebastian Rainieri e Juan Manari são os seus assistentes. Juan Mamani é o segundo assistente. E o quarto árbitro, o Frederico Benítez. Todos da Argentina para este jogo treino às 9 horas da noite lá no estádio em Santa, na Argentina, lá onde o time do Atlético vai jogar este amistoso que faz parte da preparação para o retorno no Campeonato Brasileiro. Estádio Padre Marte Arena, lá em Salta, na Argentina. É onde o Atlético vai jogar esta noite com o time do Boca Juniors por um amistoso de preparação para o retorno do Brasileiro da Série A, porque o Atlético vai jogar a sua partida da Série A no retorno, quando a competição voltar, contra o time do São Paulo. E lá da Argentina, eles vão fazer este jogo lá em Bragança Paulista, no Cícero de Souza Marques, onde será o mesmo palco do jogo entre São Paulo e Atlético, dia 22, quarta-feira, às 9h30 da noite. E no mesmo dia, no mesmo dia, nós teremos o jogo às 19h30, o jogo entre o time do Coritiba e do Palmeiras no Couto Pereira. O Campeonato Brasileiro, ele retorna já semana que vem, dia 16. Antes mesmo do fechamento da Copa do Mundo, o Campeonato Brasileiro já vai retornar à sua competição. No dia 16, na quinta-feira, nós teremos às 19h30 no Engenhão, Botafogo e Santos. Também na quinta-feira, às 19h30, dia 16 de julho, o Vitória jogando contra o Vasco. Aí no dia 17, nós teremos dois jogos às 8 da noite na sexta-feira. Fluminense e Bragantino no Maracanã e no Maião, Mirassol e Grêmio. E daí somente na outra terça-feira, depois do final da Copa do Mundo, na terça-feira às 7h30 da noite, nós teremos na Arena MRV Atlético Mineiro e Bahia. A quarta-feira nós teremos jogando lá no Cícero de Souza Marques às 9h30 da noite, São Paulo e Atlético. No mesmo horário, no Beira-Rio tem Internacional e Cruzeiro, na Arena Condá, Chapecoense e Flamengo. Também na quarta-feira, às 7h30 da noite, nós teremos Coritiba e Palmeiras. E na quinta-feira, último jogo da competição, nós teremos o jogo envolvendo o time do Corinthians com o Remo na Arena Itaquera. Agora em Curitiba, nós temos meio-dia mais 35 minutos. Não sei se vai bater com o do nosso entrevistado. Vamos ver se vai bater com o horário do nosso entrevistado. Muito boa tarde, doutor Marcelo Leitão, o doutor que é uma das grandes personalidades do mundo da medicina, da cardiologia brasileira e que nos dá a honra e o privilégio de estar aqui conosco no nosso Educativa Esportiva. Muito obrigado, doutor Marcelo, pela sua disponibilidade de tempo. Sei que o contratempo o impediu de estar aqui nos nossos estúdios, mas com a responsabilidade que o senhor sempre teve conosco, o senhor atende a ligação e nos dá e brinda com o seu conhecimento através dessa ligação telefônica. Mas fica também já o convite para o senhor poder estar aqui nos estúdios e conhecer as novas dependências da nossa rádio. Tá certo, doutor Marcelo? Muito obrigado pela sua atenção. Boa tarde. Tudo bem com o amigo? Meio-dia e 36. Confere com o seu aí?
1: Confere. Tá perfeito, Vilásio. Obrigado aí pelo convite mais uma vez. É um prazer sempre estar falando com vocês, estar falando com a audiência de vocês. E eu peço desculpa realmente pelo contratempo de consultório que acabou fazendo eu me atrasar. Mas estamos aqui para conversar.
0: E com certeza nós temos dentro de um cenário da cardiologia muito o que tratar. principalmente quando se fala em cardiologia, doutor Marcelo, eu acho que o grande exemplo de que é o principal órgão do corpo humano, porque é ele que abastece de sangue todo o nosso corpo, desde o minguinho do pé até os cabelos no nosso couro cabeludo, o coração, ele foi o responsável por encurtar a

0: carreira de um grande jogador que jogou no Paraná, jogou no Atlético, jogou em outros times do futebol brasileiro, que é o nosso Washington Coração Valente. Mas eu gostaria que o senhor pudesse nos dar exatamente o que levou a este atleta para que ele pudesse ter esse diagnóstico e ter que encerrar prematuramente a sua carreira de atleta de futebol, doutor Marcelo.
1: Na verdade, por coincidência, a gente teve a questão de um mês e pouquinho atrás, aqui em Curitiba, um congresso sul-brasileiro de medicina esportiva e de cardiologia esportiva, onde a gente teve a honra e a felicidade de ter o Washington conosco, falando sobre a história, sobre todo o caso dele e tudo mais. Na verdade, o Washington, ele foi um atleta que, em tudo que eu vou falar aqui, eu vou falar publicamente, que todas essas informações são públicas, sempre é importante lembrar disso, né? A gente nunca pode comentar casos de atletas que são também pacientes nossos, a não ser que haja uma autorização expressa para isso. E nesse caso, isso é tudo público, o Washington sempre abriu a possibilidade de passar essas informações. Então, o Washington foi um atleta que, lá por volta dos seus 26, 27 anos de idade, 28, ele teve um problema de uma obstrução de uma artéria do coração, de uma artéria coronária. Ele fez um episódio de dor durante um jogo, ele jogava na Turquia nessa época, e lá ele fez um exame, fez um cateterismo que identificou que ele tinha uma obstrução, foi tratado lá na Turquia, e nessa época lá na Turquia disseram para ele que provavelmente ele não poderia mais voltar a jogar. Ele veio para o Brasil, passou por vários médicos aqui no Brasil e acabou caindo aqui na mão do Dr. Constantino Constantini, que avaliou o caso dele de forma muito detalhada, muito cuidadosa, e achou que o Washington poderia ter a possibilidade de voltar a praticar o futebol competitivo. Ele voltou em alto estilo, né? Ele foi durante alguns anos jogador aqui do Atlético Paranaense, depois ele foi para o São Paulo e depois para o Fluminense, e nesse período em que ele jogou nesses três clubes, ele manteve um alto nível, tanto é que no Atlético ele foi o artilheiro do Campeonato Brasileiro e é, pelo que eu me lembro, é o recordista de gols num campeonato da Série A desde essa época. Então, na verdade, o Washington, ele teve um problema que poderia ter abreviado a carreira dele, mas com o conhecimento que já existia e que cada vez mais está sendo desenvolvido, foi possível, felizmente, oferecer ele a condição de manter a sua atividade. Na verdade, ele parou de jogar depois de algum tempo, quando ele estava no Fluminense, porque o Washington também tem diabetes e parece que nessa época eles recomendaram que ele interrompesse a carreira por conta desse diabetes, não por causa do distúrbio cardiológico, que foi sempre muito bem controlado e que ele continua acompanhando, tanto é que nesse congresso que ele teve, que nós tivemos aqui, que ele veio, ele fez uma atualização da avaliação com o Dr. Constantino e estava tudo bem, inclusive o Constantino também esteve conosco lá conversando e passando informações. Foi uma sessão muito interessante, muito bacana, muito emocionante até, porque isso marcou muito a vida e a carreira do Washington.
0: Meu caro doutor Marcelo, sempre conosco aqui, o senhor sabe, o nosso produtor Dirceu Santos, que está já a postos, louco, sedento para fazer uma pergunta ao amigo. Tudo bem, Dirceu? Boa tarde, como é que está, meu amigo?
2: Muito boa tarde, Vilas. Boa tarde, doutor Marcelo Leitão. É um prazer estar conversando contigo. Doutor, como que pode ser identificado se é uma arritmia sentida durante um treino? É benigna ou se exige investigação profunda?
1: Então, boa tarde também, Dirceu. Um abraço para você. De novo, sempre é uma grande satisfação para mim estar participando do programa com vocês. Arritmia, o termo arritmia, ele é um termo que é amplo, que ele pode estar associado a diversos distúrbios do ritmo de batimentos normais do coração. Você tem as arritmias em que o ritmo fica mais lento, a gente chama de bradiarritmias, tem as arritmias em que o ritmo fica mais rápido, as taquiarritmias, tem situações em que ela fica irregular. Então, em geral, nas arritmias que aceleram os batimentos, o atleta, o jogador de futebol e de outras modalidades esportivas, ele percebe isso por um sintoma que a gente chama de palpitação, uma percepção de um batimento mais acelerado, às vezes mais forte e muitas vezes irregular. Esse tipo de situação, ele pode ser de arritmias que aceleram o coração, que possam ser eventualmente benignas, e pode ter arritmias potencialmente mais sérias. Então, o jeito de você distinguir uma arritmia benigna de uma arritmia mais grave é fazendo a avaliação, principalmente com um eletrocardiograma, que consegue identificar e caracterizar essa arritmia, estabelecer qual é o diagnóstico e aí, a partir disso, dizer qual é a conduta que o atleta deve tomar.
0: Eu, quando eu comecei na crônica esportiva, doutor Marcelo, eu lembro lá nos anos, final dos anos 80, início dos anos 90, que muitos médicos falavam que jogadores de futebol, jogadores de basquete, jogadores de vôlei, muitos esportistas, eles desenvolviam o famoso coração de atleta. O que, que é isso, doutor?
1: Então, coração de atleta, na verdade, é a gente pensar assim, o coração ele é uma estrutura, um órgão que é composto por um tecido muscular, parecido, não exatamente igual, mas muito parecido com os músculos que a gente tem nos braços, nas pernas, em várias regiões do corpo. Se a gente tem uma pessoa que vai para a academia e começa a treinar e ela faz exercícios de musculação, esse músculo se adapta a esse treinamento e ele aumenta muitas vezes de volume. O coração também, quando submetido a treinamento, pode ter adaptações, que são adaptações que modificam as características do coração, tanto do ponto de vista do tamanho, mas que mantém as características de funcionamento normais, inclusive trazendo uma adaptação que faz o coração se tornar mais eficiente para poder oferecer uma performance melhor no atleta, na pessoa que está praticando exercício. Então, o coração do atleta é uma adaptação do coração ao treinamento, que é, quando é coração de atleta, sempre uma adaptação benigna. Então, não é nada para se assustar. O que a gente tem que lembrar é que existem algumas doenças cardíacas que podem ter características que se assemelham ao coração de atleta. Então, às vezes, a gente tem que, avaliando essas características, identificar se aquele coração aumentado é um coração de atleta e aí está tudo ok, ou se aquele coração aumentado é um coração que tem algum problema e aí precisa daí tratar esse coração.
2: E, doutor, e como que nós podemos diferenciar o coração de atleta, conforme o senhor já até mesmo falou para nós, para nossos ouvintes aí, ou seja, a adaptação fisiológica ao exercício, né, de uma patologia como cardiomiopatia hipertrófica?
1: Tá. Então, a cardiomiopatia hipertrófica é uma dessas doenças que aumentam o volume do músculo cardíaco, o tamanho do músculo cardíaco, e que algumas vezes elas se assemelham a características que a gente encontra no coração de atleta, e a gente tem dificuldade, muitas vezes, em fazer essa distinção. E aí a gente usa, desculpe, vários métodos. Então, o primeiro método sempre é o eletrocardiograma, depois a gente faz uma avaliação que mostra as características morfológicas do coração. Então, em geral, um ultrassom do coração, um ecocardiograma, consegue nos dar informações que auxiliam nessa diferenciação. E mais modernamente, nós temos um exame que tem sido feito também, que nos auxilia muito, que é a ressonância magnética do coração. Então, quando a gente tem uma dúvida se aquele coração aumentado é um coração de atleta ou é um coração doente, com uma cardiomiopatia hipertrófica, por exemplo, o uso dessas alternativas de exames complementares nos ajuda a fazer essa diferenciação. É eletrocardiograma, ecocardiograma e ressonância magnética.
0: E tudo isso leva, doutor, a trazer os diagnósticos mais precoces para trazer os tratamentos mais pontuais e assertivos. Nós tivemos uma evolução grande em todo o aspecto de exames que possam trazer a tranquilidade aos atletas e principalmente aqueles que são os praticantes dos esportes chamados amadores, os atletas de final de semana. Como é que foi a evolução em 30 anos, vamos colocar em 30 anos, de 96 até 2006, doutor Marcelo?
1: Então, na verdade, a gente tem realmente vários exames novos, dentre eles esse que eu acabei de mencionar, que é a ressonância magnética cardíaca, mas nós temos também outros exames de imagem, como a angiotomografia das artérias do coração, avaliações outras que mostram também características morfológicas e funcionais e que vão acrescentando cada vez mais informação, ajudando a permitir justamente isso que você falou, oferecer ao atleta nessas situações de dúvida a tranquilidade quando está tudo bem para que ele possa praticar o seu esporte de maneira segura e maneira tranquila. É importante lembrar que, apesar de tudo isso, ainda nós temos no eletrocardiograma de repouso, que é aquele exame mais básico, que é um exame que já existe há mais de 120 anos, e ele ainda é o nosso primeiro passo, e ele é um exame extremamente importante para nos auxiliar na avaliação inicial e na tomada de decisão posterior para a gente poder pensar em que exames adicionais a gente deve fazer. Então, os exames mais modernos ajudam muito, os exames antigos também continuam sendo importantes dentro desse cenário.
0: O que vem a ser cardiomiopatia hipertrófica, doutor?
1: É uma doença genética que é causada por alguns genes que a pessoa pode ser portadora, pode ter esses genes, né? Vem no nascimento, isso vem da carga genética da família. E essa doença é uma doença que está associada a um aumento da espessura do músculo do coração, só que apesar de muitas vezes na análise morfológica geral, então você faz um exame de um ecocardiograma, você vê os dois com aumento da espessura do músculo, mas a miocardiopatia hipertrófica, ela está associada a um aumento com um desarranjo das fibras musculares, muitas vezes entremeadas por tecido de cicatrização, tecido fibrótico que a gente chama. E essas alterações podem causar funcionamento inadequado do coração. E essas alterações também podem causar, muitas vezes, arritmias, que podem ser arritmias graves e que podem levar o indivíduo à morte súbita. Então, é por isso que é importante a gente fazer essa distinção. Então, a cardiomiopatia hipertrófica tem essas características. Dentre as doenças que a gente chama de cardiopatias congênitas, é a mais frequente. Estima-se que um em cada 500 indivíduos na população geral tenha miocardiopatia hipertrófica. Então, se você pensar, vamos lá, numa atletiva que tem 40 mil pessoas, você vai ter várias pessoas estatisticamente que devem ter essa situação. Não é comum, mas não é tão raro assim.
2: Agora, doutor, e qual que é o papel da Sociedade Brasileira de Cardiologia nas diretrizes de liberação para esportes competitivos e amadores?
1: Na verdade, tanto a de cardiologia quanto a de medicina do exercício de esporte são duas instituições que estão estreitamente associadas para que se possa estabelecer o que deve ser feito para que a gente possa prevenir esses episódios de acontecerem. Nós tivemos na Maratona de Porto Alegre, na meia Maratona de Porto Alegre do ano passado, um episódio muito triste de um jovem de 20 anos de idade que teve uma parada no final da prova, foi atendido, mas infelizmente não sobreviveu. E esse rapaz, e aí também é uma coisa que eu posso falar abertamente, que também é uma coisa que a família abriu, a família pediu para fazer uma necrópsia nesse jovem e descobriu que ele tinha cardiomiopatia hipertrófica. E veja, essa é uma situação que, em geral, um eletrocardiograma de repouso, na maior parte das vezes, identifica. E aí a família disse, puxa, mas a gente tinha feito um eletrocardiograma desse menino quando ele tinha 10, 11 anos de idade. E era normal na época. E a gente achou que nunca mais a gente precisava fazer esse exame, porque estava normal. Então a primeira coisa é entender isso. As avaliações devem ser feitas. As avaliações devem ser feitas para quem pratica esporte desde idades mais breves. Então saiu agora um trabalho recente de recomendações da FIFA para avaliação cardiológica de jovens jogadores de futebol, desde os 10, 11, 12 anos de idade. Tem que ser reavaliado periodicamente, idealmente a cada ano, porque situações que às vezes não apareciam numa avaliação podem aparecer em outra. Isso tanto em jovens, quanto em adultos, quanto nos nossos atletas master, que cada vez mais a gente tem hoje aí, jogando futebol, praticando corrida em outros esportes e treinando, às vezes, tão intensamente quanto treinavam quando eram mais jovens. Então, o papel das sociedades médicas, medicina, exercício, esporte e cardiologia, nesse segmento é mostrar que é necessário avaliação médica regular e periódica e estrutura de atendimento adequado nos eventos esportivos. Esses são os dois principais aspectos e que, inclusive, são o ponto-chave aí das diretrizes que vão estar sendo lançadas, o posicionamento que a Sociedade Brasileira de Medicina do Esporte e a Confederação Pan-Americana de Medicina do Esporte estão lançando nos próximos dias. Então, é exatamente trazer esse tipo de atenção. E tem um ponto-chave aí. Veja, esse menino na Maratona de Porto Alegre, ele não tinha essa informação, não se sabe sabia disso. Então a gente hoje tem cada vez batalhado mais para que não apenas a gente faça campanhas educacionais, mas para que a gente estabeleça obrigatoriedade para esse tipo de medida, de exigir avaliação médica regular, exigir o atestado médico para que as pessoas pratiquem esporte com segurança, e que a gente exija que as provas, que os eventos esportivos tenham toda uma estrutura de atendimento apropriada para quando ocorrer um problema como esse, ele possa ser atendido da melhor forma possível. Então, primeiro é a prevenção primária, que é a avaliação médica regular, e o segundo é o atendimento, eventualmente, num desses episódios que pode acontecer durante a prática de esporte.
0: Prática de esporte que esteve presente, doutor Marcelo, em agosto do ano de 2024, há dois anos atrás, no dia 27 de agosto, no estádio Cícero Pompeu de Toledo, Morumbi, quando Juan Manuel Izquierdo, jogador que pertencia ao Nacional do Uruguai, caiu em campo, passou mal e mais uma vez... Aquele estádio foi cenário de um jogador passando mal, problema cardíaco, e vindo a óbito o segundo jogador. O primeiro tinha sido Serginho, São Caetano, e eu acredito que o doutor lembra muito bem desses dois casos, e que fazem, mais do que nunca, a necessidade de uma atenção muito especial com relação a este órgão tão vital para a saúde de todo ser humano. Por que que há tanta reticência em as pessoas procurarem os médicos e principalmente os do sexo masculino, doutor?
1: Porque principalmente, Vilásio, o que acontece é que, primeiro, esses eventos não são frequentes, felizmente, né? O que não quer dizer que eles sejam raros a ponto de a gente menosprezá-los, mas eles não são frequentes. Segundo, porque o que acontece? Uma pessoa vai lá e faz a sua avaliação médica. E aí ela vê uma outra pessoa que não fez a avaliação médica. E os dois vão jogar o seu futebol e não acontece nada com os dois, porque o evento não é comum. E aí ele fala, tá vendo? Não precisa fazer porque não aconteceu nada comigo. Então o problema muitas vezes é que essas medidas são medidas que muitas vezes vão trazer benefício a longo prazo. A pessoa não tem a percepção imediata do benefício. E aí ela fala, ah, eu acho que não precisa fazer. E isso vai ao encontro muito da questão, por exemplo, do cinto de segurança. Não sei se você sabe, mas em 1970, o Brasil foi o primeiro país do mundo onde era obrigatório, nos carros que saíam das fábricas, nas montadoras, o cinto de segurança como item básico dos carros. Foi o primeiro país do mundo que teve isso. A despeito disso, até 1996 ou 7, se eu não me engano, praticamente ninguém usava cinto de segurança. Ele estava lá, todos os carros tinham, mas ninguém usava. Por quê? Porque eram feitas campanhas educacionais. E o cara entrava no carro e falava, pô, mas eu dirigi a vida inteira, nunca aconteceu nada, eu não vou botar cinto. Então, a gente sabe que o cinto é importante, a gente sabe que ele previne uma série de problemas, mas as pessoas não tinham essa percepção e não tinham essa, como a gente falou, a percepção imediata do benefício de tomar aquela atitude. Quando que isso mudou? Quando se estabeleceu uma obrigatoriedade, quer dizer, o Código Nacional de Trânsito diz que quem não usar cinto e for pego por uma fiscalização vai tomar multa. E aí as pessoas falam, opa, então nós vamos ter que começar a usar porque tem multa. Então, tem muita coisa que se não for imposta no sentido bom, porque isso algo para trazer benefício para a população. Mas se a gente deixar a população tomar todas as atitudes por conta delas, elas não fazem poupança, elas não vão no médico regularmente, elas não vão usar cinto de segurança. Então a gente tem que, por isso, e essa é uma das coisas que a gente fala muito nesse posicionamento que vai ser lançado, tem que mudar essa atitude e tem que estabelecer regras de obrigatoriedade e fiscalização para isso.
0: Doutor Marcelo, qual que é a principal ou o principal sintoma de que o coração está dando os primeiros sinais que é necessário uma atenção redobrada para com ele?
1: Então, primeiro assim, muitas vezes isso é silencioso. A pessoa pode ter uma evolução de um desses quadros, como a cardiomiopatia hipertrófica, como doença das coronárias, como Washington teve, e isso é silencioso até a hora que isso traz um evento mais grave, mais súbito. Mas sinais de alerta que são importantes, que nunca podem ser menosprezados. uma dor no peito, no meio do peito ou em qualquer lado do peito, desencadeada pelo esforço, principalmente, mas não apenas, ou uma pressão atrás do osso do peito, no tórax, também desencadeada por esforço. As palpitações que a gente falou agora há pouco, o Dirceu me perguntou das arritmias, então, tem palpitações, tem uma sensação que o coração está batendo rápido e irregularmente, é um sinal de alerta. Um cansaço desproporcional. Então, um atleta que estava acostumado a correr numa velocidade de 10 km por hora e estava tudo bem. Daí ele sai para treinar num dia e ele está correndo a 10 por hora e ele fala, pô, não estou mais aguentando, estou cansando demais, não estou mantendo. E isso acontece de uma forma relativamente abrupta. Isso é um sinal de alerta também. Ter tonturas ou situações de quase tontura ou quase apagão no transcorrer do exercício ou após o exercício são todos sinais que dizem é preciso procurar uma avaliação médica. Então, lembre, muitas vezes é silencioso, na grande maioria das vezes é silencioso. Então, você não pode esperar o sintoma. Está fazendo sua avaliação regular, mas mesmo assim, fez uma avaliação, 4, 6 meses depois, teve uma dor no peito, teve uma palpitação, procura o médico novamente.
2: Agora, doutor, o uso de suplementos, pré-treinos ou substâncias estimulantes pode aumentar o risco de eventos cardiovasculares agudos ou não?
1: Pode aumentar. Primeiro, a gente tem que lembrar que quando a gente fala de suplemento, tem muitos, né? Então, acho que vai bem isso que você já colocou aí, Dirceu. Os estimulantes, os pré-treinos. Então, são substâncias que têm o objetivo de fazer o quê? Mascarar um pouquinho a sensação de cansaço. E, principalmente, essas substâncias são baseadas em cafeína ou em outras substâncias que têm efeito semelhante à cafeína. A cafeína é uma substância que está no nosso dia a dia, no café, no chá, em algumas bebidas aí, e ela em doses baixas, ela é ok, dá para ser usada sem problema. O problema muitas vezes é que existem suplementos que têm uma alta concentração dessa substância. Então você vai, você toma 4 ou 5 cafés por dia. Eu lembro que uma vez eu fui aí pessoalmente com vocês, depois que nós saímos, o Vilásio me ofereceu, nós tomamos um cafezinho e ficamos batendo um papo. Então você toma um cafezinho 4, 5, 6 vezes por dia. É muito? Não, não é muito. E mais do que isso, você não toma os 5 ou 6 cafezinhos de uma vez só, você toma eles distribuídos ao longo do dia. Às vezes tem suplementos, esses suplementos que tem uma dose de cafeína equivalente a 5, 6, 8 xícaras de café, você toma isso de uma vez só. Então, ela entra no seu organismo de uma forma rápida e faz uma ação muito mais intensa. Então, não é, isso não quer dizer que todo mundo que toma esses suplementos, pré-treino e estimulantes, vá ter problemas, mas algumas vezes em pessoas que podem ter alguma suscetibilidade, isso aumenta o risco dela poder ter algum problema, inclusive de desencadear uma arritmia que pode ser potencialmente séria. Então eu sempre digo assim, quer usar um suplemento, converse com o seu médico para avaliar com ele se esse suplemento é apropriado ou não, que tipo de suplemento, qual a dose que ele vai usar e se você está ok para poder usar esse suplemento.
0: Já que o nosso Dirceu entrou na linha de medicamentos e suplementos, eu vejo muito isso, e não só no dia a dia, nos corredores, nos bares, ou falar sobre os Viagras e Tadalafila, mas também no mundo esportivo, doutor. O que esses medicamentos podem trazer de malefícios ao coração?
1: Não, nenhum. Essas medicações, elas não trazem malefícios ao coração, pelo menos o que é conhecido. Existe uma situação que é assim, algumas pessoas que são portadoras de problemas cardíacos podem usar medicamentos de uma classe específica chamada nitratos. E quando você usa nitrato junto com as medicações dessa linha, Tadalafila, Sildenafila, né? Os nomes comerciais mais famosos e conhecidos são Viagra, Cialis, aí você pode ter uma interação desses nitratos com essas substâncias e isso pode causar alguns problemas mais sérios, uma queda abrupta de pressão, e isso pode ser um problema grave. Mas as medicações isoladamente, sem o uso dessas outras substâncias, não trazem malefício ao coração. Existem, inclusive, algumas possíveis utilizações dessas drogas com outros efeitos relacionados a distúrbios respiratórios, ainda numa fase mais de início de avaliação. Eu até vi alguém, não sei se isso era verdade ou não, mas alguém mencionou numa dessas notícias aí na Copa do Mundo, que os jogadores da Inglaterra estavam usando a Sildenafil, Viagra, porque eles iam jogar na altitude contra o México. Isso é algo que não tem nenhuma comprovação mais bem definida de que traga benefício. Mas malefício para o coração, essas substâncias, a princípio, não tem problema.
0: E o senhor tocou num assunto que eu deixei exatamente reservado para o final do nosso, da nossa conversa. A altitude, principalmente aqui na Bolívia, Equador, Colômbia, onde nós temos altitudes acima dos 2 mil metros e que fazem o ar ficar rarefeito. Qual é a preocupação que os médicos têm que ter com os seus jogadores, com seus atletas, com seus esportistas, ao irem desempenhar as suas atividades nessas condições?
1: Tá, então é assim. Habitualmente, até 2.000, 2.500 metros, essas mudanças de altitude, por mais que o ar se torne um pouco mais rarefeito, elas conseguem ser compensadas por adaptações que o próprio organismo desenvolve para essas mudanças de altitude. Então, até na Cidade do México, que é 2.000 e poucos metros, em tese não tem grandes problemas em relação à performance, porque ele ainda está nessa janela, nesse teto aí de 2.000 e poucos metros. Agora, quando a gente fala do Equador, da Bolívia principalmente, da Colômbia, algumas cidades que passam de 2.500, parece que na Bolívia é 4.000 metros, se eu não me engano, aí o organismo não consegue mais compensar essas mudanças, e aí ele passa a receber menos oxigênio do ar, e aí, consequentemente, ele vai ter um comprometimento da performance. Então, ele não vai conseguir performar como ele performaria em altitudes mais baixas ou a nível do mar. Então, para atletas de alta performance, isso é um problema. Eles não vão conseguir ter o mesmo resultado. Hoje, a gente sabe que, salvo no futebol, eu acho que tem pouquíssimas outras modalidades onde se disputam competições de nível internacional em cidades com essas características, porque isso compromete a performance de todos. O futebol tem a característica do cara que joga, o time joga em casa, depois joga fora, e aí você acaba se deparando com isso. Então, performance é um problema. Para o público em geral e para outros tipos de atletas, né, outras situações, eu vou fazer vou escalar uma montanha. Algumas pessoas desencadeiam sintomas, e os sintomas são dois tipos de sintomas principalmente: distúrbios respiratórios, o edema pulmonar relacionado à altitude, e também tem outro chamado a encefalopatia, que é um distúrbio neurológico relacionado à altitude. Chamam isso de mal da montanha. E existem pessoas que têm uma suscetibilidade a desenvolver esses problemas quando estão na altitude. E aí, nessa situação, você precisa colocar essas pessoas em regiões de altitude mais baixa para reverter esse tipo de situação. Às vezes é difícil, você não consegue identificar previamente quem vai ter ou não. Eu sei que a pessoa já tenha ido para a altitude e tem cada uma dessas manifestações. Mas então, voltando, no futebol, 2.000 e pouco, a princípio não tem grandes problemas. Acima de 3.000 começa a complicar na performance, mas isso não é a princípio um problema de saúde que vai trazer malefícios. E as pessoas que têm essa predisposição a esses problemas em altitudes mais elevadas, vou lá para o deserto do Atacama, vou subir uma montanha mais alta, algumas pessoas têm esse tipo de problema.
0: Doutor Marcelo, meu segundo esporte preferido depois do futebol é automobilismo. Eu gosto muito de corridas de carro, velocidade. E tenho observado que de uns 5 anos para cá, a temperatura tem se elevado muito, principalmente dentro dos cockpits dos carros, onde dentro dos monopostos está chegando próximo dos 60 graus. Dentro dos carros de stock car, chega a 80. O quanto isso pode ser prejudicial à saúde do coração?
1: O problema aí, Vilásio, é que quando o nosso organismo é submetido a uma situação de alta temperatura, ele lança a mão de uma série de mecanismos para tentar controlar essa elevação de temperatura. Então, o mecanismo principal para tentar controlar a temperatura é a produção de suor e a evaporação do suor. Mais algumas vezes, quando a gente está submetido a essas situações mais intensas, mais extremas e por períodos de tempo mais prolongados, você pode ter duas situações. A primeira é, mesmo você se reidratando, a tua taxa de transpiração é tão elevada que você gera uma desidratação, e essa desidratação pode ser um problema não só para o coração, mas para o organismo como um todo. E a outra situação é a chamada hipertermia, quando os mecanismos de regulação da temperatura não são suficientes e a temperatura do corpo começa a subir. O nosso corpo não tolera grandes variações de temperatura. Então, elevação de temperatura acima da temperatura medida no centro do corpo, temperatura central, acima de 40 graus Celsius, já é uma temperatura que a gente tem que começar a tratar esse indivíduo para que ele não tenha complicações, e muitas vezes isso pode até evoluir para a morte. Então, esse é o principal problema. Só para te contar uma situação, a gente teve, eu faço a coordenação médica de algumas provas de corrida de rua, e eu tive a oportunidade agora, no dia 2 e 3 de maio, de fazer de ser o diretor médico da Maratona Internacional do Paraná, que aconteceu em Guaratuba, na inauguração da ponte. E nós tivemos no sábado meia maratona de 10 km e 5 km, e no domingo maratona de 10 km. Nós tivemos 7 casos de hipertermia nessas duas provas, então essa é uma situação que a gente tem que atender como uma emergência médica. Se não atender direito, se não colocar o indivíduo numa banheira de resfriamento, se não fizer o atendimento adequado, esse indivíduo, o atleta, pode evoluir inclusive para a morte.
0: Doutor Marcelo, gostaria muito de agradecê-lo pela sua atenção, pelo seu tempo aqui com o Educativa Esportiva. Deixar o microfone aberto para que o senhor possa voltar e conhecer o nosso novo estúdio, a nossa nova casa aqui no Canal da Música, para que o senhor possa também estar sendo um dos entrevistados aqui ao vivo nos estúdios. Tá bom, doutor Marcelo?
1: Milagre, é um prazer. Obrigado pelo convite, Dirceu. Obrigado pelo convite mais uma vez. Que pena que eu não pude estar com vocês. Quero muito conhecer as novas instalações. Espero um novo convite em breve para a gente poder estar junto com vocês aí.
2: Com certeza, doutor. Será um prazer recebê-lo conosco aqui. E o estúdio nosso que ficou belíssimo.
1: Então, nós vamos conhecer aí.
0: Doutor Marcelo, aproveita a oportunidade e deixa os seus contatos para que aqueles que nos ouvem nesse momento possam procurá-lo para mais esclarecimentos.
1: Ah, eu acho que o meu contato no Instagram é dr_marceloleitão, tudo junto, sem o tio. E aqui a gente atende na IEMEX, que é nosso consultório, que fica aqui na Padre Anchieta, no Bigo Rio. Deixa eu passar aqui para vocês. Pode passar o telefone?
0: Deve.
1: Só um minuto, sem o tio.
0: Esse é um contato que todos devem ter, um telefone fixo ou um contato por WhatsApp. E eu sempre gosto disso, de conversar. Mensagem por texto, a gente não conversa, a gente digita. Conversa é isso que estamos tendo aqui pelo telefone ou ao vivo. Ou eu estou enganado, doutor Marcelo?
1: Não, sempre melhor. Ó, o telefone de contato aqui é o 41 de Curitiba, 98711-9440.
0: 98711-9440. Doutor Marcelo, muito obrigado e em breve o senhor vai estar aqui conhecendo a nossa nova casa, tá bom?
1: Vai ser um prazer, obrigado mais uma vez, um abraço para vocês.
0: E assim a gente termina o programa de hoje, que teve a participação de apresentação de Evilásio Júnior, as reportagens de Edson Tomás e a produção do Dirceu Santos. Não desligue o rádio. Uma programação musical chega agora até as 14h. Às 14h, o Ademar Marques chega com o seu momento sertanejo. Às 16h, tem Tobias. Às 15h, tem o Melhor da Tarde com o Fabrício Campos. Às 16h, tem o meu amigo Tobias Santana, o Nobre com Siesta e Seresta. E às 17h, o Nivaldo Walter vem para o Fim da Tarde Educativa M. Às 18h, entra a nossa cadeia com a FM 97.1, com o Clássicos da Educativa. Nosso compromisso é de amanhã, com o nosso convidado tcheco estar aqui no programa Educativa Esportiva. Compromisso marcado, agendado, assumido? Até lá, galera do esporte querido.
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5: 1:11.
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3: 1:36.
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1: Trilha de Copa. Depois da euforia do pentacampeonato do Brasil na Ásia, o mundo do futebol voltava ao coração da Europa. Em 2006, a Alemanha abria os braços para o mundo sob o lema Tempo de Fazer Amigos. E para embalar o Mundial, a FIFA deixou de lado as batidas eletrônicas e apostou em certo drama e na elegância. A trilha daquele ano reuniu as vozes potentes do quarteto de ópera Il Divo ao talento da cantora Toni Braxton, na emocionante The Time of Our Lives. Com uma melodia digna de trilha de filme, a música traduzia a grandiosidade de um espetáculo que, para o Brasil, tinha sabor de favoritismo absoluto. Afinal, era o ano do quadrado mágico, com Kaká, Ronaldo, Adriano Imperador e Ronaldinho Gaúcho, que chegava como o então melhor jogador do mundo. Mas foi tudo fumaça. Paramos nas quartas diante da França de Zinedine Zidane. O mesmo Zidane que, semanas depois, perderia a cabeça. Ou melhor, daria uma cabeçada no peito do italiano Materazzi, deixando o gramado expulso antes da Itália erguer a taça de tetracampeã. The Time of Our Lives capturou perfeitamente o sentimento de orgulho de cada jogador ao entrar em campo e a paixão das torcidas que lotaram os estádios alemães. Uma música que marcou época pela sua beleza e imponência. É a vez dela, The Time of Our Lives, com Il Divo e

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4: Alô, alô, minha gente, estamos chegando. Boa tarde, Curitiba. Alô, região metropolitana.
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4: Estou chegando, cumprimentando, saudando você, amiga dona de casa. Já lavou a louça do almoço? Já? Tá escolhendo o feijão da janta agora? Então aumenta o volume do rádio. Alô, você aí no comércio em geral, tá me ouvindo por aí? Aquele abraço, boa tarde, são os meus convidados para ficarem comigo até logo mais às 3 horas.

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1: Muito bem, gente, estamos começando o nosso encontro de todos os dias nesse horário, que é o programa Momento Sertanejo. Aqui é Ademar Marques mandando um abraço a todos os motoristas, taxistas, condutores de carros de aplicativos, motoristas de ônibus, caçambeiros, caminhoneiros, carreteiros, enfim, onde quer que você esteja, aquele abraço! Vamos começando o programa? Chega mais, Roberto e Meirinho!

A música sertaneja pedindo passagem. Nós ouvimos aí Milionário e o José Rico. Três pedidos de amor. É a Educativa M630. Hora certinha, Brasil. São 2:11.

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1: Muito bem, curtimos aí o grande Sérgio Reis, Se Não Fosse Por Amor. Hora certinha, Brasil, são 14h, mais 18 minutos agora, e você está muito bem, você está aqui com o Ademar Marques e o Momento Sertanejo.
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Tá aí, gente, a música bonita de Eduardo Costa. Você curtiu aí, né? Virando o jogo, é isso? Então, tá certo. Começar de novo, Ademar. Que é isso? Olha a hora certinha, Brasil. São 2:00 PM, mais 26 minutos. Alô, dona Elza, tá me ouvindo aí em Campina Grande do Sul, pertinho da Arena Coberta? Ah, Campina Grande! Do Sul. Ah, o pessoal aí do Jardim Paulista, aí do Angelina Caron, é, a enfermeira Rose, também me ouve lá no Angelina Caron, com todos os colegas de trabalho, aí os nossos anjos, agora, antigamente era anjos de branco, né? Agora é os anjos de verde. Então, grande Rose, obrigado a audiência aí, tá bom? Deixa eu também agradecer a audiência aqui do meu amigo Alex de Colombo e lá em Colombo também no Roça Grande, a dona Marli, com toda a família, ouvindo o Ademar Marques nesta tarde gostosa aqui na Educativa AM 630.

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8: Só que não, né? Pegadinha, né? Apresentou? Não, está apresentando, tá bom? É, vamos acertar na próxima aí, tá certo? Hora certinha, são 14h mais 32 minutinhos. É a hora e a vez de trazermos aqui Lourenço e Lourival. Presta atenção nessa música, hein?

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1: Atendendo ao pedido de vocês, vamos cantar esta linda canção, sucesso do Teixeirinha e da Mary Terezinha, Ela Tornou-se

0: Olha aí, que bonito, Renata Paz e Juninho, recordando um dos grandes sucessos do Teixeirinha, Ela Tornou-se Freira. Hora certinha, Brasil, por aqui você confere, 14h, mais 40 minutos.
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0: Boa música na sequência, este é o Momento Sertanejo.

A música sertaneja pedindo passagem, alegrando a sua tarde. A boa moda do sertão por aqui, ó. Tem Felipe e Falcão.

0: É, o saudoso Leonel Rocha, né? Mais um que nos deixou e que agora você matou saudade ouvindo aqui. Você foi demais!
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0: Muito bem, gente, este é o Momento Sertanejo, o nosso encontro de todas as tardes aqui pelo canal 630 da sua educativa. E daqui a pouquinho tem ele. Daqui a pouquinho tem o nosso querido Fabrício Campos, hein? É, e o melhor da tarde, né? Olha, tá chegando por aqui o Rodrigo. Alô, Rodrigo, boa tarde.
2: Boa tarde. Hoje no Melhor da Tarde com o Fabrício, vamos falar sobre pizza.
0: Opa! Então o programa vai estar uma delícia.
2: Hoje uma delícia. Sexta-feira, dia da pizza.
0: Então por isso que você... Eu fiquei sabendo que você almoçou pouco.
2: Tô na expectativa.
0: É, esse é o grande Rodrigo, que faz parte da produção aqui do programa do Fabrício Campos, né? E o Fabrício, nesse momento, está recepcionando os convidados, né?
2: Sim, hoje a gente vai conversar com a Ana Paula. Ela prepara pizza para pacientes internados. E
0: que legal,
2: é uma história bacana, acho que vale a pena.
0: Uma história de vida, né?
2: É.
0: Olha aí, olha quem tá chegando por
2: chegou,
0: aí.
2: Chegou
0: o Fabrício. Ô, Fabrício, nós estávamos aqui falando sobre as pizzas, eu e o Rodrigo.
3: É, dia 10 é dia da pizza.
0: Boa tarde.
3: Boa tarde, mas você tá falando de pizza? Dia 10 é dia da pizza, mas já começamos a falar dois dias antes para dar tempo pro pessoal se preparar,
0: exatamente,
3: né?
0: Exatamente.
3: A gente vai ter uma programação especial também na sexta-feira,
0: e
3: né? O Dirceu tá produzindo.
0: Por isso que o Rodrigo almoçou pouco, né? Porque... É. Sabe que o programa hoje vai ser uma delícia.
3: Hoje vai ser uma delícia. Nós vamos receber a encarregada de cozinha, que é a Ana Paula Coutro, encarregada de cozinha do nosso hospital vizinho aqui, o Nossa Senhora das Graças, pertinho aqui do Canal da Música, que vem falar sobre uma ação muito especial, muito simpática e muito saudável que o hospital vai estar promovendo para todos os seus pacientes na sexta-feira.
0: Tudo isso e muito mais!
3: É, vai ter resumão da Copa depois do intervalo.
0: Opa!
3: Comercial. Vamos relembrar, né? A gente pega e coloca no bolo que daí dói menos ali, ó.
0: Que tristeza, relembrar.
3: Os momentos tristes e tem os momentos alegres também, né?
0: Tá tendo, inclusive, momentos alegres, né?
3: Tá tendo momentos alegres, né? Momentos de emoção. Estão deixando o que tem o Egito sonhar, mas daí depois vem a realidade.
0: O que tem de gente torcendo para aquele bitelão da...
3: Sim.
0: O bitelão embora sábado.
3: É o
0: Haaland.
3: Haaland. Não, mas pior que tem gente que tá torcendo a favor dele também.
0: Ah, é?
3: Tá bem dividido. A torcida tá bem dividida ali.
0: As opiniões, né?
3: As opiniões se dividem. Mas isso aí é um assunto para logo mais, né? Vamos curtindo aqui o Momento Sertanejo com Ademar Marques, que é muito gostoso. É um dos melhores momentos da tarde. E aí depois vem o Melhor da Tarde. Um pouquinho
0: que
3: de informação,
0: é um dos
3: entrevista.
0: Grandes momentos.
3: Sim,
0: da
3: a gente
0: tarde.
3: Sempre busca enriquecer, né, um pouquinho mais o repertório dos nossos ouvintes. Hoje nós vamos falar sobre nutrição, sobre pizzas especiais que estão sendo preparadas, e aí depois a gente tem Sesta e Seresta com o meu nobre Tobias de Santana.
0: Isso, e depois tem o Nivaldo Walter.
3: Aí o Nivaldo Walter, é a programação, né?
0: E pra fechar o dia, aí a Regininha Meister com clássicos da educativa
3: clássicos
0: das 18
3: em diante. Exatamente, entra em cadeia a MFM, a melhor música de Curitiba, com duas opções. Você pode ouvir a mesma música tocando aqui na 630 e na 97.1, a partir
0: um abraço,
3: do final da noite. Um abração.
0: Tá aí, bom programa pra você. Daqui a pouquinho eu tenho o Melhor da Tarde. Gente, eu volto amanhã, a partir das 14h, com mais um programa Momento Sertanejo. Um abraço, tchau, tchau, até amanhã!

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1: Uma boa tarde para você, amigo ligado, aqui na Educativa M630. Todos os dias, de segunda a sexta, logo depois do Momento Sertanejo, tem o Melhor da Tarde comigo, Fabrício Campos. Hoje, quarta-feira, dia 8 de julho de 2026. Nesta quarta-feira, nós vamos falar de um assunto que muitos gostam, né? A gente vai falar, vai adiantar um pouquinho um assunto que vamos retomar depois na sexta-feira, mas vamos falar de uma ação especial que o Hospital Nossa Senhora das Graças, através da nossa convidada Ana Paula Coutro, que é a encarregada de cozinha, a coordenadora de cozinha do Hospital Nossa Senhora das Graças, vai estar fazendo uma ação especial para os seus pacientes no dia 10, o dia da pizza, e logo mais nós vamos saber mais detalhes dessa ação especial para sexta-feira, que vai ser o dia da pizza. Hoje, quarta-feira, dia 8 de julho, você está ligado aqui na Rádio Educativa M630. Você pode acessar também pelos aplicativos, né? Pelo Radiosnet e também pelo site www.comunicação.pr.gov.br/rádio AM ao vivo, com hífen, Rádio AM junto, ao vivo, separado por hífen. Esse é o Melhor da Tarde, programa que nasceu há quase um mês, no dia 15 de junho, com o compromisso de ser o seu programa de tarde, nesse horário das 15, com leveza, dinamismo, conectado com a comunidade, abrindo espaço para diferentes vozes, talentos e experiências que tornam a nossa vida cada vez melhor. Ontem nós tivemos uma entrevista, o pessoal veio dar um retorno, né? Falaram que gostaram muito da entrevista, então, para quem gostou, a gente vai repetir, vai ser o reprise, então já está programado para o Melhor da Tarde especial de sábado. Nos sábados nós falamos do meio-dia a uma da tarde, aqui na Educativa M630, nós vamos trazer para vocês o reprise dessa entrevista especial que nós tivemos ontem com o Paulo Juque, do Blindagem, e também com o Luiz Fernando Justus, o seu sócio no Music Invest. Eles estão promovendo o CWB Music 2026, um evento que está acontecendo na PUC, no Hot Milk, a partir de amanhã, dia 9. Então você vai poder acompanhar no sábado, dia 10, o reprise falando dessa interessante ação que envolve músicos, pessoas interessadas na indústria da música, na economia criativa, né? Você vai ter tempo ainda para se inscrever. Quem ainda não se inscreveu, é Music Week, escreve MUSICWEEK.com.br, musicweek.com.br, ou você vai no musicinvest.com.br/programação e ali você tem o espaço para fazer a inscrição nos painéis que ainda estão disponíveis, que ainda tem vagas, né? Porque o show final com Blindagem já está lotado faz tempo. Tem gente que queria assistir, não vai poder porque tem uma lotação limitada. Esse é o Melhor da Tarde da Educativa AM630. Eu quero trazer para você as informações. Daqui a pouquinho recebemos aqui nos nossos estúdios as nossas convidadas, mas hoje fez bastante frio de madrugada. Chegou a faixa dos 3 graus aqui em Curitiba. Algumas cidades do interior tiveram sensação térmica abaixo de zero. Agora o tempo está um pouquinho melhor, está nos 19 graus, mas a temperatura deve cair de novo à noite, deve chegar aos 7 graus por volta da meia-noite, e de madrugada, amanhã cedinho, vai estar nos 5 graus também, não tão frio quanto esteve hoje de manhã. Rodrigo, você chegou a ver a geada de manhã na grama? Sim, chegou a presenciar?
2: Eu levantei 6 horas para tomar banho, fazer barba e vou te falar, tava tudo branquinho. O carro, levei azar, tinha abastecido com álcool. Quem disse que consegui fazer pegar? Fiquei um bom tempo tentando dar partida no bicho e não ia. De jeito nenhum, tava muito frio mesmo.
1: Parecia que ia fazer um frio daqueles de 75, né? Já vai fazer Exatamente. Alguns anos, já faz mais de 50 anos, vai completar 51 agora, 51. Dia 17 de julho, que Curitiba registrou uma das neves mais intensas na sua história. A cidade, naquela época, amanheceu coberta por flocos de neve e termômetros marcando menos 2 graus. Hoje a gente chegou perto. eram 3 graus, 4 graus em algumas regiões da cidade, mas a sensação térmica próxima do zero, né?
2: Com certeza.
1: Tava isso
2: muito
1: aí.
2: Muito frio mesmo.
1: Muito frio, mas agora esquentou um pouquinho, que bom, é mais um inverno chegando, o inverno de Curitiba. Você que está ligado no Educativa M630, se estiver dirigindo, cuidado, se for falar no celular, né? Estacione, que é mais seguro e mais barato. A multa é pesada. Nós vamos daqui a pouco trazer, então, a nossa entrevistada aqui para os estúdios, a Ana Paula Coutro, que vai falar sobre a ação especial para o Dia da Pizza, mas para a gente poder recebê-la com estilo, vamos tocar uma música que tem muita gente que não conhece. É um sucesso da Xuxa, que ensina a criançada a fazer, sabe o quê? A preparar a famosa pizza. Você conhece essa, Rodrigo?
2: Essa eu conheci, essa é da minha época. Eu adorava ver só a Xuxa descendo na nave.
1: Ela vinha de disco voador, né?
2: Chegava, disco voador e...
1: Ela veio do espaço e ficou por aqui, gostou?
2: Ficou por aqui, gostou.
1: Então tá certo. Com a Xuxa, pizza. Daqui a pouquinho a gente tem a nossa entrevista do Melhor da Tarde dessa quarta-feira.

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1: E você está conosco aqui no Melhor da Tarde, hoje, ao som de fundo de Tarantela. Gostei, hein, Rodrigo? Tá de parabéns, hein, Rodrigo? Cada vez melhor. A gente estava ouvindo agora há pouco a música da Xuxa, né, que era a pizza, e ela descia da nave. E quem comanda a nossa nave aqui na Educativa M630 é o nosso querido Rodrigo Viana. Eu quero agradecer aqui a Rafaela, que possibilitou que nós recebêssemos a nossa convidada de hoje, a Ana Paula Couto. Ana Paula Couto, né? Ana Paula Couto, que é encarregada de cozinha, responsável pela alimentação, pela nutrição do pessoal lá no Hospital Nossa Senhora das Graças, que fica aqui pertinho, fica a menos de um quilômetro aqui do Canal da Música. Quem estiver do lado dos Mercês, né, às vezes pode passar por perto do Canal da Música, quando está na Júlio Perneta, e às vezes quando está ali naquela região próxima ali da Jacarezinho, é pertinho ali do Hospital Nossa Senhora das Graças, que está fazendo uma ação muito bacana para o dia 10 de julho, que é o dia da pizza. Eles vão preparar um momento especial em comemoração a esse dia, um cardápio adaptado especialmente para os pacientes, com, né, a mão aqui da Ana Paula Couto, com opções saborosas e seguras, respeitando as restrições nutricionais de cada um. Essas pizzas vão ser elaboradas pela equipe de nutrição e cozinha hospitalar, da qual a Ana Paula Couto faz parte, e vem aqui para falar para a gente sobre como é que vai ser esse dia especial, com, olha, massas integrais hipossódicas, que é um termo para os alimentos sem o sal, sem glúten e sem lactose, do jeito que o Tobias gosta. Sabia que o Tobias, ele segue bastante essa dieta, vive saudável, sem glúten e sem lactose? Eu até perguntei, tem alguma pergunta especial pra gente fazer? Ó, Fabrício, as perguntas que você já tem estão bem preparadas, fica tranquilo que seria chover no molhado, e a Ana Paula Couto pode esclarecer as dúvidas. Se alguém quiser participar, 419-9955-0482, 419-9955-0482, mande a sua pergunta, o Rodrigo Viana, ele pega e passa pra gente na hora. Esses pratos pro dia da pizza vão ser entregues aos pacientes na sexta-feira, com dietas livres, conforme a avaliação nutricional individual. Essa ação já está chegando na sua 11ª edição, faz parte do calendário do hospital, reforçando um cuidado humanizado oferecido aos pacientes. Mas vamos conhecer mais dessa ação aqui com a Ana Paula Couto, que é encarregada de cozinha. Ana Paula, boa tarde, seja muito bem-vinda, obrigado por ter acolhido esse nosso convite. E agradeço mais uma vez aqui a Rafaela, que possibilitou que você pudesse estar aqui, né? Que deve estar nos preparativos para essa sexta-feira, que vai ser especial, né, Ana Paula? Boa tarde.
2: Boa tarde, eu que agradeço a oportunidade, tanto da Rafa quanto da rádio. A gente está há 15 dias organizando tudo, porque é um evento, assim,
1: imagino,
2: bem importante para o hospital. Então, a gente, 15 dias para se organizar, a gente pensa em tudo. Tanto na embalagem, porque a gente manda numa caixinha personalizada, quanto a parte do marketing, que faz um cartãozinho para a gente mandar na bandeja junto. Quanto no preparo das massas, porque a nossa massa é feita totalmente ali no hospital.
1: Então, verdadeira pizza, sim, preparada artesanal, com carinho 100%, uhum, né? Artesanal.
2: E a massa já é sem lactose, então assim, pra gente, né, conseguir atender todas ali as dietas. E a gente faz a massa ADM também, integral. E a gente atende também o paciente sem glúten. Hoje, sim, a gente não tem um grande número de quantidade de paciente, mas a gente faz esse atendimento com o paciente sem glúten. E que mais? Temos dietas livre, leve, RAS, DM. Então, a gente atende
1: várias
2: todo
1: dietas,
2: mundo.
1: Né? Uhum. Atender pra todo mundo. Todo mundo que tiver internado, uhum, no hospital, né? A pizza costuma ser um sinônimo de felicidade, né? Às vezes, a pessoa está passando por alguma dificuldade, uma recuperação, mas na sexta-feira vai ser a hora de relevar isso aí um pouquinho, curtir, que vai ser o dia da pizza, né? Preparado com carinho, uhum, para vocês, né, Ana Paula?
2: Exatamente, é o que a gente pensa. É bem, o tratamento ali não é fácil, né? É doloroso, tanto para o paciente quanto para o acompanhante, não é fácil. O intuito desse dia é a gente trazer um pouco de alegria para o paciente, né? Que ele se sinta acolhido, abraçado. Então, a gente prepara com muito carinho.
1: Muito
2: é uma
1: bacana.
2: Equipe, assim, muito empenhada, é bem bacana.
1: Então, de parabéns, não só pela iniciativa, que a gente sabe que não é a primeira vez, é a 11ª, uhum, mas por manter essa iniciativa, e mais de parabéns ainda por esse capricho, né? São 15 dias se preparando, sim, embalagens especiais, já preparando a massa, muito legal, Ana Paula. Preparar pizza para esses pacientes internados, parece um desafio e tanto. Como é que a equipe de nutrição consegue transformar uma receita comum, né, que é a pizza, né, que todo mundo praticamente conhece a pizza, num prato seguro para quem está nesse momento delicado de recuperação, Ana Paula?
2: Então, a gente tem todo um processo ali, né, o lugar que é feito as massas já é todo preparado somente para isso. No dia, a gente reserva essa sala só para esse tipo de produção, então vai o cozinheiro nessa sala, vai uma auxiliar de cozinha, ficam os dois, né, fazendo essa massa de pizza, a preparação da pizza. A gente tem um mapa de dieta, que é onde sai a dieta do paciente. Então, ali a gente faz a contagem de quantas dietas livres, quantas dietas leves, e a gente vai fazendo por escala. Então, uhum. Primeiro a gente faz a dieta livre, depois a gente faz a dieta leve e assim com as outras.
1: Então, tem a livre, tem a leve, que uma pergunta que eu ia te fazer é que nem todo paciente internado pode comer a pizza. Uhum. Como é que é feita essa avaliação individual para decidir quem vai receber o prato no dia 10? Você já começou a responder falando dessa questão das dietas, né? A livre, a leve e as demais.
2: Isso, a gente tem um quadro de nutricionistas clínicas, uhum. Então elas passam nos quartos diariamente para ver a liberação da dieta. Então, elas que decidem, elas com os médicos decidem qual dieta o paciente está podendo naquele dia. Então, elas lançam no sistema, no mapa de dieta e, como que eu posso te dizer?
1: A Neuci é uma dessas nutricionistas, né? A Neuci é responsável pelo serviço de nutrição, né?
2: A Neuci é a nossa coordenadora.
1: Legal,
2: né?
1: Legal.
2: As Nutris passam no quarto e vêm automaticamente para a gente. Então, a gente tem os horários para gerar esse mapa, né? Que é como se fosse um cronograma ali para a gente seguir bem certinho. Então, as Nutris passam, geram as dietas, aparece para a gente na nossa sala e com esse mapa impresso a gente consegue fazer as dietas, se preparar bem certinho conforme
1: certinho.
2: Cada...
1: Para todo mundo poder comer pizza de acordo com as suas possibilidades, com a sua dieta, né?
2: A gente tem todo esse rastreamento de dietas.
1: Muito legal. A gente teve aqui um material preparado pela Rafaela, que a gente agradece muito, que está mencionando, né, que tem massa sem sal, sem glúten, como você falou, sem lactose. E como é que faz para manter aquele sabor, aquele prazer de comer uma pizza, mesmo com algumas restrições, Ana Paula?
2: Eu acho que o segredo é o carinho e o amor que a gente faz, porque não tem, a gente se dedica muito. A gente faz essas massas, deixa congeladinho, bem bonitinho, né, conforme toda a legislação. E a gente tira para fazer o descongelamento, e eu acho que o segredo é a mão do cozinheiro, não adianta. É o carinho e o afeto que a gente tenta ali passar para eles, né, a importância de como fazer bem certinho pro paciente, que a gente também se coloca no lugar, né? Se fosse a gente, se fosse algum parente nosso, né? Então, eu acho que o segredo é o cozinheiro, os produtos frescos, né? Bem higienizados, basicamente é isso.
1: Muito legal. Essa já é a 11ª edição do evento, eu acredito que vocês façam todos os anos, então, né?
2: Todos os anos,
1: já faz, então, 11 anos, desde 2015, pelas minhas contas aqui, né? 2015 começou. E o que mudou na preparação e na escolha dos ingredientes desde aquele primeiro ano, quando alguém teve a ideia, até hoje, que você já falou que é um evento que tem todo esse preparo, né? De mais de 2 semanas.
2: Então, eu acho que o que mudou é a gente, fornecedores, né? Tem bem assim, regrado com os fornecedores para ser bem de qualidade. E eu acho que com o decorrer dos anos a gente foi se adaptando. Por exemplo, hoje a gente deixa só o sabor fixo de frango, que é o que é mais aceitável, né? Que é o que todo mundo gosta. Por exemplo, a gente poderia muito bem fazer uma de calabresa, mas nem todo mundo pode com embutidos.
1: Aí vai ver o vizinho ali comendo uma de calabresa, e vai ficar com
2: vontade. Não, a gente tem que deixar igual para todos, né? Então, é mais a qualidade dos ingredientes, limpeza, né? Organização no setor. E é isso.
1: Legal. E a cozinha de um grande hospital, como é o caso do Nossa Senhora das Graças, atende muita gente, né? Uhum. Todos os dias. Como é que vocês organizam a produção para evitar que uma pizza com glúten ou lactose se misture com outras opções especiais que eventualmente sejam preparados ali? Uhum. Por isso que existe aquele mapa que você comentou, né? No dia, né?
2: E no dia, na produção, a gente faz tudo por escala. Então, a gente primeiro faz as livres, a gente conta o mapa, né? Por exemplo, vão ser nesse andar, vai ser 20 livres. A gente faz primeiro desse andar as 20 livres, coloca nas caixinhas, identificado com a etiqueta, coloca no carrinho térmico e depois a gente faz as leves, depois a gente faz as sem lactose, depois as DM, tudo separadinho.
1: DM, o que que é DM?
2: Para diabetes.
1: Ah, para diabetes. Uhum. Olha, tem para todas as necessidades, né? Eu não ia dizer todos os gostos, mas é realmente a necessidade. Qual que é o tamanho da equipe, Ana Paula, envolvida? Entre nutricionistas, pessoas que estão envolvidas na cozinha, os cozinheiros, né? Quem está passando pelos quartos, para fazer com que essa ação possa acontecer. Assim, tem uma ideia mais ou menos quantas pessoas
2: tem
1: no total?
2: Em torno da nossa equipe são... Em torno da nossa equipe são 100 pessoas, mas ali no dia vai ser umas 30 pessoas. Contando, sim, com copeiras, né, que fazem entregas direto para os pacientes, quanto a equipe da cozinha.
1: Tem 70 pessoas que participaram, mas não vão estar ali no momento, isso, ali no dia da pizza, sim, mas o carinho deles vai ser, sim, sentido, né? Porque trabalharam bastante ao longo desses mais de 15 dias. Uhum. Daqui a pouquinho tem mais perguntas, mas o Rodrigo já recebeu alguma pergunta ali de ouvinte. Rodrigo, por favor, fica à vontade.
3: Já chegou o Joselito, que sempre participa.
1: Joselito gosta de participar, manda aí a pergunta do Joselito. Qual que é o bairro mesmo do Joselito?
3: Joselito do Santa Cândida.
1: Santa Cândida, isso aí.
3: Pergunta para a doutora. Pizza combina com guaraná, refrigerante, enfim. O que, além da pizza, vocês vão oferecer para os pacientes para beber? É a pergunta do Joselito.
1: Oh, mas o Joselito gosta de agitar, hein? Valeu, Joselito. Obrigado.
2: É uma boa pergunta bem interessante. A gente manda suco para o paciente. A gente manda suco nesse dia, no lanche da tarde.
4: Legal.
2: Daí tem suco de laranja, suco de uva, aí o suco sem açúcar, né? Mas tem vários sabores.
1: Muito
2: Mas
1: bom.
2: Mas é suco.
1: É suco.
2: Refri
1: então,
2: não pode.
1: Respondido, Joselito. Se você quiser tomar um refrigerante, toma aí na sua casa. Tomara que você possa na sexta-feira. Né? Agora, quem tiver internado, realmente tem essas restrições de dieta e o suco sem açúcar, mais saboroso, né? Uhum. Laranja, uvas, outras opções. É uma pergunta sobre esse cuidado humanizado, né? E a questão do impacto psicológico também, tá, Ana Paula? Estar internado, normalmente, é um momento difícil. Qual que é a reação mais comum dos pacientes quando esse carrinho da refeição chega com uma pizza?
2: Eu acho que eles ficam surpresos. Eles não esperam. Eles ficam... Quando eles abrem, assim, que eles veem que é uma pizza, eles falam, não acredito que eu posso, né, comer uma pizza mesmo estando internado. Eu acho que é mais a surpresa e a alegria. Tem muitos que se emocionam.
1: Legal. Já faz alguns anos que você trabalha ali
2: no
1: hospital?
2: 5 anos.
1: Uhum. Então você já viu algumas edições, assim,
2: sim,
1: né?
2: Uhum.
1: Você lembra de algum momento assim específico? Ou você já participou de algum dia desse da entrega? Ou você sempre tem que ficar...
2: Eu sempre tenho que ficar nos bastidores.
1: Tem que ficar nos bastidores.
2: Entrega,
1: mas
2: não.
1: O pessoal deve relatar para você essa surpresa,
2: sim,
1: né? Que você está comentando com a gente.
2: Agradecem muito, tanto para as copeiras, né? Que é o primeiro contato deles ali com as copeiras. As meninas descem muito, assim... gratas.
1: Que legal.
2: E elas vão também tudo de roupinha, né? Elas vão com roupinha de avental da Itália. Tipo assim,
1: avental de pizzaiolo.
2: Uhum,
1: olha
2: de
1: só
2: avental,
1: que coisa bacana.
2: E de chapéuzinho.
1: Hein?
2: Então, a gente entra no clima mesmo.
1: No clima ali. Uhum. Folicular, folicular. Olha que bacana.
2: Mas eles são bem gratos, assim. Só que eu venho direto pra elas ali, né? Eu fico mais nos bastidores ali.
1: Mas isso é bacana, né? Você está nos bastidores, mas você tem a consciência, né? De como é importante esse trabalho ali. Muito legal.
2: Me empolgo demais.
1: E a comida tem uma ligação muito forte com o afeto, né? Como que esse tipo de ação, na sua visão, ajuda na recuperação física e emocional de quem está no hospital? De repente está passando por um momento mais difícil, se surpreende com a pizza e aí percebe, né, que pode ter uma alimentação, né, que mais relacionada com momentos festivos, que é o caso da pizza, né? E no momento ali que está se recuperando, né? Como é que você enxerga essa recuperação física? O pessoal da equipe clínica, médica, também vem por outro lado trazer algum relato com relação a isso?
2: Eu acho que, na verdade, é mais a questão deles se sentirem abraçados.
1: Uhum.
2: Porque na correria do dia a dia, eu acho que para eles é muito pesado. E a comida é meio que padrão ali, né? É arroz, feijão, a carne, a guarnição, né? Os legumes. Ter uma coisa especial, eu acho que eles também relembram um pouco do passado, né? Às
1: Sim.
2: vezes, tem muitas pessoas que podem lembrar da infância, com os pais, como era bom comer uma pizza em família, uhum. com os avós. Eu acho que é mais esse... Eu acho que eles se sentem abraçados e conseguem ver que por trás ali tem gente que se importa com eles.
1: Muito bacana. Mais de 100 pessoas, né? Porque uhum. você falou que vão ter 30 ali no dia, as copeiras, uhum. você que vai estar envolvida. Mas quase 100 pessoas ali, um batalhão para tornar aquele dia muito especial. Nós estamos falando aqui com a Ana Paula Coutro, que é encarregada de cozinha, responsável pela parte de alimentação do Hospital Nossa Senhora das Graças, que na sexta-feira, dia 10, que é o dia da pizza, vai estar preparando uma ação especial. Então a gente já pega e já traz o registro dessa ação maravilhosa, uma ação muito bacana que vocês vão estar fazendo com os internados, né, os pacientes. Eu queria aproveitar para mandar um abraço para toda a equipe médica do Hospital Nossa Senhora das Graças, né? A gente tem o conhecimento, né, do Dr. Salim Emed, né, que é o responsável, né, clínico, né, pelo hospital, e parabéns por essa iniciativa, por estar mantendo isso já ao longo de 11 anos, né, que é a 11ª edição. Além do Dia da Pizza, tem outras datas comemorativas que a equipe do hospital adapta cardápio para os pacientes? Como é que funciona isso, Ana Paula?
2: Tem, eu estava até conversando com a Rafa, né, a gente tem, o ano inteiro a gente tem evento para os pacientes, tem o cardápio junino.
1: Olha, então já teve agora.
2: Teve, vai
1: ou tá
2: ter.
1: Tá tendo, né, pessoal? Tá tendo.
2: O cardápio junino também a gente prepara, né, pensando pro paciente também, na alegria que ele vai ter. A gente faz Dia dos Pais.
1: Legal, então dia, vai ter mais pra frente, agosto, Dia dos Pais.
2: Dia, tem o Dia do Hambúrguer. Que é no Dia das Crianças.
1: Que aí as crianças recebem o hambúrguer preparado, sim, especial, né? Com toda a questão, né, nutricional.
2: Dia das,
1: né,
2: Mães. Tem várias datas. Várias, várias. O ano inteiro a gente prepara. Agora, no dia 27, vai ter o Dia dos Avós. Uhum. Então, a gente preparou. A gente vai mandar também um potinho, assim, bem bonitinho, com bolinho de chuva.
1: Dia 27 de julho é o Dia dos Avós. Olha só. Então, vai ter um bolinho de chuva para remeter
2: tivemos essa
1: a infância,
2: ideia,
1: né? Quantas avós já prepararam para seus netinhos o bolinho de chuva?
2: Exatamente.
1: Então vai ter a retribuição ali, né?
2: Mas o ano inteiro fazendo evento, é bem bacana.
1: Que bacana. Então a equipe lá tem que ser bastante criativa, né? Pra poder estar acompanhando tudo isso. Essa ação, ela é somente para os pacientes ou ela é estendida às vezes para acompanhantes de pacientes, para a equipe que está de plantão? Como é que funciona, né? Porque é um público bastante grande já, o de pacientes, né? Uhum. E vocês estão preparando tudo já.
2: Sim, a gente faz pro paciente e pro acompanhante.
1: O acompanhante também.
2: Isso. Tá. Mas a gente também faz pros colaboradores no mesmo dia, pro refeitório ali. O pessoal que se alimenta ali, a gente prepara. Só é um pouquinho diferente, né? Ela é em formato de quadrada ali. Mas tem opção pro refeitório também, mesmo sabor de frango. Ele tem a opção ali de escolher se ele quer a pizza ou se ele quer a outra carne, né? Porque tem gente que não gosta muito de pizza, por mais que eu ache errado isso. Mas a gente faz pros colaboradores também. É bem
1: muito
2: bacana.
1: Bom. É estendido, então, para a equipe e para os acompanhantes.
2: A gente coloca música no refeitório.
1: Uma música meio italiana, tipo essa que está ouvindo no fundo, né? Temos uma musiquinha no fundo aí, quem está acompanhando a gente nessa entrevista, aqui com a Ana Paula Couto, estamos tocando o Folículo, Folicular, uma música de fundo, ao som dessa entrevista aqui, que ela está falando sobre essa ação especial para o dia 10 de julho, que é o Dia da Pizza. Para além das datas especiais, qual que é o maior desafio diário de supervisionar e coordenar as refeições de um hospital desse porte, do Hospital Nossa Senhora das Graças, Ana Paula?
2: Olha, eu acho que o maior desafio é a gente conseguir entregar no horário. A gente consegue?
1: É porque é o horário que eles estão acostumados.
2: Exatamente.
1: O horário do almoço tem uma expectativa.
2: Isso,
1: já, né?
2: Isso, eles já esperam, né? Se atrasar um pouquinho, eles já falam, o que aconteceu? Mas graças a Deus a gente consegue entregar no horário, mas eu acho que o maior desafio é esse, porque daí a gente é contra o tempo, né? A gente ali o dia inteiro, mas graças a Deus a gente consegue entregar todas as refeições no horário. Eu acho que é mais isso, a questão do horário, porque eles já esperam, né? Que nem café da manhã, o almoço, que é uma refeição bem completa, o lanche da tarde, tudo assim, eu acho que é mais o horário.
3: Curiosidade.
1: Essa é do Rodrigo mesmo,
3: essa,
1: né?
3: Essa é minha.
1: Então tá jóia.
3: Cozinha de hospital, ela funciona 24 horas, não para?
2: 24 horas.
3: Uhum. Meu Deus.
2: 24 horas. A gente tem os turnos, né? Tem uma equipe que entra às 7, fica até às 7 da noite, e outra que entra às 7 da noite, fica até às 7 da manhã. O preparo em si é todo de dia, mas à noite a gente faz um pré-preparo, que é corte de legumes, higienização, então a gente deixa um pouco pronto para o outro dia. Daí tem as copeiras noturno, né, que entregam a ceia, mas ali a ceia entrega até umas 10 horas. Depois elas começam a fazer as outras atividades, mas é 24 horas.
3: Então, para que essa pizza de sexta-feira fique bonitinha, pronta e entregue até meio-dia, provavelmente o pessoal começa 6 horas da manhã.
2: O recheio, exatamente, o recheio, 6 horas da manhã, a gente já tá no panelão.
1: Tudo cronometrado ali, né?
2: Porque
1: são várias refeições, né? Sendo servidas, né? E cerca de quantas refeições?
2: 300 refeições.
1: 300 refeições.
2: Vai ser 300 pizzas pros pacientes, né?
1: 100 pessoas envolvidas para que 30 possam servir 300 no horário certo.
2: Isso.
1: É como se fosse um restaurante chegando juntos esses pratos na mesa. Olha o desafio, hein?
2: E no decorrer do dia tem a refeição dos colaboradores. lugares, né?
1: Sim, sim.
2: Porque no almoço, por exemplo, são 700 pessoas que passam para comer no almoço. Daí a gente tem a janta e a ceia ainda, né? Então a gente tem que conciliar tudo isso. É refeitório, é médico, é paciente, é tudo.
1: Parabéns para vocês pela organização, mais uma vez, a toda a equipe do hospital.
2: Muito obrigada.
1: Né, por manter, né, essa ação, não só essa do Dia da Pizza, como as demais, né, que você mencionou aqui, o cardápio junino, Dia dos Pais, Dia das Mães, Dia do Hambúrguer e dia 27 de julho, o Dia dos Avós. Qual que seria a mensagem que essa ação do Dia da Pizza deixa sobre o que deve ser a verdadeira nutrição hospitalar nos dias de hoje, na sua opinião, Ana Paula?
2: Na minha opinião...
1: Ou na opinião do hospital mesmo. Pode falar em nome do hospital. Pode falar, sim.
2: Você repete a pergunta de novo, por favor?
1: A mensagem que essa ação do Dia da Pizza deixa sobre o que deve ser a verdadeira nutrição hospitalar nos dias de hoje.
2: Olha, eu acho que a gente tem que manter um equilíbrio, na verdade. Por exemplo, a gente vai ter o Dia da Pizza, que a pessoa, né, vai comer uma pizza diferente ali, mas eu acho que a gente precisa... É além disso, a gente precisa muito cuidar da alimentação, porque... Eu penso assim, é 80% da nossa saúde é alimentação.

0: minuto ou dois, assim, dar um conselho para quem está ouvindo, para que possa preservar a sua saúde, alguém que já conseguiu receber alta do hospital, para que possa estar mantendo isso, depois de todo o cuidado que vocês tiveram, o que, que essa pessoa deve fazer, Ana Paula, para ter uma alimentação saudável?
1: Quando
0: mesmo
1: o paciente sai, a gente, né, entrega um guia de alta, então seguir bem certinho, mas é o básico bem feito. É água, verdura, fruta, é essencial, gente. Proteína, né? A gente não pode ficar sem a proteína. É cortar industrializado. Ah, o paciente gosta de uma coquinha? Toma uma coquinha zero. Olha lá. É mais cortar os industrializados e ao saudável, gente. É água, fruta, muita fruta, verdura. É o básico bem feito, todos os dias. Você pode comer uma coisinha diferente? Pode, mas que não seja rotina, diariamente, assim, sabe? Eu acho que é mais isso.
0: O básico bem feito todos os dias, alimentação saudável, com água, verduras, frutas, evitando, né, os industrializados. Aí você complementa com a atividade física, uhum, né? Você mantém a sua saúde. Porque senão você, em vez de estar mantendo, você está prejudicando mais a sua saúde através da alimentação, né? Porque aquilo que você coloca para dentro do organismo acaba tendo um preço.
1: É, a longo,
0: né,
1: prazo, a gente paga o preço no a longo prazo.
0: É isso aí. A gente esteve aqui, agradeço muito, parabéns aí.
1: Obrigado,
0: pelos esclarecimentos.
1: Viu?
0: Mais uma vez, parabéns a todos pela iniciativa do Hospital Nossa Senhora das Graças para o Dia da Pizza, né? Essa refeição especial está sendo preparada já há 15 dias. Vai ter pizza para todos os pacientes do Hospital Nossa Senhora das Graças, né? Uma celebração desse Dia da Pizza. Hoje, dia 8 de julho, quarta-feira, momentos finais. Tem mais algum detalhe que você possa revelar pra gente que tá acontecendo entre hoje e o momento de servir essas pizzas na sexta-feira, Ana Paula?
1: A gente tá ansioso.
0: Agora é ansiedade. Agora já o carinho,
1: sim, porque,
0: todo depositado,
1: uh-huh,
0: é torcer para dar tudo certo.
1: Exatamente,
0: né?
1: Torcer para dar certo, que a gente consiga entregar o que a gente espera, né? Que é entregar tudo bem bonitinho, saboroso, no horário. E que eles se sintam abraçados, né? Se sintam abraçados e felizes no dia. Num sextou para eles.
0: Muito bacana. É um verdadeiro sextou, né? Um sextou com direito a pizza. Estivemos aqui com a Ana Paula Coutro, que é encarregada de cozinha do Hospital Nossa Senhora das Graças, que veio falar aqui dessa iniciativa muito legal. Mais uma vez, obrigado aqui a Rafaela. Estamos aqui à disposição. Sempre que tiver essas movimentações, essas datas celebrativas, a gente está aqui. Se tiver a possibilidade de entrevista, como nós tivemos essa possibilidade hoje, trazer vocês para cá, senão pelo menos informar, registrar o que está sendo feito de bom. Porque o melhor da tarde é isso, né? Para que a gente saia um pouquinho melhor. Mesmo você que não está com nenhum parente, ninguém é internado no hospital, saber que tem gente cuidando da nutrição dos outros, cuidando da alimentação e com esse carinho, com essa dedicação, é uma notícia muito boa. Nós vamos para um breve intervalo. Agradeço aqui para a Ana Paula e para a Rafaela,
1: obrigada,
0: que estiveram conosco para falar dessa ação do Dia da Pizza. Daqui a pouco a gente retorna com o Melhor da Tarde, fazendo aquele resumão da Copa do Mundo, que hoje é o primeiro dia, desde que começou a Copa, que não teve jogo. Mas o pessoal agora já está começando a fazer as contas, escolhendo aqui no Brasil, né, para que time que vai torcer, porque o Brasil já foi embora.
2: Eu estou torcendo para o Haaland.
0: Olha só, torcedor do Haaland, olha aqui. Então, já que ganhou do Brasil, que leve a Copa.
2: Então, Fabrício, ó, se você me permite, para Ana também, já que sexta é dia de pizza, no hospital tá tudo liberado, Marisa Monte não é proibido, pode ser?
0: Então tá bom, Marisa Monte não é proibido, então tá joia. Liberado de acordo com a dieta de cada paciente, tá bom?
2: Certo,
0: Cuidado para na sua comemoração do dia da pizza você não ter que parar no hospital. Se você for no dia 11 não vai ter pizza. Valeu então, obrigado.
3: Obrigado. Achei que ele ia falar Marisa Monte.
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5: Isso aí, você está acompanhando o Melhor da Tarde. Estivemos até agora há pouco com a Ana Paula Coutro, que falou da ação especial que o Hospital Nossa Senhora das Graças está preparando para sexta-feira, que vai ser o Dia da Pizza. Assunto importante, né? E pizza é sempre uma delícia. Aqui no Melhor da Tarde tem entretenimento, alegria, notícias, dicas, bate-papo gostoso como esse que tivemos agora há pouco, para deixar o seu dia mais leve, sua tarde mais leve. Apresentação sempre de Fabrício Campos, que está falando aqui com você, para você ficar por dentro de tudo, com muita música e energia para acompanhar sua tarde. Participe, venha passar a tarde com a gente, 419-9955-0482, quiser mandar sua mensagem, 419-9955-0482, Melhor da Tarde, sua companhia, aqui na Rádio Educativa AM 630. Ontem nós tivemos um bate-papo muito legal também sobre o CWB Music Week, evento que começa a partir de amanhã, quinta-feira, 9 de julho, no Espaço de Inovação da PUC, no Hot Milk, que está sendo organizado pelo Luiz Fernando Justus e pelo Paulo Juque. Os dois estiveram aqui ontem. A entrevista teve uma repercussão tão positiva que a gente vai reprisar no Melhor da Tarde de sábado, do meio-dia às 13. Você vai ter oportunidade, você que não pôde acompanhar ontem a nossa entrevista, né, com Paulo Juque e com Luiz Fernando Justus, falando sobre a economia criativa, o papel da música e também o que pode acontecer, né, com relação a iniciativas para poder beneficiar o público que está próximo da música. Muita gente, muita coisa acontecendo a partir de 9 de julho no Hot Milk, ali o Espaço de Inovação da PUC. Você pode fazer a sua inscrição pelo musicweek.com.br. Ainda há tempo para vários painéis. Vale a pena para quem quer conhecer mais sobre essa essa inovação que eles estão trazendo, uma fintech que é a Music Invest, para poder financiar as pessoas que estão querendo se aproximar cada vez mais desse ambiente musical. Maiores nomes do mercado financeiro, da indústria da música e da economia criativa no Brasil, reunidos pela primeira vez para estruturar a primeira classe de ativos lastreada em direitos musicais do país. O papo vale muito a pena. Paulo Juque falou da sua experiência na curadoria e o Luiz Fernando Justus, né, dessa grande ideia que eles tiveram. Amanhã, no Melhor da Tarde, nós vamos falar com a biomédica, especialista em hematologia, Fernanda de Lima Batista, falando dos perigos dos vírus respiratórios. Então, né, essa prestação de serviço, amanhã vamos estar falando sobre os cuidados que você deve ter nesse momento agora de inverno em que os vírus respiratórios estão aí ameaçando a saúde de quem não estiver tomando os devidos cuidados. E na sexta-feira, que vai ser o dia da pizza, a gente já adianta aqui, nós vamos trazer um chefe para falar, né, com relação à pizza. O Dudu Esperandio vai falar das iniciativas, do que ele está fazendo, iniciativas sociais também, nesse dia 10 de julho, que é o dia da pizza. E sábado, você sabe, o Melhor da Tarde especial com o Luiz Fernando Justus e o Paulo Juque, reprise do meio-dia a uma, e o Melhor da Tarde, de segunda a sexta, sempre das 15 às 16. Nós tivemos a Copa do Mundo chegando ao final das oitavas. No dia de ontem, foram 96 jogos realizados, né? Nunca houve tantos jogos numa Copa do Mundo. Essa Copa do Mundo tem mais 8 partidas para serem disputadas, agora 4 partidas pelas quartas de final, e aí depois as decisões, né, as semifinais, decisão do terceiro lugar e a final. Então são mais 8 partidas, mas já teve muita história sendo contada ao longo dessas 96 partidas. E uma das histórias que está sendo o maior sucesso é o jogador Lionel Messi, que marcou gols em todos os 5 jogos que disputou até aqui. Impressionante, ele já está com 8 gols nessa Copa e é disparado o maior artilheiro de Copas do Mundo de todos os tempos. Chegou a impressionante marca de 21 gols, com seu segundo gol marcado no dia de ontem, na partida épica e polêmica também, né? Foi uma partida um pouco polêmica também, diante do Egito. O Lionel Messi. No grupo A, nós tivemos o México e a África do Sul avançando. No grupo B, na primeira fase, a Suíça, o Canadá. No grupo C, Brasil e Marrocos. Aí no grupo D, Estados Unidos e Austrália, Alemanha e Costa do Marfim no grupo E, Holanda e Japão no grupo F, Bélgica e Egito, os dois primeiros colocados no grupo G. Grupo H foi a Espanha e Cabo Verde. Cabo Verde fez uma história bonita na Copa, né? Começou empatando com a Espanha 0-0 e o Vozinha já passou dos 20 e poucos milhões de seguidores, né? E a história dele continua sendo contada. As pessoas não foram seguir lá só por simpatia e depois pararam de seguir. Continuam acompanhando a trajetória dele, Vozinha, o goleirão de Cabo Verde, que quase parou a Argentina, né? Deu bastante trabalho para a Argentina. A França e a Noruega avançaram no grupo I, a Argentina e a Áustria no grupo J, K, a Colômbia e Portugal, e o grupo L, a Inglaterra, do Harry Kane e a Croácia avançaram. Aí depois, na segunda fase, que são os 16 avos de final, tivemos partidas emocionantes. Brasil e Japão. O Brasil ganhou de virada, de 2-1. A França ganhou da Suécia, de 3-0. A Argentina também virou em cima do Cabo Verde por 3-2. A Argentina gosta de ganhar jogo por 3-2, hein? Esse não foi o primeiro. E ganhou depois do Egito, mas ela ganhou do Cabo Verde nas oitavas de final. Ela gosta de ganhar jogos de 3-2, uma prorrogação dramática, né? O gol na prorrogação. México ganhou do Equador de 2-0, Alemanha empatou com o Paraguai 1-1, jogo épico também, e acabou perdendo nos pênaltis, foi eliminada por 4-3, Holanda e Marrocos empataram 1-1, a Holanda foi eliminada foi considerada zebra marroquina, mas eu não considero zebra. Eu acho que Marrocos, mais cedo ou mais tarde, vai ser uma seleção campeã mundial, porque tem a melhor base do planeta. Sub-20 já são campeões. Se não forem campeões nessa Copa do Mundo, que é um desafio grande, a próxima Copa eles jogam em casa. Marrocos joga em casa a Copa de 2030. Inglaterra 2, República Democrática do Congo 1, Bélgica 3, Senegal 2. Bastante placares de 3-2, é um placar clássico de futebol. Espanha 3, Áustria 0, Portugal 2, Croácia 1, Estados Unidos 2, Bósnia e Herzegovina 0, em que houve a expulsão do Balogun, que depois foi suspensa a suspensão. O cartão vermelho fica apenas para critérios de estatística, porque o Balogun foi jogar depois contra a Bélgica. Suíça e Argélia 2-0, Canadá 1, África do Sul 0, Noruega 2, Marfim, Costa do Marfim 1, e Austrália e Egito empataram 1-1, Egito ganhou nos pênaltis por 4-2, Colômbia 1, Gana 0. Essa foi a... foram os placares, a situação da segunda fase, nesse resumão, esse momento Copa aqui do Melhor da Tarde. Apenas 16 seleções restaram, e aí aconteceu a eliminação do Brasil e também dos três países sedes. Por coincidência, Estados Unidos, México e Canadá foram eliminados nas oitavas. O Brasil foi eliminado pela Noruega com 2 gols do mesmo jogador, o Haaland, né? A bola caiu no pé do Haaland, deu espaço, bobeou, ele acabou eliminando o Brasil, duelo de 2-1. Marrocos atropelou o anfitrião Canadá por 3-0. Paraguai perdeu da França, Mbappé decidiu, né, colocando os franceses nas quartas de final, e o Paraguai, né, fez um jogo bastante combativo, um pouco de cera, mas não foi suficiente para conseguir eliminar a França. México perdeu da Inglaterra de 3-2, em pleno estádio Azteca, uma torcida imensa a favor dos donos da casa, dos mexicanos, que estavam jogando pela última vez, né? Se classificassem, iam ter que jogar depois dos Estados Unidos. Portugal e Espanha, aquele jogo lá que foi meio morno, mas no finalzinho, no último minuto, acabou dando Espanha 1-0, e deve ser o aposentadoria do Cristiano Ronaldo. Inclusive, há informações de que não só o Cristiano Ronaldo não deve mais voltar a jogar, como tem novidade treinador da seleção portuguesa, né? Estão falando que tem acerto com Jorge Jesus. E aí Jorge Jesus não vai colocar o Cristiano Ronaldo para jogar, pelo que a gente conhece aí de histórico, então, né? Então, o Portugal, Espanha, Estados Unidos 1, Bélgica 4, goleada belga, né? Com direito a Balogun em campo. A Bélgica acabou ficando mordida e não deixou dúvidas, acabou eliminando o anfitrião dos Estados Unidos. Argentina 3, Egito 2, Messi brilhando mais uma vez, e o gol no finalzinho da Argentina, e vários lances polêmicos. Teve gol anulado do Egito por uma suposta falta na área, teve pênalti não marcado, teve pênalti desperdiçado pelo Messi. Olha, o Messi está com 21 gols, mas se ele não tivesse perdido os 4 pênaltis que ele já perdeu, ele poderia estar com 25. É a pessoa que mais perde pênalti, né, em Copa do Mundo, mas também é o que mais marca, mais converte gols. E a Suíça, que empatou em 0-0, né, um único 0-0 das oitavas, e nos pênaltis ganhou de 4-3. Muita bola na trave, muitas defesas, emocionante a disputa de pênaltis. Agora, nas quartas de final, jogam França e Marrocos, Noruega e Inglaterra, Espanha e Bélgica, Argentina e Suíça. Eu quero saber o palpite de vocês. Você que está ouvindo aqui o Melhor da Tarde, França e Marrocos. Vamos começar por França e Marrocos. Mandei 419-9955-0482. Quem você acha que passa? Não é quem que você quer que passe. Né? Tem muita gente que está torcendo contra a França. Quem você acha que passa? Qual que vai ser o resultado de França e Marrocos? E tem também Noruega e Inglaterra. O Rodrigo já declarou sua torcida aqui para esse jogo, né?
6: Já, eu tô. Bom, vamos lá. Marrocos e França, eu acho que vai passar Marrocos 2-1.
5: Tá certo, olha, bom palpite, hein? Olha, palpite corajoso. Noruega e Inglaterra?
6: Noruega e Inglaterra. Noruega desde sempre, né? Uns 2-0.
5: 2-0 para Noruega, 2-1 para Marrocos diante da França, Espanha e Bélgica.
6: Eu vou torcer para a Bélgica, eu gosto muito do Lukaku.
5: 1-0. 1-0, gol de Lukaku, pelo jeito. E Argentina e Suíça?
6: Suíça desde pequenininho também.
5: Quanto?
6: 1-0, tá bom.
5: 1-0,
6: tá bom.
5: 1-0 para a Suíça é goleada, né? A Suíça gosta muito, né, de empatar os jogos, e normalmente por 0-0, uma defesa bem compacta.
6: Fabrício,
5: ali.
6: Então, brincadeiras à parte, vamos falar sério. O jogo da Argentina é muito bonito, mas eu acho que foi injusto o que fizeram com o Egito. Porque futebol é um jogo de contato, né? Uma bola lá na área do Egito, os caras roubaram e...
5: Eu tenho a sensação de que se não fosse o Egito, fosse outra seleção europeia, já aquela falta não teria sido marcada, teria sido relevado. E a arbitragem, né, que estava sendo contestada pelos argentinos, arbitragem francesa, acabou favorecendo visivelmente os argentinos. E agora o jogo da França vai ser apitado por um trio argentino. Olha que confusão aí, né? Será que vai ter Argentina e França no, na final aí, por força força do por força maior, mas vamos lá. Esse aqui é o Melhor da Tarde da Educativa AM 630. Eu sou o Fabrício Campos. Daqui a pouquinho tem mais programação aqui da Educativa. Tem o CS Seresta, do meu nobre, meu amigo, o Tobias Santana. 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Lembrando vocês, amanhã nós vamos falar com a nossa convidada especial, especialista em hematologia biomédica Fernanda de Lima Batista, sobre o perigo dos vírus respiratórios. Sexta-feira nós vamos voltar a falar do assunto de hoje, da pizza. Hoje nós abrimos espaço aqui para essa bonita iniciativa do Hospital Nossa Senhora das Graças. Ana Paula Coutro falou do que está sendo preparado para o dia da pizza para os pacientes. Mas na sexta-feira nós teremos o chefe Dudu Esperandio falando sobre essa que é uma paixão nacional, paixão brasileira, né? Todo mundo gosta muito de pizza, né? É difícil alguém que não gosta de pizza, né? Então, né, para a gente fazer o registro no dia certo, na sexta-feira, dia da pizza, vamos estar falando com o chefe Dudu Esperandio. E no sábado, o reprise da entrevista histórica de ontem, né? Vamos chamar assim, porque foi um momento muito especial poder falar com o Luiz Fernando Justus dessa iniciativa, o Music Invest, e com o Paulo Juque, que é seu sócio e é curador do evento, o CWB Music Week, que está acontecendo na PUC. Vai ser de 9 de julho até segunda-feira, dia 13, e no sábado, quem quiser participar, estiver acompanhando a entrevista, ainda tem tempo de se inscrever nos painéis, programação sobre economia criativa, essa fintech no mercado financeiro que está trazendo possibilidades para quem gosta de música e que quer viver de música. Não perca Hot Milk no espaço de inovação da PUC, acontecendo essa semana o CWB Music Week. Estamos chegando ao final de mais um Melhor da Tarde da Educativa AM 630. Eu, Fabrício Campos, agradeço a você pelo seu carinho, pela sua companhia até aqui e espero que você esteja um pouco melhor agora do que estava às 15 horas. Esse é o nosso objetivo aqui no Melhor da Tarde, trazer informação, trazer entrevistas, assuntos leves, interessantes e que tragam também aprendizado para você que está sempre ligado na Educativa AM 630, a Educativa AM que faz parte da sua história. Rodrigo Viana, um grande abraço para você. Um abraço, bom finalzinho de tarde.
6: E até amanhã, né?
5: Até amanhã. Amanhã nos encontramos aqui às 15 horas pontualmente. Tá marcado?
6: Marcadíssimo.
5: Então tá certo. Esse é o Melhor da Tarde. Fique agora com a programação da Educativa. Na sequência vem CS Seresta com Tobias de Santana.
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3: Depois da euforia do pentacampeonato do Brasil na Ásia, o mundo do futebol voltava ao coração da Europa. Em 2006, a Alemanha abria os braços para o mundo sob o lema Tempo de Fazer Amigos. E para embalar o Mundial, a FIFA deixou de lado as batidas eletrônicas e apostou em certo drama e na elegância. A trilha daquele ano reuniu as vozes potentes do quarteto de ópera Il Divo ao talento da cantora Toni Braxton, na emocionante The Time of Our Lives. Com uma melodia digna de trilha de filme, a música traduzia a grandiosidade de um espetáculo que, para o Brasil, tinha sabor de favoritismo absoluto. Afinal, era o ano do quadrado mágico, com Kaká, Ronaldo, Adriano Imperador e Ronaldinho Gaúcho, que chegava como o então melhor jogador do mundo. Mas foi tudo fumaça. Paramos nas quartas diante da França de Zinedine Zidane. O mesmo Zidane que, semanas depois, perderia a cabeça. Ou melhor, daria uma cabeçada no peito do italiano Materazzi, deixando o gramado expulso antes da Itália erguer a taça de tetracampeã. The Time of Our Lives capturou perfeitamente o sentimento de orgulho de cada jogador ao entrar em campo e a paixão das torcidas que lotaram os estádios alemães. Uma música que marcou época pela sua beleza e imponência. É a vez dela, The Time of Our Lives, com Il Divo e Toni Braxton.

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1: Quatro e oito.
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3: Boa tarde aos amigos da Educativa M630. É um grande prazer poder falar com o senhor, com a senhora, também com você, que prefere ser tratado assim, dessa forma mais informal. Espero que você, ouvinte, sua família e amigos estejam todos muito bem. Eu sou o Tobias de Santana e sigo com você até às 17 horas com um pouquinho de bate-papo, uma conversa rápida e muita música aqui no Siesta e Seresta. E, como manda a nossa tradição, vamos valorizar o conteúdo das composições, sempre trazendo letras que são o recheio perfeito das belas músicas. E hoje vamos relembrar aqui, volta mais uma vez, né, uma letra muito bonita que retrata perfeitamente os bons tempos das serestas. E a letra diz o seguinte: samambaias na varanda, muitas flores no jardim, as crianças em ciranda, no meu bairro era assim. Vinha a lua de mansinho, quanta paz nos corações, e depois vinha o velhinho que acendia os lampiões. Esse quadro da cidade hoje não existe mais, só existe uma saudade dos meus tempos de rapaz. Minha rua, tão tranquila, não tem lua nem tem céu. Onde era a minha vila, hoje é um arranha-céu. Linda, linda, linda letra. Eu convido você para ouvir aqui no Siesta e Seresta essa linda seresta com o caboclinho querido, grande Silvio Caldas, interpretando Samambaias na Varanda.

0: 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E nesse bloco inicial recebemos nomes importantes da nossa música brasileira. Tudo começou com Silvio Caldas cantando Samambaias na Varanda. Depois, Nelson Gonçalves com A Volta do Boêmio, esse clássico. Na sequência, recebemos Anísio Silva interpretando Devolva-me. E fechamos o super primeiro bloco com Ademil de Fonseca, que trouxe Doce Melodia.
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5: 4:25.
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0: 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Agora vamos receber ele, o cantor das multidões. Um grande fenômeno na história da nossa música, Orlando Silva, interpretando o clássico A Última Estrofe.

0: E a rádio que toca o coração do Brasil, Siesta e Seresta, mergulhando fundo no passado para reviver com você esse passado de glória. Ouvimos Orlando Silva com a última estrofe, Agnaldo Raiol trouxe a canção Somos Iguais, depois Altemar Dutra e Nelson com Modinha. E finalizamos o bloco com Ângela Maria interpretando Gente Humilde.
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2: 4h40.
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0: Educativa AM, vale a pena ouvir de novo e seguimos olhando para trás para seguir melhor em frente, pois quem não sabe de onde veio provavelmente não faz ideia de onde está, muito menos para onde quer ir. E nós vamos com José Tobias interpretando o clássico Maringá.

Você sintoniza 630 Educativa AM, a rádio que toca o coração do Brasil. E no nosso bloco final recebemos José Tobias com o clássico Maringá. Na sequência, o seu grande amigo Agostinho dos Santos com o sucesso Nossos Momentos. Na sequência, Araci de Almeida cantando Tenha Pena de Mim. Carlos Galhardo com Madame Pompadour e Lúcio Alves com o sucesso Por Causa de Você. E que pena, chegamos ao fim do nosso Siesta e Seresta de hoje, o programa que é a sua melhor opção para viajar no tempo, pelo universo das serestas e outras canções e clássicos, sempre muito bem-vindos. Eu sou o Tobias de Santana, honrado em ficar com você até agora, mas tem muita coisa boa chegando, então continue conosco ouvindo o som da Educativa AM630. Você sempre muito bem acompanhado. Fraterno abraço, um ótimo final de tarde, uma noite tranquila e de segunda a sexta, você já sabe, sempre às 16h, espero poder contar com a sua companhia aqui no Siesta e Seresta. Então, temos um encontro marcado. Até a próxima!

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0: 5 e 7.
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Alô, alô, Curitiba. Alô, alô, região metropolitana. Alô, alô, Brasil. Estamos começando pela Rádio Educativa, AM630, mais uma edição do Fim de Tarde. A todos, uma ótima sintonia, uma ótima recepção. Vamos com muitas músicas a partir deste momento. Músicas de qualidade, música que com certeza você vai gostar. Sem muito papo no início, a gente começa e abre o bloco com Rosana, Nenhum Toque.

0: Abri este bloco com a Rosana e finalizei com Fábio Júnior. Vai!
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0: Você está ligado com a Educativa AM630, as músicas bonitas, no seu programa Fim de Tarde, aqui na Educativa AM630. Fagner, Romance no Deserto.

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1: Abri este bloco com Fagner, Romance no Deserto, e finalizei com Roupa Nova, Começo, Meio e Fim.
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5: 5:33.
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1: Alô Curitiba, alô região metropolitana, alô litoral do Paraná, sempre um radinho ligado na Educativa. Você está em casa, trabalhando, curtindo o rádio, obrigado pela sintonia, obrigado pela audiência, obrigado também pela carona, quem está na boleia do caminhão ou do seu aplicativo, do seu Uber.

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1: Abri este bloco com Vando e estou finalizando com Os Incríveis, O Milionário.
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1: Alô, minha gente, alô, galera, alô, você da Grande Curitiba, da região metropolitana, dos 75 bairros de Curitiba, sempre um radinho ligado na Educativa. Joana, a padroeira.

0: Abri este bloco com Joana, a Padroeira, e fechei com José Augusto, Chuvas de Verão.
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0: Você é da Grande Curitiba, obrigado pela audiência, obrigado pela sintonia. Em casa, numa boa, ou cortando aquela grama, de repente, aproveitando e ouvindo o rádio. Obrigado mesmo pela sintonia. Aqui é o seu amigo Nivaldo Walter, no seu dia a dia na Educativa. Raul Teixas, tente outra.

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1: Abri este bloco com Raul Seixas, Tente Outra Vez, e finalizei com Roberto Carlos, As Baleias.
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2: 5:58.
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0: Ficou, né? É, foi.
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0: Clássicos da Educativa, lançada em 1981 no álbum Bem-vinda Amizade, O Dia que o Sol Declarou o Seu Amor pela Terra, é uma das composições mais poéticas de Jorge Benjor. Nela, o cantor transforma o sol em um personagem apaixonado que declara o seu amor à terra, usando a natureza como metáfora para falar de afeto, generosidade e da harmonia do universo. Agora 6h16.
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0: Clássicos da Educativa, Nuvem Passageira é o maior sucesso da carreira do cantor e compositor gaúcho Hermes Aquino. Lançada em 1976, a canção conquistou o Brasil ao integrar a trilha sonora da novela O Casarão, da Rede Globo, como tema do personagem Jacinto, interpretado por Cláudio Marzo. O sucesso foi tão grande que transformou a música em um dos clássicos da MPB dos anos 70, permanecendo viva até hoje por suas diversas regravações e pela mensagem poética sobre a passagem do tempo e a fragilidade da vida. Agora 6h29.
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0: Clássicos da Educativa, lançada em 1983 no álbum Barão Vermelho 2, Pro Dia Nascer Feliz, nasceu da parceria entre Cazuza e Frejá e acabou se tornando um dos maiores clássicos do rock brasileiro. Curiosamente, antes mesmo de estourar na voz do Barão Vermelho, a música foi gravada por Ney Matogrosso. O sucesso da interpretação de Ney despertou a atenção das rádios para a versão original da banda, transformando a canção no primeiro grande hit do grupo. O reconhecimento definitivo veio no Rock in Rio de 1985, quando a apresentação de Cazuza e do Barão Vermelho entrou para a história. Agora 6h39.
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Clássicos da Educativa com Adriana Calcanhoto, Mentiras. Um abraço para nossa ouvinte Rê, Ruma 4 Barras. Boa noite para você, minha querida. Já trazendo a minha saideira com Zé Ramalho, Entre a Serpente e a Estrela. Excelente noite de quarta-feira para você e até amanhã.

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1: Em Brasília, 19 horas.
2: Está no ar a Voz do Brasil. As notícias do governo federal que movimentaram o país no dia de hoje.
3: Olá, boa noite.
1: Boa noite para você que nos acompanha em todo o país.
3: Quarta-feira, 8 de julho de 2026.
1: Vamos ao destaque do dia na Voz do Brasil.
3: Vacinação infantil.
1: Pneumo 20 contra pneumonia e meningite está disponível nas unidades básicas de saúde. Gabriela Noronha.
4: A Pneumo 20 é indicada para bebês no primeiro ano de vida e crianças menores de 5 anos que ainda não completaram o esquema de vacinação recomendado.
3: Proteção às mulheres.
1: Ligue 180 registra denúncias de violência e funciona 24 horas todos os dias da semana. Pablo Mundim.
5: O Ligue 180 também orienta familiares, amigos, vizinhos e qualquer pessoa que queira saber como agir diante de uma situação de risco.
3: E vamos falar hoje sobre a Rede Nacional de Proteção e Defesa dos Direitos Humanos das Pessoas Idosas.
1: Quem vai explicar para a gente mais sobre o tema é o secretário nacional dos Direitos da Pessoa Idosa, Alexandre da Silva.
6: São todas aquelas pessoas, aquelas instituições, aqueles órgãos que atuam no segmento da pessoa idosa e que garantam a defesa, a promoção, a mitigação de violações e violências e a garantia de mais direitos.
3: Hoje, na apresentação da Voz do Brasil, eu, Mariana Jungmann e Luciano Seixas.
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3: Crianças menores de 5 anos e grupos prioritários já podem procurar o posto de vacinação mais próximo para se protegerem com a Pneumo 20.
1: O imunizante previne contra 20 sorotipos da bactéria causadora de doenças graves, como pneumonia e meningite.
3: A ideia é diminuir as hospitalizações, sequelas e óbitos em função das doenças.
4: A vacina Pneumo 20 está disponível nas unidades básicas de saúde e demais pontos de vacinação em todo o país. Éder Gatti, diretor do Programa Nacional de Imunização do Ministério da Saúde, explica que o imunizante vai substituir gradualmente a Pneumo 10 contra a bactéria causadora de doenças como pneumonia e meningite.
7: O Ministério já tinha uma vacina no SUS, que era a Pneumo 10, é uma vacina que cobria contra 10 tipos da bactéria pneumococo, só que agora nós estamos atualizando para uma vacina que cobre contra 20 tipos de pneumococo, ou seja, é um número maior de tipos de bactéria que a vacina protege. E com isso, a gente espera diminuir ainda mais a ocorrência de meningite e pneumonias em crianças.
4: A Pneumo 20 é indicada para bebês no primeiro ano de vida e crianças menores de 5 anos que ainda não completaram o esquema de vacinação recomendado. Segundo Eduardo Jorge da Fonseca, presidente do Departamento de Imunizações da Sociedade Brasileira de Pediatria, a imunização nesta faixa etária é fundamental para prevenir internações e reduzir mortes associadas às infecções pneumocócicas.
8: São as crianças de menores de 2 anos as que mais internam e as que mais morrem, ou seja, tem maior incidência e maior letalidade. Então, esse é o grupo mais importante, é um grupo prioritário para a prevenção das doenças pneumocócicas invasivas, como a gente chama.
4: A Pneumo 20 também é indicada para indígenas com mais de 5 anos sem histórico vacinal, idosos com 60 anos ou mais que estejam acamados ou institucionalizados e pessoas com condições clínicas especiais. O histórico de vacinação pode ser acompanhado pela caderneta digital de saúde da criança, disponível no aplicativo Meu SUS Digital. Reportagem Gabriela Noronha.
1: A doença de Chagas é transmitida principalmente por um inseto conhecido como barbeiro e pode levar à morte, especialmente em populações vulneráveis.
3: Isso porque a infecção pode evoluir de forma silenciosa por anos e, quando não tratada, pode levar a graves complicações cardíacas e digestivas.
1: Para tratar a doença, a Anvisa publicou o registro de um novo medicamento voltado a pacientes menores de 18 anos.
3: É o Lampti, feito de substâncias que danificam o parasita e que levam à sua eliminação do organismo.
9: A Agência Nacional de Vigilância Sanitária, Anvisa, aprovou o registro do medicamento Lampti, indicado para o tratamento da doença de Chagas em pacientes pediátricos. O produto pode ser utilizado desde recém-nascidos com peso mínimo de 2,5 kg até adolescentes menores de 18 anos. A doença de Chagas é causada pelo protozoário Trypanosoma cruzi e está entre as principais doenças negligenciadas no Brasil. A infecção pode permanecer sem sintomas por muitos anos e, quando não tratada, provocar complicações graves, principalmente no coração e no sistema digestivo. O Lampti é um medicamento antiparasitário que atua na eliminação do parasita responsável pela doença. A aprovação do registro foi publicada pela Anvisa no Diário Oficial da União, com a Resolução 2631 de 2026.
10: Claudimário Carvalho, para a Voz do Brasil.
1: Buscar ajuda pode ser o primeiro passo para interromper um ciclo de violência contra as mulheres.
3: O Ligue 180 funciona gratuitamente, 24 horas por dia, e também pode ser acessado por canais digitais como WhatsApp.
1: Os atendentes são especializados para oferecer ajuda imediata, indicando os caminhos para a solução do problema.
5: É por meio do Ligue 180 que milhares de mulheres encontram acolhimento, orientação e encaminhamento para a rede de proteção em todo o país. Cada atendimento começa por uma escuta qualificada e humanizada. O serviço funciona 24 horas por dia, todos os dias da semana, e pode ser acionado pela própria vítima ou por qualquer pessoa que queira denunciar uma situação de violência contra a mulher. A coordenadora de atendimento da central do Ligue 180, Juliana Costa, explica como funciona o atendimento.
11: A denúncia é registrada pelas nossas atendentes. Posteriormente a isso, nós temos uma equipe também especializada que faz a análise dessa denúncia. Então, entrando em contato com o Ligue 180, a pessoa que nos contatar vai ter ali um atendimento especializado e essa atendente ela vai identificar qual é a necessidade dessa pessoa.
5: Segundo o Anuário Brasileiro de Segurança Pública, em 2025 foram registrados cerca de 1.470 feminicídios, o maior número desde que o crime passou a ser tipificado em 2015. Apenas no primeiro trimestre deste ano, já foram contabilizadas 399 mortes. Também cresceram os casos de violência no ambiente digital, como ameaças, perseguição nas redes sociais, invasão de contas e divulgação não autorizada de imagens íntimas. Nos cinco primeiros meses de 2026, o Ligue 180 registrou mais de 16 mil ocorrências desse tipo de violência. A coordenadora de atendimento do Ligue 180 do Ministério da Saúde, Nery Araújo, alerta que o combate ao feminicídio é responsabilidade de todos.
12: É importante que o Brasil inteiro, a sociedade inteira, todo mundo, igrejas, feiras, times de futebol, escolas, templos religiosos, todo mundo seja envolvido. Por quê? Porque não é um problema só da mulher, é um problema de todos nós.
5: Além de atender mulheres em situação de violência, o Ligue 180 também orienta familiares, amigos, vizinhos e qualquer pessoa que queira saber como agir diante de uma situação de risco. O atendimento é sigiloso e pode ser feito de qualquer lugar do mundo. Além dos 180, denúncias e informações podem ser feitas pelo WhatsApp no telefone DDD 61 9610 0180. Reportagem Pablo Mundim.
3: O cidadão conta com uma nova plataforma do programa Luz para Todos.
1: O aplicativo permite registrar e acompanhar solicitações de atendimento, facilitando a identificação de famílias que ainda vivem sem acesso à energia elétrica.
13: O aplicativo do programa Luz para Todos permite a cidadãos, lideranças comunitárias e instituições registrarem e acompanharem as solicitações de instalação de energia elétrica. A iniciativa é voltada para o público que mora em áreas rurais e regiões remotas do país. Segundo André Dias, diretor do Departamento de Universalização e Políticas Sociais de Energia Elétrica do Ministério de Minas e Energia, o aplicativo permite acompanhar as solicitações feitas ao programa e se existem subnotificações.
14: Hoje, nós estimamos que há no Brasil cerca de 220 mil unidades consumidoras, famílias sem acesso à energia, mas a gente entende que esse número pode estar subnotificado, possa ser maior, e aí o aplicativo vai nos dar justamente esse conhecimento.
13: O aplicativo Luz para Todos está disponível nas lojas de aplicativos para celulares e pode ser baixado por qualquer pessoa de forma gratuita. Ao abrir o pedido para instalação de energia elétrica, o cidadão deverá tirar foto da unidade a ser atendida. Por meio do georreferenciamento, o Ministério de Minas e Energia vai localizar o endereço e encaminhar a solicitação para a concessionária de energia elétrica responsável pela região. Não será preciso acesso à internet para registrar o pedido. Reportagem Luana Karen.
3: Embaixadores estrangeiros que não residem no Brasil participaram nesta quarta-feira, no Palácio do Itamaraty, da cerimônia de entrega das cartas credenciais.
1: O ato habilita oficialmente os diplomatas diante do chefe de Estado do país onde vai atuar.
3: As cartas foram assinadas pelo presidente da República perante o governo anfitrião e dão início à missão diplomática.
1: Ao todo, 14 embaixadores não residentes no país foram oficialmente credenciados.
3: Um espaço para que as mulheres idosas participem da construção de políticas públicas voltadas a elas.
1: O Fórum Nacional pelo Protagonismo e Mobilização das Mulheres Idosas reúne organizações, movimentos sociais e representantes do poder público.
3: Entre os desafios tratados no fórum estão a saúde mental dos idosos, autonomia econômica e combate ao preconceito etário.
1: A secretária nacional de Autonomia Econômica e Política de Cuidados, Joana Célia dos Passos, fala mais sobre o fórum.
15: Esse fórum, ele tem a duração de 2 anos e uma das competências dele é promover iniciativas para o fortalecimento das organizações de participação social de mulheres idosas, para que a gente possa ampliar a capacidade de mobilização, o protagonismo, a autonomia e a incidência no debate sobre as políticas para esse grupo de mulheres idosas.
3: Segundo o IBGE, o Brasil possui 32 milhões de pessoas com 60 anos ou mais, sendo 55% mulheres.
1: E vamos falar agora da Rede Nacional de Proteção e Defesa dos Direitos Humanos da Pessoa Idosa, RENAPID.
3: Ela tem como objetivo garantir uma articulação entre os órgãos públicos que atendem essa população.
1: Nós conversamos com o secretário nacional dos Direitos da Pessoa Idosa, do Ministério dos Direitos Humanos e da Cidadania, Alexandre da Silva, sobre como vai funcionar essa colaboração. Acompanhe. Boa noite, secretário. Explica pra gente o que é essa rede de proteção às pessoas idosas. Que entidades formam essa rede?
16: A RENADP é a Rede Nacional de Proteção e Defesa dos Direitos Humanos das Pessoas Idosas. É uma rede que vem sendo pensada e solicitada pela participação social desde a nossa conferência, do primeira conferência em 2006, e que agora, em 2026, ela se realiza. São convidados todos os entes federativos, todas as pessoas que atuam no parlamento, no sistema de justiça, entidades privadas, entidades públicas, ONGs, universidades, enfim, são todas aquelas pessoas, aquelas instituições, aqueles órgãos que atuam no segmento da pessoa idosa e que garantam a defesa, a promoção, a mitigação de violações e violências e a garantia de mais direitos.
3: Agora, secretário, essa rede ela funciona para um acompanhamento mais próximo, por exemplo, de idosos que estejam em situações vulneráveis? Vamos supor, idosos que vivam sozinhos, precisem desse acompanhamento? Essa rede atua assim também?
16: Esse é um dos focos. Mas eu vou dizer que o foco central dessa RENADP é a intersetorialidade. Para quem não está acostumado com esse termo, é dizer que algumas soluções para as pessoas idosas, ou para outros grupos também, elas precisam sempre de uma articulação com mais de um setor. Um exemplo, pode acontecer uma dificuldade da pessoa idosa em acessar um serviço de saúde. Isso pode ser decorrente do transporte, isso pode ser decorrente da dificuldade dela em ler, então ela não consegue muitas vezes pegar um ônibus ou chamar um táxi porque ela não consegue ler. E aí pode ser um outro problema, o transporte em si, que pode estar disponível ou dificultoso naquela região. Então a resposta intersetorial é o ponto central. E sim, é o objetivo também da gente, o quanto antes, enquanto sociedade, detectarmos que uma pessoa idosa está numa condição de violência ou de violação e que isso gera um risco para ela de vida, que o quanto antes ela possa ser retirada dessa situação ou que o agente causal ou a situação também possa ser o mais rápido possível eliminada ou eliminado.
1: E como é que os próprios idosos, os familiares ou amigos podem acionar essa rede?
16: A RENADP ela vai ter uma estrutura que precisará funcionar tanto no âmbito municipal, estadual e federal. Então, vejamos, se o problema for municipal, nós vamos criar essa rede no município para que essas entidades, esses órgãos, a gestão municipal, uma secretaria específica, consiga dar a resposta o quanto antes, mas por vezes um problema que envolva, por exemplo, uma questão de uma estrada estadual. Eu já teria que procurar a instância estadual para dar essa resposta, ou muitas vezes é uma questão ministerial, alguma ação que possa ser garantida por um ministério. Então, essa pessoa idosa ou familiar, quando perceba uma situação como essa, ela vai procurar algum desses agentes, dessas entidades, desses órgãos que estão vinculados a essa rede para poder acionar a resposta mais efetiva. Cabe lembrar aqui que o Brasil já tem dentro do seu estado a experiência de alguns municípios e alguns estados que já fazem uma rede. Então, nós não estamos partindo do zero, esse é um ponto positivo. A ideia nossa agora é entender o que nós podemos construir coletivamente, e já houve até uma oficina para começar a conversar com essas pessoas que já estão envolvidas em alguma rede, seja ela municipal ou estadual, e perceber como essa rede pode ser construída do que nós chamamos tanto de baixo para cima, ou seja, a partir das experiências e realidade dos municípios e o quanto os governos estaduais, distrital e a União precisam se organizar para concluir as boas respostas, ou também o contrário, o quanto a União vai também construir essa rede dialogando com os estados e o Distrito Federal para poder alcançar os municípios ou, no caso do DF, as regiões administrativas também.
3: Para a gente tentar deixar um pouquinho mais claro, secretário, sendo um caso como o senhor mencionou, né, um problema que o idoso tenha com o transporte, ele deve, nesse caso, por exemplo, procurar a prefeitura da cidade dele e aí a prefeitura também vai estar, os órgãos da prefeitura vão estar ativos nessa rede e aí caso se identifique outras necessidades desse idoso, a rede toda pode ser acionada? É assim que funciona?
16: Isso, um bom exemplo, exatamente isso. Então, se for uma questão de transporte, a pessoa idosa que consiga alcançar a prefeitura e a secretaria específica pode fazer da forma como você explicou mesmo, ou muitas vezes a gente pode ter uma liderança comunitária, você pode ter às vezes um agente, um profissional da saúde ou da assistência que frequenta aquela casa e vai levar para algum órgão específico, seja o conselho municipal, caso exista na região, para poder muitas vezes chegar também a um órgão responsável, ou muitas vezes até se tiver uma empresa privada de ônibus que esteja vinculada nessa rede para querer de fato, já sabendo que muitas vezes isso já aconteceu, que ela também tenha uma resposta mais efetiva, ou muitas vezes até a prefeitura que vai pensar um ponto de ônibus. É um bom exemplo. Então, são vários caminhos que nós queremos criar justamente para que a pessoa pessoa, tanto aquela que tenha mais autonomia, independência e conhecimento, buscar a prefeitura, ou muitas vezes ver quem são os atores que vão circular naquele território que possam captar essa denúncia e poder encaminhar para um órgão mais específico.
1: Secretária, a rede também prevê a realização de diagnósticos sobre o envelhecimento populacional. De que forma isso pode se converter em políticas públicas posteriormente?
16: Esse diagnóstico ele é fundamental, é ele que vai balizar muito do que nós já fazemos no âmbito nacional, tanto União, Estados, DF, municípios, para ver quais são as demandas atuais. Então, hoje, quando falamos de envelhecimento de pessoas idosas, é muito importante que as ações sejam centradas a partir das demandas das pessoas idosas. E hoje nós temos uma série de informações que possam vir tanto das gestões municipais, com os dados obtidos por meio de suas secretarias, pode ser também a partir dos institutos de pesquisa que nós temos, geração de dados que nós temos no nosso país, e também a partir daquilo que é conduzido e pensado no âmbito governamental e também federal. Então, esse diagnóstico ajuda muitas vezes a criar programas que são feitos no âmbito federal, existem alguns criados já, também no âmbito estadual, e também pela pactuação que a gente pode fazer entre esses três entes, municípios, estados e governo. Então, é fundamental que os diagnósticos aconteçam e, mais do que fundamental para a gestão, que isso fique sempre à disposição da participação social, da sociedade como um todo. Então, a transparência, a divulgação, a linguagem simples desses diagnósticos também faz parte da RENADP de disseminar cada vez mais o conhecimento, porque isso também é um ponto bastante preocupante. Quando falamos de pessoas idosas, muitas vezes existe uma certa invisibilização de alguns dados. E a RENADP vem justamente para poder colocar isso mais à disposição da sociedade, de conselhos, de entidades, movimentos sociais que também estão atuando na defesa dos direitos para as pessoas idosas.
3: Agora, secretária, a gente tem só mais alguns segundinhos, mas o senhor mencionou aí que lideranças comunitárias, por exemplo, né, ou organizações da sociedade civil também podem compor a rede, assim como as prefeituras. E aí, quem quer fazer parte dessa rede, essa pessoa deve proceder como, né, ou esse organismo? Eles precisam procurar a Secretaria Nacional dos Direitos da Pessoa Idosa?
16: Sim, exatamente. Nós estamos agora, no próximo mês, mais ou menos, nós vamos concluir a instrução normativa que vai dar os melhores caminhos para qualquer entidade, qualquer segmento que queira aderir à nossa rede. Então, haverá a classificação, a possibilidade de ser um integrante de fato para a rede ou de ser um colaborador com papéis distintos. Então, isso é aguardar agora, que nas próximas semanas nós vamos divulgar essa instrução normativa que está dentro do tempo proposto, dentro da portaria que criou a RENADP.
1: Muito bem, nós conversamos com o secretário nacional dos Direitos da Pessoa Idosa, Alexandre da Silva. Muito obrigado, secretário, pela entrevista à Voz do Brasil.
16: Obrigado a vocês, a todos os ouvintes e as ouvintes. Uma boa noite.
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3: Quem for fazer o Exame Nacional de Desempenho dos Estudantes ainda tem tempo para solicitar atendimento especializado.
1: Saiba mais com Thaís Araújo.
17: Está aberto o prazo de solicitação de atendimento especializado e para o requerimento de tratamento pelo nome social para os participantes do Exame Nacional de Desempenho dos Estudantes, o ENAD 2026. Os interessados têm até o dia 24 de julho para fazer essa solicitação em relação ao ENAD de bacharelados e cursos superiores de tecnologia. O pedido deve ser realizado diretamente pelo estudante por meio do sistema ENAD e o resultado será divulgado no dia 31 de julho. Em caso de negativa, os estudantes terão prazo para recurso entre os dias 3 e 7 de agosto. A prova está marcada para o dia 29 de novembro. O Exame Nacional de Desempenho dos Estudantes é aplicado a todos que estão concluindo o ensino superior. Thaís de Araújo, para a Voz do Brasil.
3: integradas de combate ao crime organizado realizam nesta quarta-feira operações em 16 estados em investigações envolvendo organizações criminosas.
1: As medidas incluem 181 mandados de busca e apreensão, 93 mandados de prisão e outras medidas cautelares determinadas pela justiça.
3: Estão sendo apurados indícios de crimes como tráfico de drogas, de armas e também lavagem de dinheiro.
1: As forças integradas reúnem instituições federais e estaduais para atuação conjunta.
3: Essas foram as notícias do governo federal.
1: Uma realização da Secretaria de Comunicação Social da Presidência da República.
3: Com produção da empresa Brasil de Comunicação.
1: Fique agora com o Minuto do TCU. Em seguida, as notícias do Poder Judiciário e do Congresso Nacional. Boa noite.
3: Boa noite. Até amanhã.
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19: O Tribunal de Contas da União avaliou a política de autoprodução de energia elétrica, usada por empresas e outros consumidores que geram energia para consumo próprio. 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
18: 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Você vai ouvir agora notícias do Poder Judiciário.
20: Presidente do STF do CNJ participa da instalação de varas especializadas no combate ao crime organizado em São Paulo.
21: STJ reconhece dano moral coletivo por demora na demarcação de território quilombola em Sergipe.
20: Desembargador pernambucano é indicado para ocupar vaga de ministro do TST.
21: Boa noite, eu sou o Arthur Filho.
20: E eu sou Walter Lima.
21: O presidente do Supremo Tribunal Federal e do Conselho Nacional de Justiça, ministro Edson Fachin, afirmou nesta quarta-feira que a criação de varas especializadas no combate ao crime organizado representa uma resposta concreta do judiciário ao avanço das facções criminosas no país.
20: O ministro participou da solenidade de instalação das novas varas estaduais especializadas em organizações criminosas e lavagem de bens, direitos e valores do Tribunal de Justiça de São Paulo. Marta Ferreira.
22: O enfrentamento ao crime organizado tem sido uma das prioridades da gestão do ministro Edson Fachin. Durante a cerimônia, ele afirmou que o crime organizado não é apenas um problema de segurança pública, mas uma ameaça ao próprio Estado de Direito Democrático. Fachin também ressaltou que o judiciário tem ampliado a atuação para combater novos mecanismos utilizados pelo crime organizado, como o uso de plataformas clandestinas de apostas eletrônicas e de empresas aparentemente lícitas para lavagem de dinheiro.
23: Não estou, é claro, a me referir ao mercado regulado, mas estou a me referir, sim, às plataformas clandestinas e também às empresas que têm sido utilizadas como instrumentos de organizações criminosas.
22: A instalação das novas varas está alinhada aos projetos conduzidos pelo Conselho Nacional de Justiça para ampliar a especialização judicial no enfrentamento ao crime organizado em todo o país.
21: A União e o INCRA terão de indenizar um quilombo em Sergipe.
20: O STJ reconheceu danos morais coletivos devido à demora na demarcação do território. Fátima Uchoa.
0: A comunidade Catuabo foi reconhecida como remanescente quilombola em 2006 e o território identificado e delimitado em 2017, mas até hoje não saiu o decreto de desapropriação para a continuidade da regularização territorial. O Ministério Público Federal ajuizou ação civil pública contra a União e o INCRA, pedindo a conclusão do procedimento e indenização por danos morais coletivos. O juízo de primeiro grau e o TRF-5 determinaram a finalização do procedimento, mas não reconheceram dano moral coletivo. Já a primeira turma do STJ considerou que a demora injustificada do poder estatal em efetivar um direito constitucional gera dano moral presumido, que não exige prova de abalo psicológico. O relator foi o ministro Paulo Sérgio Domingues.
21: Presidente Lula indica desembargador para ministro do TST.
6: O pernambucano Sérgio Torres precisa ainda passar por sabatina no Senado. Marla Lacerda.
7: O desembargador do Tribunal Regional do Trabalho da 6ª Região foi indicado pelo presidente da República para ocupar a vaga aberta com a aposentadoria da ministra Dora Maria da Costa. Magistrado de carreira, Sérgio Torres já atuou no TST como desembargador convocado e, recentemente, foi eleito presidente da Academia Brasileira de Direito do Trabalho. Se aprovado na sabatina da Comissão de Constituição e Justiça do Senado Federal, tem ainda a votação no plenário da Casa.
21: Justiça Federal determina que a União formule plano para tornar acessíveis todos os sites da Administração Federal.
6: A decisão atendeu a pedido do MPF. Vanessa Pereira.
8: O aperfeiçoamento dos sites da Administração Pública Federal é apenas um dos pedidos da ação, que busca garantir a autonomia de pessoas com deficiência no uso de plataformas digitais públicas e privadas. Ao final do processo, o MPF pretende que a Justiça Federal determine à União a regulamentação do artigo 63 da Lei Brasileira de Inclusão, que torna obrigatória a acessibilidade digital.
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21: A você, uma boa noite.
6: E até amanhã.
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26: Eu sou Paula Groba.
27: E eu sou Humberto Pinheiro.
26: E estes são os destaques de hoje do Jornal do Senado, que começa agora.
27: Senado aprova transferência automática de pensão alimentícia.
26: Chanceler Mauro Vieira será convidado a explicar alerta sobre intervenção militar no Brasil pelos Estados Unidos.
27: Crédito de 15 bilhões para exportadores vai à sanção após aprovação do Senado.
26: Boa noite.
27: Boa noite.
26: Quem depende de pensão alimentícia poderá ter mais segurança para receber o benefício em dia. O Senado aprovou um projeto que cria a transferência automática dos valores, o que pode reduzir atrasos e facilitar o pagamento.
27: Para isso, o beneficiário deverá pedir à Justiça que determine o repasse mensal com a transferência automática do valor da conta do devedor para a conta de quem tem direito à pensão, na data fixada pelo juiz. A proposta, conhecida como PIX Pensão, segue agora para a sanção presidencial. Repórter Douglas Castilho.
28: O projeto, que teve origem na Câmara dos Deputados, visa garantir a pontualidade dos pagamentos e oferecer mais segurança jurídica às famílias envolvidas. A relatora da proposta, a senadora Ana Paula Lobato, do PSB do Maranhão, ressaltou a importância da aprovação.
29: Enfrenta problema recorrente nas execuções de alimentos, a necessidade de sucessivas provocações judiciais diante de inadimplementos mensais. Trata-se de solução simples, objetiva e compatível com a natureza urgente da obrigação alimentar.
28: Uma das formas de garantir que os repasses ocorram na prática é a possibilidade de indisponibilização automática dos ativos financeiros do devedor, se ele não possuir saldo bancário suficiente para o pagamento. Para evitar abusos ou erros, o projeto também prevê que esse procedimento deve seguir as regras do Código de Processo Civil, que asseguram um controle por parte do juiz, a intimação do devedor e a correção ou cancelamento de bloqueios excessivos. A operacionalização do processo de transferências será gerida por sistema eletrônico sob responsabilidade do Banco Central.
26: E a senadora Roberta Accioli, do Republicanos de Roraima, apresentou um projeto que torna mais flexível a concessão do benefício da prestação continuada, o BPC. A proposta evita a perda automática do benefício quando houver pequeno aumento na renda familiar ou o ingresso de um integrante no mercado de trabalho.
27: O texto também prevê um período de transição de até 12 meses. Segundo a senadora, a medida permite que os beneficiários melhorem de vida sem o risco imediato de perder o auxílio. O projeto será analisado pelas comissões do Senado.
4: O projeto garante que o ingresso no mercado de trabalho não resulte na perda automática do benefício. Além disso, prevê um período de transição com reavaliação social para que essa mudança ocorra de forma gradual e segura, oferecendo mais segurança às famílias nesse momento de conquista e de reorganização de vida.
26: Já o senador Cleitinho, do Republicanos de Minas Gerais, defendeu o endurecimento de regras para as apostas online e cobrou a votação de projetos que restringem a publicidade das bets. O parlamentar alertou que o avanço desse mercado tem impactos na saúde mental, compromete a renda das famílias e aumenta os gastos públicos com saúde.
27: Segundo Cleitinho, os prejuízos causados pelas apostas exigem uma ação conjunta do Congresso e do governo federal, acima de diferenças partidárias.
5: Se literalmente agora é uma época de Copa do Mundo, que a gente está vendo aqui 35% de aumento na questão dos jogos, é momento agora da gente refletir. Hoje, infelizmente, o Brasil é o Brasil das bets. Então, espero que todos os senadores da República, como eu aqui, possam combater de uma vez por todas essa porcaria de jogo online.
26: A Comissão de Direitos Humanos aprovou um projeto que cria categorias diferentes para os casos de desaparecimento de pessoas no Brasil.
27: O objetivo da proposta é aprimorar as investigações e as buscas de acordo com cada situação. Repórter Patrícia Oliveira.
9: A proposta classifica os casos de pessoas desaparecidas em três categorias. O desaparecimento voluntário é quando um adulto decide romper contato com familiares por vontade própria. O involuntário inclui situações como acidentes, desastres, problemas de saúde mental e o sumiço de crianças e adolescentes. Já o desaparecimento forçado envolve casos relacionados à violência, coação, sequestro ou abuso de poder. Atualmente, a legislação adota uma definição única para todos os casos. Para a relatora, senadora Damaris Alves, do Republicanos do Distrito Federal, a mudança pode contribuir na atuação das autoridades pela busca, identificação e localização dos desaparecidos.
10: Os dados mais recentes demonstram que o desaparecimento de pessoas permanece como desafio grave e crescente para o poder público.
9: Em 2025, foram registrados mais de 85 mil desaparecimentos no Brasil, cerca de um caso a cada 6 minutos.

0: determina que o serviço seja divulgado em meios de comunicação e em locais públicos e privados de grande circulação para ampliar o acesso às denúncias e às informações sobre a rede de proteção. O texto segue para a sanção presidencial.
1: O chanceler Mauro Vieira será convidado para esclarecer no Senado as recentes afirmações apontando risco de intervenção militar norte-americana no Brasil. O convite foi aprovado pela Comissão de Relações Exteriores.
0: O risco teria sido apontado a partir da classificação como terroristas de facções do crime organizado que atuam em nosso país. Repórter César Mendes.
2: A Comissão de Relações Exteriores aprovou o convite para que o ministro das Relações Exteriores, Mauro Vieira, esclareça aos senadores declarações recentes dadas por ele de que a classificação do Comando Vermelho e do Primeiro Comando da Capital como organizações terroristas pelos Estados Unidos traria o risco de uma eventual atuação de forças militares norte-americanas no Brasil. Autor do convite, o senador Hamilton Mourão, do Republicanos do Rio Grande do Sul, quer que Mauro Vieira explique melhor de onde tirou os dados que o levaram a fazer essa afirmação, que, na opinião de Mourão, tem uma certa gravidade.
3: Apesar dos Estados Unidos recentemente vinha exercendo de forma unilateral o seu poder militar, tanto no caso recente aí da captura do então presidente da Venezuela, o ditador Maduro, como também no ataque feito ao Irã, apesar disso ser um conflito que se arrasta 46, 47 anos entre esses dois países, não é? Mas me chama atenção, face à relação que nós temos com os Estados Unidos da América, inclusive na área militar, não é? Onde combatemos juntos na Segunda Guerra Mundial, e ver por parte de uma autoridade como o ministro Mauro Vieira, uma afirmação nessa natureza. Então eu gostaria de ouvir isso aqui do ministro.
2: A declaração de Mauro Vieira foi dada no dia 1º de julho em resposta oficial do Itamaraty a questionamentos feitos pela Câmara dos Deputados. O comparecimento do ministro em reunião da Comissão de Relações Exteriores ainda não tem data agendada.
1: E empresas brasileiras que exportam produtos para o exterior já podem contar com uma nova linha de crédito para enfrentar os efeitos das barreiras comerciais impostas por outros países.
0: O Senado aprovou a medida provisória que libera até 15 bilhões de reais para financiar exportações por meio do Plano Brasil Soberano. Repórter Douglas Castilho.
4: A medida surge como resposta ao que ficou conhecido como tarifaços impostos pelos Estados Unidos, que elevaram as tarifas de importação daquele país a patamares de até 50%. O senador Randolph Rodrigues, do PT do Amapá, que solicitou a inclusão da votação na pauta, comemorou a aprovação e explicou a sua importância diante da instabilidade do contexto internacional.
5: Brasil soberano é o significado de como um governo deve agir. Um governo, mesmo agredido por uma potência estrangeira, não deve ficar lamentando. Deve buscar superar a agressão, que o que ocorreu no fato do tarifaço é uma agressão ao Brasil e ao seu povo, e buscar soluções, sobretudo para suas empresas. A Brasil soberano vem para isso, para socorrer.
4: Além das tarifas alfandegárias, a MP apresenta uma resposta às chamadas barreiras sanitárias, que ocorrem por restrições à entrada de produtos não pelo aumento dos tributos, mas com argumentos como o utilizado pela União Europeia este ano. O bloco proibiu a entrada de carne bovina brasileira sob a acusação do uso indiscriminado de antibióticos por parte do setor pecuário brasileiro. O texto segue para a sanção presidencial.
0: Com edição de Paula Grova e trabalhos técnicos de João Lira, o Jornal do Senado fica por aqui. Acompanhe agora as notícias da Câmara dos Deputados. Boa noite.
1: Boa noite e até amanhã.
6: 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Parlamentares aprovam sistema para enfrentar a violência de gênero.
7: Câmara amplia acesso das Santas Casas a linhas de crédito do FGTS.
6: Comissão de Orçamento aprova recursos contra a guerra e desastres.
8: Boa noite. A Comissão Mista de Orçamento aprovou despesas extras de 12 bilhões e 300 mil reais no orçamento de 2026. A repórter Silvia Munhato acompanhou a votação.
9: A Comissão Mista de Orçamento aprovou 8 medidas provisórias com despesas extras no orçamento de 2026, no valor de 12,3 bilhões de reais. Um total de 10,3 bilhões estão sendo utilizados para minimizar os efeitos da guerra no Oriente Médio nos preços dos combustíveis e gás de cozinha, e outros 2 bilhões de reais foram destinados para auxiliar os atingidos por desastres climáticos este ano. Os parlamentares deixaram

0: Para esta quarta-feira, a análise de um projeto que pretende abrir um crédito novo no orçamento de 13,3 bilhões de reais. O texto original veio com apenas 1,3 milhão de reais para uma contribuição voluntária do país à Comissão Econômica para a América Latina e o Caribe. Mas o governo modificou a proposta para incluir recursos para financiamentos agrícolas e para o programa Desenrola Adimplentes. O deputado Domingos Sávio, do PL de Minas Gerais, e outros parlamentares pediram mais tempo para analisar a proposta.
1: Por outro lado, nos preocupa, e aí por isso é necessário esse tipo de análise, de reflexão. Nos preocupa, por exemplo, que o recurso que está sendo tirado, cancelado, é dentro do Ministério da Cidade, e na primeira análise que a minha assessoria fez seria justamente do Minha Casa e Minha Vida, que também é um programa tão importante e que nós temos preocupação em que a gente continue garantindo alternativa de moradia no país.
0: O deputado Igor Timo, do União de Minas Gerais, relator da medida provisória que destina recursos para os municípios de Minas Gerais atingidos por fortes chuvas este ano, ressaltou a importância do repasse.
2: Entre fevereiro e março deste ano, a nossa Zona da Mata enfrentou um período mais chuvoso da sua história, com um acumulado de 584 milímetros, quatro vezes mais acima da média acumulada. E o resultado foi trágico. Famílias desabrigadas, serviços públicos essenciais interrompidos e comprometidos, o comércio local severamente castigado.
0: As medidas provisórias aprovadas serão agora analisadas pelos plenários da Câmara e do Senado. Da Rádio Câmara de Brasília, Silvia Minhato.
3: Ciência e tecnologia. Merlon Solano, do PT do Piauí, defende a revisão das regras para o funcionamento das apostas esportivas e dos jogos online no Brasil. Para o deputado, a regulamentação atual é insuficiente diante do endividamento crescente das famílias e dos impactos do vício em jogos.
4: Merlon Solano sugere discutir medidas como o aumento da tributação sobre empresas do setor, a restrição da publicidade e até a proibição de determinados jogos. Ele afirma que o país precisa enfrentar o tema como uma questão de saúde pública e proteção financeira.
3: Luiz Lima, do Novo do Rio de Janeiro, defende a regulamentação das apostas esportivas para impedir que a atividade se torne parte permanente da rotina do esporte nacional. O congressista argumenta que a publicidade excessiva estimula a ilusão de ganho fácil.
4: Luiz Lima adverte que a propaganda abusiva das apostas pode comprometer o orçamento de famílias brasileiras. Ele sugere restrições aos anúncios do setor nos mesmos moldes das proibições aplicadas ao mercado de cigarro.
3: Trabalho. Paulão, do PT, manifesta solidariedade aos trabalhadores da Companhia de Abastecimento e Saneamento de Alagoas em paralisação pela falta de proposta da direção. Ele critica o adiamento da negociação para janeiro por considerar que a medida desrespeita a anualidade da convenção coletiva.
4: Paulão aponta falhas no serviço prestado por empresas privadas de saneamento, com tarifas altas e comunidades rurais que ficam meses sem abastecimento regular. Parlamentar levou o caso ao Ministério Público e à Defensoria Pública de Alagoas.
3: Tadeu Venere, do PT do Paraná, cita dados de pesquisa feita por 16 organizações da sociedade civil, segundo os quais quase 64 milhões de brasileiros com 15 anos ou mais não terminaram o estudo básico para defender o fim da escala 6x1 e as jornadas exaustivas de trabalho.
4: Na opinião de Tadeu Venere, reduzir a carga laboral semanal vai devolver ao trabalhador a oportunidade de desenvolvimento pessoal e o direito de estudar. O legislador conclama a sociedade civil a enfrentar o debate e pede que o Senado siga o exemplo da Câmara e aprove a matéria.
3: Transportes. Rodrigo de Castro, do União de Minas Gerais, comemora a inauguração das pontes de Embaúba e da Cachoeira da Usina, que ligam os municípios de Ervália e Muriaé. O congressista ressalta que as obras integram trecho estratégico da BR-356, importante para a conexão entre os estados do Sudeste.
5: É mais um trabalho que nós fizemos que tem uma repercussão muito grande na Zona da Mata Mineira, não só nos municípios de Ervália, Rosário da Limeira, São Sebastião da Vargem Alegre, Muriaé, Viçosa, Ponte Nova, mas também é uma estrada que liga ao litoral do Rio de Janeiro e ao litoral do Espírito Santo. Portanto, ela tem uma conotação realmente regional. Agora vamos acompanhar a última etapa, que é a execução da ponte dentro do município de Ervalha.
4: Rodrigo de Castro afirma que a entrega das pontes é resultado de articulações iniciadas em 2021 junto ao DENIT e aos ministérios. Ele lembra que a conclusão das obras atende a uma antiga demanda da população local, que conviveu por anos com lama e poeira.
3: Bebeto, do PP do Rio de Janeiro, destaca o avanço das obras na Serra das Araras e na rodovia Presidente Dutra, previstas em contratos de concessão do governo federal. Ele assinala que as intervenções são essenciais para quem se desloca da Baixada Fluminense em direção à capital.
4: Bebeto relata articulações entre governo federal, a concessionária responsável pelos trechos e a Light para destravar viadutos, alças e duplicações na região. O deputado também pede a revitalização da ferrovia da Baixada, com passarelas, muros de proteção e sinalização nas passagens de nível.
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3: Desenvolvimento Regional. A Câmara criou uma comenda com o nome do Padre Cícero para quem contribuir para o desenvolvimento do Nordeste. O repórter Antônio Vital explica como vai funcionar.
7: A Câmara dos Deputados criou uma honraria a ser concedida a pessoas ou instituições que contribuam para o desenvolvimento social, econômico e cultural da região Nordeste. A condecoração, batizada de Comenda Padre Cícero Romão Batista de Desenvolvimento Regional, será concedida a 5 pessoas ou entidades selecionadas a partir de indicações de deputados e senadores. A homenagem será entregue pela Comissão de Integração Nacional, Desenvolvimento Regional e da Amazônia e pela mesa diretora da Câmara em uma sessão solene todos os anos, no dia 24 de março, data de nascimento de Padre Cícero. O projeto que cria a comenda foi apresentado pelo deputado Luiz Gastão, do PSD do Ceará, e aprovado pelo plenário da Câmara. A relatora do projeto foi a deputada Fernanda Pessoa, do PSD do Ceará. Ela retirou da proposta original a proibição de premiação a pessoas que estejam no exercício de mandato político e seus parentes até o segundo grau. Segundo a relatora, isso torna a comenda democrática e acessível a todos. Padre Cícero morreu em 1934, aos 90 anos de idade, em Juazeiro do Norte, no Ceará, onde exerceu sacerdócio e teve grande influência política. O autor da proposta, deputado Luiz Gastão, defendeu a comenda a quem contribuir para o desenvolvimento do Nordeste e a homenagem a Padre Cícero.
8: Hoje a Câmara fez justiça a um grande nordestino, a um grande brasileiro, que é o Padre Cícero, que foi, acima de tudo, um grande desenvolvimentista, não só para Juazeiro, para todo o Nordeste, referenciado ainda por gerações.
7: Não houve votos contrários à criação da comenda Padre Cícero Romão Batista de Desenvolvimento Regional. Da Rádio Câmara de Brasília, Antônio Vital.
3: Ranieri Paulino, do Republicanos, cumprimenta Dom Edelson Soares Nobre, quinto bispo a assumir a diocese de Guarabira, na Paraíba. Para o congressista, o lema episcopal do sacerdote, em tudo a caridade, reflete a doutrina social da igreja em amparar os mais necessitados.
4: O deputado cumprimenta as autoridades presentes na posse de Dom Edelson e ressalta o papel fundamental do bispado de Guarabira para a região. Ranieri Paulino menciona ainda seu apoio à diocese e suas iniciativas voltadas à valorização da fé e do turismo paraibano.
3: Economia.
4: Pompeu de Matos, do PDT do Rio Grande do Sul, pede a criação de fundos constitucionais para as regiões Sul e Sudeste, nos moldes dos já existentes para o Norte, Nordeste e Centro-Oeste. Segundo ele, a medida promove uma redistribuição mais equilibrada dos recursos federais.
3: Pompeu de Matos diz que os novos fundos destinariam mais de 21 bilhões de reais por ano para cada uma das duas regiões. Ele argumenta que os recursos impulsionariam investimentos, desenvolvimento regional e obras de infraestrutura.
9: Saúde.
4: A Câmara aprovou projeto que permite acesso a linhas de crédito com recursos do FGTS para santas casas e hospitais filantrópicos. O repórter Antônio Vital acompanhou a votação.
7: O plenário da Câmara aprovou o projeto que reabre até 2030 o prazo para que santas casas e hospitais filantrópicos tenham direito a linhas de crédito que usam recursos do FGTS. A lei que trata do Fundo de Garantia por Tempo de Serviço previa o uso desse tipo de crédito para entidades beneficentes apenas até 2022. A reabertura do prazo foi prevista em uma medida provisória editada este ano, mas que perdeu a validade sem ter sido votada pelo Congresso. Por isso, o projeto aprovado, que reproduz o texto da medida provisória, foi apresentado pelo líder do governo na Câmara, deputado Paulo Pimenta, do PT do Rio Grande do Sul. Na justificativa da proposta, ele disse que créditos com recursos do FGTS somaram 3 bilhões de reais e beneficiaram 140 hospitais filantrópicos que prestam serviço ao Sistema Único de Saúde, o SUS. Paulo Pimenta estima que essas linhas de crédito podem reduzir a taxa de juros para as Santas Casas dos atuais 18% para 12%, o que vai ajudar a aliviar a situação financeira dessas entidades, muitas delas endividadas. Além dos hospitais filantrópicos, o projeto também permite que instituições sem fins lucrativos que prestam atendimento a pessoas com deficiência também usem essas linhas de crédito. A condição é que as entidades também atuem para o SUS. O relator do projeto, o deputado Antônio Brito, do PSD da Bahia, diz que as linhas de crédito não comprometem a sustentabilidade financeira do FGTS. Ele explicou a proposta.
9: Esse projeto vem em função da medida provisória de número 1336, que expirou o prazo e que trata das Santas Casas e Hospitais Filantrópicos pela possibilidade dessas instituições terem o caixa hospital baseado na lei do FGTS.
7: O projeto foi aprovado de maneira simbólica pelo plenário, sem votos contrários. Para o deputado Hildo Rocha, do MDB no Maranhão, linhas de financiamento com recursos do FGTS beneficiam a saúde do trabalhador.
10: Esse projeto, ele é muito importante, porque o recurso do FGTS, ele tem um juro muito menor, que é um juro menor do mercado, é o do FGTS. O prazo de carência para o início de pagamento é bem elástico, portanto, é recurso do trabalhador que volta em benefício do trabalhador, porque as Santas Casas de Misericórdia atendem justamente os trabalhadores.
7: O projeto que reabre até 2030 o prazo para que hospitais filantrópicos e entidades de assistência a pessoas com deficiência tenham direito a linhas de crédito que usam recursos do FGTS, seguiu para análise do Senado. Da Rádio Câmara de Brasília, Antônio Vital.
3: Vavá do Avante de Minas Gerais detalha sua atuação na Comissão de Saúde como relator da Política Nacional de Enfrentamento ao HIV e à AIDS. O legislador avalia que ajudou a construir uma proposta voltada a quem enfrenta dificuldade para manter o tratamento.
11: Vavá defende a criação de um auxílio deslocamento financeiro para viabilizar o transporte de pacientes que residem longe dos centros médicos especializados. Ele argumenta que o benefício combate o abandono terapêutico, reduzindo barreiras socioeconômicas e geográficas no acesso ao SUS.
3: Direitos Humanos. Luiz Couto, do PT da Paraíba, defende projeto que cria a Política Nacional de Prevenção de Quedas entre Pessoas Idosas. O deputado argumenta que o objetivo é reduzir acidentes, preservar a autonomia dos idosos e orientar ações de prevenção e acompanhamento em todo o país.
11: Segundo Luiz Couto, o projeto organiza medidas de prevenção, acompanhamento e conscientização para evitar quedas que podem provocar perda de mobilidade, internações e outras complicações de saúde. O texto já foi aprovado em duas comissões da Câmara.
3: Justiça. A Câmara aprovou proposta que cria um Sistema Nacional de Enfrentamento da Violência contra Meninas e Mulheres. A repórter Daniela Lessa acompanhou a votação.
12: O Brasil chora com a morte de nossas mulheres, infelizmente, todos os dias, e gostaria, antes de promover a leitura do parecer por parte da deputada Jandira Fegali, pedir um minuto de silêncio em favor da senhora recentemente assassinada, a qual foi encontrada com seu filho amamentando enquanto agonizava nos seus últimos momentos.
13: Foi com um minuto de silêncio por uma vítima de feminicídio que o presidente da Câmara, Hugo Mota, iniciou a votação do projeto que cria o Sistema Nacional de Enfrentamento da Violência contra Meninas e Mulheres e prevê recursos para ações de combate ao feminicídio e de proteção à vida de meninas e mulheres. Nesta semana, em Cataguases, Minas Gerais, uma mulher foi encontrada morta em casa, enquanto seu filho de 2 anos dormia em um quarto e uma bebê de 1 ano ainda mamava em seu peito. O marido foi preso, acusado de feminicídio. Pelo texto aprovado, o sistema de enfrentamento será organizado pelo Ministério das Mulheres, em colaboração com estados e municípios. O dinheiro para financiar as ações virá principalmente do PROPAG, o Programa de Pleno Pagamento de Dívidas dos Estados, que permite aos estados renegociarem dívidas com a União, em troca de compromissos, como a realização de investimentos. No mínimo 10% desses recursos deverão ser aplicados no Plano de Ação de Enfrentamento da Violência contra Meninas e Mulheres. A relatora da proposta, deputada Jandira Fegali, do PCdoB do Rio de Janeiro, destacou que esse financiamento garantirá recursos por 10 anos.
14: E nós estamos agora colocando um bimeio de recursos existentes por ano por 10 anos. São recursos que estarão inseridos no PROPAG, como também no Fundo de Segurança Pública, para que a gente possa fazer com que os estados e os municípios, em ação integrada, possam agir na prevenção e também na responsabilização dos homens violentos deste país, que não conseguem compreender que essa relação é de igualdade, não de submissão.
13: A deputada Soraya Santos, do PL do Rio de Janeiro, também celebrou a garantia de recursos financeiros.
15: E quero chamar mais uma vez a atenção para a virtude desse projeto, que garante recursos. Não há política pública, não basta dizer que eu sou a favor do combate ao feminicídio, se não tiver dinheiro.
13: Para os demais estados que não estiverem no PROPAG, poderão ser usados outros recursos já destinados a ações de combate à violência contra a mulher. Os recursos poderão ser aplicados em ações de prevenção e enfrentamento da violência, fortalecimento da rede de atendimento às mulheres e políticas de educação para combater a cultura de violência contra meninas e mulheres, especialmente voltadas para homens e meninos. O texto também prevê medidas de enfrentamento à violência digital. O projeto, que cria o Sistema Nacional de Enfrentamento da Violência contra Meninas e Mulheres, com verbas garantidas para as ações, agora será analisado no Senado. Da Rádio Câmara de Brasília, Daniele Lessa.
3: Segurança Pública.
11: Roberto Fraga, do PL do Distrito Federal, critica a demora do Senado em analisar propostas aprovadas pela Câmara, como a redução da maioridade penal. Segundo o deputado, a falta de votação dessas matérias prejudica o combate ao crime organizado.
16: Na visão de Roberto Fraga, a redução da maioridade penal é fundamental para o enfrentamento da criminalidade. Ele sustenta que o tema é um anseio antigo da população.
11: Sérgio Turra, do PP do Rio Grande do Sul, critica a decisão que autorizou a busca e apreensão na residência de Jair Bolsonaro. Na avaliação do deputado, a medida foi desnecessária, desproporcional e representa perseguição política e abuso de poder.
16: Sérgio Turra também questiona a imparcialidade do ministro responsável pelo caso, Alexandre de Moraes, afirmando que não deveria conduzir processos relacionados aos atos de 8 de janeiro. O deputado manifesta ainda solidariedade ao ex-presidente e defende limites à atuação do judiciário.
11: Alfredo Gaspar, do PL de Alagoas, critica o andamento das investigações sobre fraudes no INSS. O deputado afirma que pessoas ligadas ao governo deveriam ser investigadas com o mesmo rigor aplicado a outros casos que envolvem agentes públicos da oposição.
16: Alfredo Gaspar também contesta o mandado de busca e apreensão realizado hoje na casa do ex-presidente Jair Bolsonaro. Na avaliação do parlamentar, há tratamento desigual por parte das instituições responsáveis pelas investigações e pelo judiciário. Homenagem.
11: Coronel Assis, do PL de Mato Grosso, condena as declarações de uma promotora de justiça sobre manifestações religiosas em um evento público. De acordo com o deputado, a liberdade de professar a fé é garantida pela Constituição e não pode ser restringida por agentes públicos.
16: O parlamentar lembra que o Estado brasileiro é laico, mas não antirreligioso, e defende o respeito às manifestações de fé da população. Coronel Assis também pede uma moção de repúdio à promotora e cobra a preservação da liberdade religiosa no país.
11: Termina agora o Jornal Câmara dos Deputados, produzido pela Rádio Câmara, com trabalhos técnicos de Everson Urani e apresentação de José Carlos Andrade e Márcio Aquilissardi. Uma boa noite para você.
16: Uma ótima noite. A Voz do Brasil volta amanhã.
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19: Boa noite, seja bem-vindo, seja bem-vinda à programação da sua Rádio Educativa 97.1 FM. Eu sou Marilena Chociai e esta é a sua noite educativa que está começando. Hoje, quarta-feira, 8 de julho de 2026, Dia Nacional da Ciência e do Pesquisador. A noite chegou, então diminua o ritmo, aumente o volume e deixe a nossa companhia fazer parte do seu momento. Seguimos juntos por aqui, a partir de agora até às 10 da noite. E abrindo a nossa seleção, Léo Jaime, Gatinha Manhosa.

0: A cultura japonesa volta a ganhar destaque em Curitiba com a 34ª edição do Imin Matsuri, Festival dos Imigrantes Japoneses. Celebrando os 80 anos do Nikkei Curitiba, o evento reúne gastronomia típica, oficinas culturais e apresentações artísticas que valorizam as tradições do Japão. O festival será realizado neste sábado e domingo, dias 11 e 12, no Centro de Eventos Positivo, no Parque Barigui. A programação completa está disponível no guia.curitiba.pr.gov.br. Sheila Pessoa para a Noite Educativa.
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0: Fechando o bloco com Shiner O'Connor, Nothing Compares to You, música que marcou o início dos anos 90, e você sabe quem escreveu essa preciosidade? Eu conto pra você. Nothing Compares to You foi composta pelo cantor Prince e foi lançada em um álbum alternativo do cantor em 1985, mas não fez sucesso não. Foi a versão de Shiner O'Connor que chegou ao topo das paradas e rendeu pra cantora irlandesa um Grammy de melhor performance musical alternativa. Aliás, prêmio que ela desdenhou porque considerava comercial demais. Histórias que a gente conta pra você aqui na Noite Educativa. Continue sintonizado porque o intervalo é rapidinho e daqui a pouco tem mais.
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0: Você está na Educativa, sua rádio, seu momento, e a gente segue nesta noite de quarta-feira, sempre com aquelas músicas do jeito que a gente gosta. Quem está chegando agora é Zélia Duncan, Alma. Alma.

0: 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Fechamos a sequência com Zé Cabaleiro, Flor da Pele. Obrigada pela sua sintonia. O intervalo é rapidinho e eu já volto com mais música para você. 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
1: Eu sou Vanessa Brolo e trago para você mais uma inspiração do blog Partiu Plano B. Antes de entrar na história de hoje, deixa eu te fazer uma pergunta. Você acredita que dá para criar um negócio de sucesso começando com apenas R$500? Pois foi exatamente isso que fez o empreendedor Vitor Silvestre. Em 2018, ele parcelou R$500 no cartão de crédito para comprar os ingredientes e os equipamentos básicos para começar a fazer cookies na cozinha de casa. Na época, trabalhava como fotógrafo, mas queria construir um negócio que pudesse crescer. Ele mesmo preparava massa, testava novos recheios, embalava os pedidos, atendia os clientes e fazia as entregas. O risco era grande. Segundo ele, não existia um plano B para pagar as próximas faturas do cartão. O negócio precisava dar certo. A aposta funcionou. Em apenas 4 meses, já vendia cerca de 100 cookies por dia. O crescimento permitiu contratar um entregador, ampliar a produção e montar uma equipe. No fim de 2019, abriu a primeira cafeteria da marca. Durante a pandemia, enquanto muitos estabelecimentos enfrentavam dificuldades, as vendas por delivery cresceram bastante. Em 2021, veio outro passo importante, a primeira franquia. Hoje, 7 anos depois, a More Cookies tem 16 unidades, vende cerca de 60 mil cookies por mês e faturou mais de R$9 milhões. E para quem sonha em empreender, Vitor deixa 4 dicas importantes. A primeira é não olhar apenas para o faturamento. O que realmente importa é o lucro. A segunda é cuidar muito bem do caixa. Uma empresa pode vender bastante, mas se faltar dinheiro para pagar as contas, ela terá problemas. A terceira é investir em marketing e vendas. Não adianta ter um ótimo produto se ninguém conhece. E por fim, evitar trabalhar com margens muito apertadas. Ter uma boa margem dá mais segurança para investir, enfrentar imprevistos e continuar crescendo. Para mais dicas e muita inspiração, entra no blog partiuplanob.com.br. Até a próxima! 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
2: Trilha de Copa. Depois da euforia do pentacampeonato do Brasil na Ásia, o mundo do futebol voltava ao coração da Europa. Em 2006, a Alemanha abria os braços para o mundo sob o lema Tempo de Fazer Amigos. E para embalar o Mundial, a FIFA deixou de lado as batidas eletrônicas e apostou em certo drama e na elegância. A trilha daquele ano reuniu as vozes potentes do quarteto de ópera Il Divo ao talento da cantora Toni Braxton, na emocionante The Time of Our Lives. Com uma melodia digna de trilha de filme, a música traduzia a grandiosidade de um espetáculo que, para o Brasil, tinha sabor de favoritismo absoluto. Afinal, era o ano do quadrado mágico, com Kaká, Ronaldo, Adriano Imperador e Ronaldinho Gaúcho, que chegava como o então melhor jogador do mundo. Mas foi tudo fumaça. Paramos nas quartas diante da França de Zinedine Zidane, o mesmo Zidane que, semanas depois, perderia a cabeça. Ou melhor, daria uma cabeçada no peito do italiano Materazzi, deixando o gramado expulso antes da Itália erguer a taça de tetracampeã. The Time of Our Lives capturou perfeitamente o sentimento de orgulho de cada jogador ao entrar em campo e a paixão das torcidas que lotaram os estádios alemães. Uma música que marcou época pela sua beleza e imponência. É a vez dela, The Time of Our Lives, com Il Divo e Toni Braxton.